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8: Ariel B. Opa, tá na Atlântida, a rádio das nossas vidas. E a partir de agora tu vai ouvir o melhor do funk aqui na Atlântida. Tá começando o B de baile nessa segunda-feira. O maior programa de funk do sul do Brasil. Então já pega o teu celular, grava um vídeo ouvindo o programa e me marca lá no Insta, no arroba O Ariel B. Vou estar contigo aqui nessa próxima hora, então me manda um direct com teu funk favorito

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0: 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Tá curtindo? Então tu tá ouvindo B de baile aqui na Atlântida, o melhor programa de funk do sul do Brasil. Eu sou Ariel B e tô contigo nessa noite. Quero saber de onde tu tá ouvindo. Me chama ali no direct, manda teu nome, tua cidade e o funk que não pode faltar no teu baile. E já aproveita, grava um story ouvindo o programa, me marca no @oarielb. Aqui é funk de verdade, do jeito que tem que ser.

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2: Fico no horror com esse louco, né? É um poeta, né, meu? 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
0: 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Então grava o story, me marca no arroba o Ariel B e me manda lá no meu direct o teu funk favorito com teu nome e essa...

chegando ao final de mais um B de Baile aqui na Atlântida. Obrigado a todo mundo que ouviu, mandou mensagem, marcou lá nos stories e fortaleceu o programa. Lembra, B de Baile, de segunda a sábado, 10 da noite, o maior programa de funk do sul do Brasil. Eu sou o Ariel B e até a próxima. Valeu!

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3: Na Atlântida, Drop My Club, Hungry for the Power, a música original do Azarian Third, já trazia uma mistura muito legal do house com a disco music, mas foi um cara que fez um remix para essa música chamado Jimmy Jones, que transformou essa música num fenômeno nas pistas do mundo inteiro. Ela foi lançada em um momento em que a house music voltava a ter elementos mais minimalistas, e isso virou um sucesso em todos os clubes desde Ibiza, o que naturalmente colocou a música nos principais clubes do mundo inteiro. Hungry for the Power não tem um drop super explosivo, não depende de um refrão chiclete, mas mesmo assim ela conquistou as pistas do mundo inteiro, como toda grande música que acaba virando um clássico.

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0: 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Tá na Atlântida, todo mundo tá ouvindo a rádio das nossas vidas. Uma excelente noite de segunda-feira pra todo mundo. Senhoras e senhores, tá começando mais um My Club.

0: Esse é o My Club, o aquece da madrugada da nossa audiência em todo o sul do Brasil, aqui na Rede Atlântica. Começamos com essa sonzeira de LF System, Lift You Up. Eu espero que você esteja curtindo, se divertindo aqui com o My Club, pra gente começar muito bem a nossa madrugada, a noite da nossa semana. Enfim, muito obrigado pela sua audiência e parceria. Eu sou o Mick Silva, arroba o Mick Silva nas redes sociais. Vou trazer por aqui o cara que vai comandar a noite do dia 22 de agosto em mais uma edição do Green Valley Gramado na nossa Serra Gaúcha, com promoção exclusiva da Atlântida. Vintage Culture com Lost.
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0: Club, o aquecido da madrugada da nossa audiência em todo o sul do Brasil, aqui na Rede Atlântida. Notre Dame com Nobody Told Me.
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0: Agora tem Another com a música chamada How You Feel.

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1: Esse é o Aquece da Madrugada da nossa audiência em todo o sul do Brasil, aqui na Rede Atlântida. De segunda a sexta-feira, entre 11 e meia-noite. É assim, continua com o volume no alto. Agora tem Chris Lake.

0: Entre um sucesso e outro, do que bomba nas pistas do Brasil e do mundo, a gente toca também por aqui o que já bombou, o que já virou clássico. E essa aqui é mais uma: Planet Funk, com a música chamada Chase the Sun. Um prazer compartilhar essas músicas aqui na programação do My Club na Rede Atlântida para todo o nosso sul do Brasil. Obrigado desde já pela sua audiência e parceria.
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0: A gente segue com James Cole e o remix para Somebody That I Used to Know.

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1: A última de hoje vem com mais uma sonzeira de DJs e produtores brasileiros. Vem Sync, Drunk Daniels e Vintage Culture. O nome do som é Happy.

0: My Club chega no final de mais uma edição, a primeira dessa semana, com Fancy Inc, Drunk Daniels e Vintage Culture, e a parceria de Miss K nos vocais, cantando Happy, um dos grandes hits desse trio de DJs e produtores brasileiros. Aliás, um deles é o Vintage Culture, que vai desembarcar mais uma vez em mais uma edição do Green Valley Gramado, dia 22 de agosto, na Serra Gaúcha, promoção exclusiva aqui da Atlântida. Fechamos dessa maneira, e amanhã tem tudo de novo, a partir das 11 da noite aqui na Rede Atlântida, o My Club fazendo aquece da madrugada da nossa audiência em todo o sul do Brasil. Comigo, Mix Silva, arroba o Mix Silva nas redes sociais. Obrigado pela sua audiência e parceria. Cuide-se por aí. Uma excelente madrugada. Valeu!
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8: 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Em breve a gente tá de volta, assim como ele, Vini Moura.
10: Oi, tia.
8: Porra, que saudade, velho.
10: Tudo certo,
8: tá. Fazia tempo que tu não andava por aqui.
10: É, ligou certo, microfone.
8: Não, tá tudo certo.
10: É?
8: É?
10: Não, beleza.
8: Deixa eu ver. Agora? É, acho que não tava tudo certo.
10: Acho que não, né?
8: Acho que não. Agora tá certo.
10: Porque eu tô no 2.
8: Não, agora tá certo.
10: Agora tá certo. Ah, salvei a gente de uma...
8: Salvou, salvou.
10: Uma cagadaça,
8: assim, ficar o programa inteiro com o microfone fechado.
10: Ah, cara, fazia muito... Eu não sei a última vez que eu gravei isso aqui.
8: Eu também não, mas é que é ao vivo, né? Então ninguém grava.
10: É que eu sou nem pessoa do interior.
8: Ah, fala gravar sempre,
10: é,
8: né?
10: Gravar pra mim.
8: Ah, mas que hora vai gravar? Não, é ao vivo no Jornal do Almoço.
10: É que gravar pra mim é tudo.
8: Tá.
10: Tá. Ah, vou entrar ao vivo. Tô gravando aqui, gente.
8: Sim.
10: Porque não deixa de ser uma gravação.
8: Não deixa. Não deixa.
10: Isso aqui tá gravado pra alguém nesse momento.
8: No Spotify, né? Tá lá. A gente, por incrível que pareça, a gente segue no top podcast de comédia lá, top 50. Eu acho sempre surpreendente, porque esse é o programa com menos engajamento da Rede Atlântica.
10: Mas é que eu vou te falar, a gente tem um grande... Vou te criticar nós mesmos.
8: Pode criticar.
10: A gente tem um grande defeito.
8: Tá.
10: Às vezes porque a gente não consome algo da galera daqui, a gente acha que essa coisa não tem relevância.
8: Pode ser.
10: Entendeu? Só que, na verdade, tem relevância pro público de fora, que às vezes valoriza muito mais as nossas coisas do que nós mesmos.
8: Ah, isso eu não tenho nenhuma dúvida.
10: Entende? É tipo isso. A gente não... Por exemplo, muita gente não sabe o que acontece no Despertador com o Adams e a Carol.
8: Muita gente. Eu escuto, às vezes.
10: E tem muita
8: Ultimamente,
10: audiência.
8: Só com a Carol.
10: E eles têm... É. Isso é uma coisa que a gente precisa falar. Inclusive, não sei o que acontece que lá nos Estados Unidos o pessoal não tem Despertador.
8: Eu escuto.
10: Mas assim, é um programa que tem muita audiência.
8: Olha aqui, nós estamos no 45, velho.
10: 45?
8: 45,
10: velho. Pô, vou te falar, saber que nesse período aí eu fiz o Despertador e não fiz os 2 gordos.
8: Olha aí, tem o choque de cultura atrás da gente.
10: Ah, é que eles não são tão bons assim.
8: Não, acho que eles só não são engajados também. É que eles não fazem há muito tempo.
10: Polemizar.
8: E eles seguem ali, né? Acho que é isso, acho que essa é a real.
10: Não, se os caras não fazem, então perto da gente eles são foda.
8: Eles são foda.
10: Porque estamos todo dia aqui, né?
8: É.
10: Não, o que aconteceu aqui nesse período?
8: Cara, Larissa Guerra virou titular / interina, sim. Eu, inclusive, efetivei ela agora uma vez por semana.
10: Pô, legal.
8: Tá? E o Gordo Léo desapareceu também. Desapareceu.
10: Mas ele fez algum?
8: Eu acho.
10: Não consegui empatar.
8: Não, tá. Tá forte candidato a craque do mês. Assim,
10: tá, não,
8: tá a 1-1 a 30 com a Larissa.
10: Não, tipo, beleza.
8: Tem grande chance de ficar em segundo.
10: Mas com a Lari, tu conseguiu ser um cara mais centrado aqui nesse programa ou vocês dois também?
8: Não, meu, ela é bem idiota.
10: É? Mais do que a gente imagina.
8: Mais

0: do que a gente imagina. Ah, inclusive, mais de uma vez as pessoas disseram assim: que coisa boa ver que a Larissa é meio imbecil também.
1: Ah, sim.
0: Vi uns comentários assim. E aí, como é muito, a gente fez muito programa e a Larissa a gente já tava brigando.
1: Ah,
0: as pessoas diziam: vocês parecem um casal, vocês começam a brigar. Mais de uma vez eu disse: cala a boca, Larissa, nós começamos a brigar. E as pessoas disseram: bah, eu gostei dessa intimidade assim, porque...
1: Ah, isso é bom.
0: Porque normalmente homem e mulher não se xingam. E quando se xinga é casal, então vocês estão parecendo um casal.
1: É verdade, é verdade.
0: Ela me xingava também: ah, não, tu só fala merda. Então tava...
1: Pô, foi divertido. Então, pô, teve uma boa substituição aí.
0: Uma boa substituição, a substituição à altura. Nós vamos continuar chamando ela de vez em
1: quando. Porque eu sou reserva. Eu me considero reserva.
0: Claro que é, tu é.
1: Daí a Lari assumiu. Pô, quando a gente tem um elenco aí.
0: Porra, imagina.
1: Daqui a pouco o novo Pretinho Básico.
0: Da madrugada.
1: Vamos, né? Vamos destruir o Pretinho Básico.
0: Ah, claro. Cara, esse é meu time aqui, pra nós destruir o Pretinho Básico. Ô, meu, o tema é boné.
1: Boné.
0: Boné. Porque eu usei esse mesmo boné que o teu, assim, eu gostei muito desse boné.
1: Pô, tu me quebrou porque eu ia falar que eu odeio boné.
0: Sério? Mas aí, era isso que eu ia dizer, eu não sou muito do boné.
1: Tu não é? Não, mas tu era, então. Ou tu... Porque tu usava muito boné pra trás.
0: Usava muito pra trás porque nenhum boné pra frente ficava bom.
1: Ah.
0: Porque eu sou muito cabeçudo.
1: Pode ser.
0: Porque é que não parece, que como eu tenho 1,90... A minha cabeça ela é um pouco mais proporcional do que de uma pessoa cabeçuda pequena. Mas quer ver? Me alcança o teu boné pra tu ver. Tipo assim, isso que tu tá com o teu cabelo grande, ó.
1: Sim.
0: Ah, até que coube direitinho. É. Mas tu tá com um cabelo.
1: Tu tem uma cabeça de anão, né?
0: que é uma cabeça de anão?
1: Não, é exatamente assim como a tua, só que tu tem 1,90m.
0: Puta, tá aqui qual que eu fiquei me sentindo culpado?
1: O quê?
0: Que minha filha é cabeçudinha também.
1: Ah,
0: ela tá um mini craquezinho assim.
1: Mas tudo bem, todo mundo vai passar alguma coisa pro seu filho.
0: Tá, mas é que por enquanto tá bonitinho, porque ela é criança. Eu tenho um... Ela vai ficar uma mina cabeçuda, velho.
1: Ah. Mas será? Mas quanto acha que vai ser a altura dela?
0: Não sei.
1: Médico já deu uma perspectiva?
0: Porque os médicos dão perspectivas. Isso. Nunca perguntei isso.
1: Meu médico errou.
0: Por quê?
1: Falou que ia ter 1,85.
0: Você tem quanto?
1: 1,75.
0: Ah, erramos por 10 é muito, né?
1: Exato, eu não sei se eu deixei de tomar um Nesquik de manhã, não tá. Sei o que aconteceu, mas faltaram 10 centímetros.
0: Tá.
1: O médico errou. Mas por 1,90, o teu, eu não sei, tá? Mas tu não sofre uma pressão pro teu 1,90 e de repente as pessoas querem que seja muito ticudo?
0: O que tem a ver com boneca?
1: Não, vamos voltar, mas é que é só porque a gente falou do tamanho da cabeça.
0: Não sei, acho que eu teria que perguntar pra um pessoal aí.
1: Não, porque saber que é... Vou te dar uma informação. As mulheres ficam contigo, esperando
0: que meu pênis seja grande. Mas eu sempre aviso que não é. Não, eu não crio falsa expectativa.

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1: Dois gordos e um boné, dois gordos e uma madrugada ao vivo pra toda a rede Atlântida. Cara, eu já tive mais boné que atualmente. Atualmente eu tô meio numa fase ruim de boné.
2: Quais foram as tuas fases do boné?
1: Desde a logo que eu entrei na Atlântida, eu usei bastante boné. Porque tinha um cara que tinha uns bonés muito legais da Astro. E ele nos dava boné. E ele tinha... Porque eu percebi, quando eu entrei aqui, que o boné, ele tem a medição. E eu sou G. Qual é a tua cabeça do boné? Ó, viu? Ninguém sabe, porque a maioria das pessoas tem o tamanho padrão.
2: Que é qual?
1: Aí, que é tipo P ou M.
2: Caralho, sério? Não, é. O P não dá em mim, certo?
1: É, acho que é o M o padrão, tá? E a maioria das pessoas usa esse, mesmo que sobra um pouquinho, eu fico um pouquinho mais... Aí um dia esse cara me explicou e ele me deu um maior. E aí ficou bom. Eu falei, puta, eu não acredito que era por isso que eu não era muito do boné.
2: Ah.
1: Eu usava boné quando eu era bem pequeno, eu usava boné todo dia. Todo dia. Eu ia pro colégio e usava boné. Que eu, a minha mãe raspava minha cabeça, assim, tipo, passava três em tudo, sabe?
2: Esse é um problema.
1: Então eu usava boné, assim, não tinha cabelo.
2: E sabe o que eu descobri deixando meu cabelo crescer? O que me deixava às vezes desconfortável por era justamente ter o cabelo muito baixinho. Porque aí o boné cai no rosto.
1: Sim.
2: Entendeu?
1: Aham, uhum, fica sentindo ele na pele.
2: É isso. Então, se tu tem cabelo, o boné ele dá uma sentadinha melhor, tu consegue usar mais bonés.
1: Mas eu nunca usei boné pra dentro da orelha, nunca chegou nenhum boné na minha orelha.
2: Ah, é isso, eu já cheguei. Quando eu era menor, que eu tinha cabeça de alfinete, né? Então, que é muito fina.
1: Tá.
2: Então, eu gostava de usar aqueles bonés de rapper americano, sabe?
1: Uhum.
2: E aí eu botava muito pra dentro da orelha.
1: E também todo mundo fazia isso.
2: E também porque eu tinha um rosto muito magro. Então, eu parecia o Dumbo.
1: Aí tu botava pra dar uma escondidinha na orelha.
2: Só que aí isso acaba chamando mais atenção.
1: Não, meu, é que era moda. Era muito moda anos 2000 ele botar também, a orelha pra dentro do boné.
2: Também. Eu tinha um boné que eu amava, que hoje eu olho as fotos e fico pensando, que ridículo. Porque uma tia minha, ela foi pro Canadá e trouxe um boné de um time de hockey.
1: Tá.
2: E daí, pô, naquela época tu tem um boné original.
1: Porra!
2: Era um negócio muito legal, né? E aí eu não parava de usar aquele boné. Só que ele ficava muito grande na minha cabeça. E ele era aqueles que tem uns testão grandes, sabe?
1: Uhum.
2: Boné alto, assim, bem boné americano, assim.
1: Eu tô procurando aqui.
2: Ficava horrível, horrível. E eu botava, e o pior, eu colocava com qualquer roupa. Ah, roupa, ele era todo vermelho, com detalhe verde. Ah, roupa azul, largava o boné.
1: Azar. O cara não se liga que tem que combinar quando o cara é mais
2: novo. Não, não.
1: A real é essa.
2: O cara só quer botar uma coisa que ele acha que é de marca.
1: É isso aí. O cara só quer botar algo que os amigos dele gostem.
2: Isso.
1: Que
2: isso.
1: Não seja um problema. Eu tô procurando aqui umas fotos antigas de boné e eu não tô achando pra descrever. Eu lembro do boné da Nike branco que eu tinha, que era meio que eu usava com tudo.
2: Mas ele era qual modelo?
1: Modelo Nike, assim. Não sei tipo... que é qual modelo.
2: É aqui, ó. Peguei aqui, ó. Tem o boné Trucker.
1: Que é esse aí que tu tá?
2: Não.
1: Qual que é o Trucker?
2: Esse não, na real, não sei. Posso estar errado. Tu afirma com certeza ou tu tá chutando?
1: Tô afirmando.
2: Não, o trucker é aquele bem americano. O trucker é o que dão de brinde.
1: Tá, que é pequenininho a barreta. O boné de esquerdo ao macho.
2: Não, não, o trucker é esse aqui, ó.
1: O que tu tá, velho.
2: Não, esse aqui não é assim, cara. Olha, isso aqui tem um...
1: Tá, aqui tem tipo um tecido na frente,
2: isso,
1: telinha.
2: Ele é duro na frente,
1: tá,
2: ele não é molinho.
1: Tá, tô ligado.
2: Tá, e telinha atrás, por exemplo.
1: Tá, beleza, entendi.
2: Tem o trucker... Daí tem, eu tô vendo tudo ao vivo porque eu não sou bom nisso aqui. Tem o snapback.
1: Qual que é o snapback?
2: Snapback é o... Porra, ele é muito parecido com esse aí também. Ah, não, a diferença dele é que a aba é torta. O snapback é igual o truck, só que com a aba torta.
1: Tá, beleza.
2: Tá.
1: Aí tem o skate. Que é aquele tipo... O skate é com a aba reta, mas menorzinha. E ele é todo de tecido.
2: Ah, sei, que usam pra correr?
1: Isso, todo de tecido.
2: Sabe qual é esse aqui que eu tô?
1: Não.
2: Esse aqui é o Dead Hat.
1: Dead Hat.
2: Dead Hat.
1: É o que eu mais gosto, assim.
2: É que esse aqui é o de esquerdo macho.
1: Não, não é. O de esquerdo macho é o de skate, velho.
2: Qual?
1: É esse aqui, ó. Que é quase uma boinazinha, assim.
2: Ah, esse é mesmo, o do Che Guevara.
1: É o do Che Guevara, é. Esse é o do skate.
2: É que, mas eu acho que eles são meio irmãos, assim.
1: É?
2: Aí. Ah, não. Tá. É que, cara, flerta muito.
1: Lembra, é que é tudo muito parecido.
2: Lembra um que a patrocinadora nos deu? Aquela patrocinadora de três letras nos deu.
1: A KTO.
2: É. Ela. Sabe um que é bem rentinho assim?
1: Sei.
2: Esse aí é o Five Panel.
1: Esse aí é o do skate.
2: Esse aí.
1: É o esquerdo macho.
2: Five Panel. Que também é o mesmo modelo que às vezes usam pra correr e tal, pra praticar esporte.
1: Aí, né? Tem o skate barra hip hop também, que é o Aba Reta.
2: Isso.
1: Que é o clássico, aquele que é tipo a panela na cabeça, que é o do Chorão, Charlie Brown.
2: Sim.
1: Que mais? Tem o...
2: E aí tem um que sabe que todo ele parece uma panelinha?
1: Sei, que é o que o Adams usa.
2: Isso, isso é o Fit Ted.
1: Isso é uma bosta.
2: Esse é feio, né?
1: Esse nós temos que falar pro Adams.
2: Não, né? E assim, na real, ele é feio no Adams.

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1: Dois gordos e uma madrugada, dois gordos e um boné. Esse é o assunto de hoje, Rafael Gomes.
2: Ô meu, tu tá ligado que o certo seria a gente ir numa loja de boné e experimentar o boné? Ninguém nunca fez isso.
1: Sério?
2: Sim. Porque a loja de boné... Vamos ligar pra uma loja de boné, quer ver? Vou te mostrar. Ó, loja de boné Porto Alegre. Porque é tipo... Vou ser meio grosseiro agora, porque eu acho que eu nunca comprei muito na minha vida. Sabe lingerie? Dependendo do tamanho, a mina precisa experimentar, porque ela tem a centimetragem dela.
1: E às vezes racha o saco no meio.
2: Não, é pra mina.
1: Tá.
2: Pra mina. Tá, porque o corpo do cara, ele é mais parecido. Ó, vamos ligar pro Poa Caps, que já foram nossos parceiros. Cadê?
1: Lembrando que isso não é um trote.
2: Não. Yeah. Poa Caps, boné...
1: Poderia ser um trote.
2: Cadê? Boné, telefone.
1: Rafael tá ligando pra um boné.
2: Uma loja de boné pra gente entender como que funciona.
1: Tu já mandou eles fazer boné pra ti?
2: Então eles trouxeram aqueles do Bola que tinha eles que faziam. Aqueles atendam, né?
1: Chovendo, né? Tá ruim pra ele.
2: Nessa hora da madrugada deve ser ruim.
1: Não, mas os caras tinham que atender, né?
2: Quer vender, né?
1: Não, e outra, se eu quisesse boné com urgência.
2: Ninguém compra boné com urgência. Alô, boa tarde. Alô.
1: Os caras vão achar que é trote, tu falando que é boa tarde essa hora.
2: Alô. Boa noite. Ligaram na minha cara.
1: Mas não estão querendo vender.
2: Não. Vamos ligar pra outro. Cadê? Achei outro telefone deles. Vamos ver se é esse. Deixa
3: sua mensagem na caixa postal.
2: Ah, não. Recusaram a chamada? Deve estar dormindo.
1: Liga aqui. Atacado do boné.
2: Liga aí. Da Pocaps, nós temos.

0: gente tentou. Tá difícil hoje, pelo jeito, hein? Só quero uma loja de boné que atenda.
1: E que boné? Uma loja de boné.
0: Vamos tentar de novo. Ó, nós descobrimos uma coisa, ó. O pessoal de loja de boné não vende, não vende pelo telefone. Nós tínhamos que aposentar algumas cores de boné, né? Tipo amarelo, verde. Tirando a Copa.
1: Cara, não dá pra ligar pra nenhum lugar.
0: Alô? Alô? Alô, boné?
1: Cara, estamos chegando a...
0: É impressionante.
1: Estamos chegando à conclusão que falar com pessoas que fazem bonés...
0: Pois é, que... Que coisa
1: difícil. A galera do boné não é engajada no telefone.
0: Pois é. O que será que a galera do boné faz? Vamos ligar pra mais um. Nós vamos ligar pra dois ao mesmo tempo, primeiro que atender.
1: Tá. Fazer eles conversar.
0: Seria muito engraçado também. Alô? Alô? Alô? Já tô achando que é o nosso telefone aqui, o problema.
1: Não é. Não pode ser.
0: O meu, talvez seja. Olha, esse bloco ficou muito bom. Ó. Parabéns pra você que tá ouvindo a gente no rádio, tentando ligar pra pessoas que vendem boné.
1: Não, que não é possível.
0: Coisa, cara, maravilhosa. Tá, meu, seguinte. Se eu quisesse comprar um boné agora, eu iria pro shopping, porque pelo telefone...
1: Mas é que isso aí tá me deixando um pouco irritado.
0: Por quê?
1: Cara, não é possível que ninguém vá atender o telefone... Pra vender, cara. Pô, pois tu com uma... Não bate meta e fico reclamando.
0: A crítica.
1: Pô, tá de sacanagem.
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0: Palhaço Maionese.
8: Tudo bem? Tudo bom, Rafaelzinho? Como estás, querido, belo?
0: Que tu tá fazendo na Argentina, Maionese?
8: Estou em Buenos Aires. O Grupo RBS me mandou para cobrir a Copa do Mundo.
0: O tema do programa aqui, eu e o Vini Moura, é boné.
8: Como?
0: O tema do programa é boné.
8: Eu adoro bonés, mas eu não uso, pois tenho a cabeça muito grande. Fiz minha mamãe sofrer muito na hora do parto.
0: Tu tem uma fixação com parto, né? Vai e volta assunto, tu fala de parto.
8: É porque eu nasci de um parto, não sei você.
0: Tá. As pessoas aí na Argentina usam muito boné?
8: Alguns não, eles usam mais touca, Rafaelzinho.
0: Mais touca?
8: Eu posso, quer que eu fale com um argentino?
0: Ah, eu queria.
8: Amigo, tudo bem? Vem, vem cá.
0: Você não tá esperando.
8: Tudo bom?
9: Dá-lhe que eu ia falar. Tudo bem?
8: Eu sou Palhaço Magonese.
9: Palhaço Magonese. Temos perdido com uma potência mundial. Não ganhou a Espanha porque é um equipo melhor e há que felicitar a Espanha.
8: Gosta de boné, Kepi?
9: Boné. Boné, Kepi, sim. Boné, Kepi. Que não te entendo.
8: Tu gosta? Muy gostas?
9: Ah, cuenta, sí, cuenta.
8: ¿O qué gustas de Brasil?
9: Brasil, no me gustó Ancelotti. Qué raro que Brasil tenga un técnico extranjero. Brasil tiene que tener un técnico brasileiro. No extranjero porque Brasil es muy grande. Chaves.
8: Que legal, muito obrigado. Qual é o teu nomezinho?
9: Obrigado, homem. Perico Maldonado, uruguaio.
8: Repete comigo. Se você está feliz... Se

0: está feliz,
1: pegue o meu nariz.
0: Tem muitos na nariz.
1: Se você está mal,
0: se você está mal,
1: pegue no meu palhaço maionese.
0: Tem você palhaço bandele.
1: Obrigado.
2: Parece um nenê falando.
3: Ai, muito obrigado, Maionese.
2: Oh, cara.
0: Ficou bom lá, Rafael. Vem cá.
2: Manda
0: beijo para Vini Moura.
4: Beijo para Vini Moura. Muito beijo. Vamos para Rio de Espanha com um equipo superior a nós.
2: É porque ele quer falar de futebol.
3: Ninguém perguntou sobre futebol.
1: Tudo bem? Você gosta de bonés?
4: Tudo bem.
1: Gostas de boné, cap?
4: Cap.
1: Isso. Hilari, hilari,
4: oh.
1: Hilari, canta comigo, canta. Hilari, hilari,
3: Ai, meu Deus.
1: Outra música de Xuxa.
4: Xuxu, xa, xa, xa. Vamos todos a cantar. Xuxu, xa, xa, xa.
1: Qual teu nome?
4: Fabiano.
1: Manda um beijo para Rafael.
4: Um beijo para Rafael.
2: Outro maionese.
1: Obrigado. Oi!
2: É que assim, pra tentar te ajudar, boné em espanhol é tapa.
1: Gosta de tapa? Ele mostrou o bumbum para mim, Vini.

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2: Atlântida, dois gordos e um boné, dois gordos e uma madrugada, ouviu pra toda a rede Atlântida. Eu tô bem impressionado com quem mandou o palhaço maionese pra Espanha, pra Argentina. O cara falava Espanha o tempo todo, agora me...
3: Esse é fruto do trabalho do palhaço maionese, né?
2: Impressionante.
3: É uma das carreiras mais meteóricas da empresa, né?
2: Ah, não, eu tem uma mais.
3: Quem?
2: É um pouco surpreendente porque tá um pouco próximo, assim, mas a Babi Bittencourt em 2 anos foi pro Oscar.
3: É, isso é verdade.
2: Todo respeito, assim.
3: É.
2: Pelo contrário,
3: foi ela foi
2: talento.
3: Como protagonista,
2: é,
3: né?
2: Isso, foi de protagonismo.
3: Não foi de coadjuvante.
2: Não.
3: Esse é um ponto. Porque, se tu vai lá pra ficar de canto, de repente, tá.
2: É, de cantonar, assim, lá, pra aprender.
3: Não, tu foi pra fazer o timeline.
2: É.
3: Tu fez o timeline.
2: É, não, foi foda.
3: É,
2: foi
3: isso é verdade.
2: Foda. Mas mérito. Mas é a carreira mais meteórica pra mim.
3: É, eu acho que sim.
2: De social media ao Oscar.
3: Dá pra fazer uma dela. Palestra.
2: Palestra dela, é claro.
3: Da social media ao Oscar.
2: Tipo assim, ó. Da telinha do Instagram pra uma telona de cinema.
3: É, isso aí ficou uma bosta.
2: Cara, as pessoas pararam de dar boné de brinde, né?
3: Pararam.
2: Eu tenho essa. Sabe por quê? A gente falou aqui da KTO, que já foi nossa parceira, já foi patrocinadora desse programa. Quando a KTO dava boné, era tipo um frisson na cidade.
3: É.
2: Todo mundo queria um boné.
3: O pessoal gosta de boné de marca. Eu lembro que era um frisson o boné do Totobola.
2: Boné do Totobola era um frisson, é verdade.
3: Galera,
2: boné da Caixa Federal já
3: Caixa.
2: Foi um frisson. A FU era o boné e o calendáriozinho da Caixa.
3: Qual era o posto que o Senna era patrocinado?
2: Petrobras.
3: Não era? Ah, então.
2: É o BR, pô.
3: Então qual é o nacional? Qual é o posto? Não é posto, então. O que é o nacional?
2: Nacional não é um posto, cara. É...
3: Mas tu sabe o que eu tô falando?
2: Eu sei. Boné. Mas é um dos bonés, acho que é o boné de marca mais famoso do Brasil.
3: Porque virou artigo de moda.
2: É isso.
3: É um.
2: Aqui, ó.
3: É um boné que as pessoas procuram pra usar pra ficar estiloso.
2: Eu não lembro se era um posto agora que tu falou.
3: Não lembro que era a marca também. Eu lembro que tinha a ver com um carro.
2: Não era difícil de acertar, né? Porra, o cara patrocinava o Senna.
3: Não, mas a Marlboro patrocinou o Senna.

0: Não, patrocinava o carro do Senna.
1: É verdade, o carro.
0: Parabéns, Vini, era um banco. Não entendi. A gente não entende porra, né? Era o Banco Nacional. Vai tomar no cu.
1: Ah, pô, aí, ó, viu? Tem nada a ver com o carro.
0: Nada
1: pô.
0: A ver com o carro, velho.
1: Ah, a galera gosta de usar os boné de um banco. É igual hoje eu sair com o boné do Itaú.
0: Não, não, não. Hoje é tipo sair com o boné do Bamerindus.
1: O que, que é o Bamerindus?
0: Era um banco que não existe mais também.
1: Ah, tá. Então vou sair com o do Banco Master.
0: É, exatamente. Puta, isso era engraçado de fazer, velho. Isso era engraçado. Outros bonés que são da moda, quer ver? O boné do MST é moda.
1: Moda, entre os esquerdistas, obviamente.
0: Não, mas mesmo assim, é moda. É moda. Ninguém é moda. Usava, era feio
1: mas
0: usar
1: o boné. Mas eu não gosto MST. De usar.
0: Não, eu também não.
1: Eu tá? acho nada a ver.
0: Porque é um movimento e tu tá te apropriando. Tá,
1: pra
0: né?
1: fazer bonito.
0: É isso, é entendeu? Isso. Sabe um boné que eu acho massa e que mais de uma vez eu já pensei em comprar?
1: Qual?
0: Muito Porto Alegre, tá?
1: Sim.
0: O da Lancheria do Parque.
1: Ah, não sabia que tinha.
0: Tem. É um bonézão dos caras, assim. Quer ver? Boné.
1: Sabe que a gente tem um colega que deu um piti pra um boné?
0: Puta, é verdade.
1: Fala do boné do Diário Gaúcho.
0: Tem toda a razão.
1: Hoje o Adas é muito citado aqui. Mas é porque eu tô vendo, ele é muito garotão. Roubaram o boné dele do Diário Gaúcho. Vou ligar pro Adas.
0: Nós vamos ligar. Liga pro Adas enquanto eu ligo pra Lancheria do Parque.
1: Vamos ver se ele vai me atender, né? O cara deve nos aguentar mais.
0: Ah, caguei.
1: Se bem que não tem mais programação. Né? Estamos sem moral.
0: Ninguém mais nos atende, meu.
1: Tinha mais que perdesse. Aí, ó. Entendeu? Ah, não. Tinha mais que perdesse teu boné do Diário Gaúcho mesmo. E vou te falar, fui eu que peguei. Não atendeu, não quis atender. Beleza, então.
0: Vou tentar ligar aqui pra Lancheria do Parque. Pra mim é o maior boné de frição de Porto Alegre. Hoje é o da Lancheria do Parque.
1: Vou procurar aqui.
2: Lancheria do Parque?
0: Boa tarde, o que eu falo?
2: Júlio.
0: Ô, Júlio, quanto é que tá o boné da lancheria se eu quiser comprar?
2: Tá 20.
0: 20 pila só?
2: Sim.
0: E tem que cor?
2: Eu tenho ele azul.
0: Tá.
2: E vermelho.
0: Tá. E vende muito?
2: Mais ou menos.
0: Mais ou menos?
2: Mais do que pra menos.
0: Bah, é que uns amigos meus aqui querem comprar de galera e nós estamos com medo de não ter mais.
2: Não, tem.
0: Tá, e qual que vende mais, o vermelho ou o azul?
2: O tradicional, o vermelho.
0: O vermelho, né? Ah, é isso aí. Tá. Tá, ô Júlio, quantos tem aí se eu quiser comprar?
2: Quantos precisa?
0: Ah, uns 10.
2: Peraí que eu vou dar uma confirmada aqui, senão tem que ir lá atrás no depósito.
0: Não, não, deixa assim, não é pra hoje. Era só pra saber não, se mas, tinha. Não, mas qualquer não. coisa tem no depósito.
2: Não, qualquer coisa tem no depósito.
0: Ah, então tá. Fechou, ah, vou passar aí.
2: Tipo, eu tenho 10, até 20, eu acho que eu tenho que
0: ir lá atrás. E tem um grandão, eu tenho um parceiro meu que é cabeçudaço.
2: Cara, ele é padrão único, né?
0: Padrão único. Mas não fica apertadinho?
2: Não.
0: Então fechou. Valeu, Júlio.
2: Feito.
0: Ele ficou louco pra rico quando eu disse que o cara era cabeçudo.

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2: Acabou, dois gordos e um boné. A gente não falou muita coisa sobre boné, na real, né?
3: Falamos, cara.
2: Falamos?
3: Pô, falamos de boné na Argentina, falamos de boné que não cabe mais na cabeça, falamos os estilos de boné que existem.
2: Tá, acho que o boné mais famoso com certeza é o do Senna. Que é tipo assim, o boné mais famoso do Brasil. Acho que o boné mais famoso do Brasil é o do Senna.
3: O boné mais famoso do Brasil. Cara, que baita questão, qual é o boné mais famoso do Brasil? Tipo assim,
2: puta, eu sei um. É polêmico, tá? O do Sérgio Malandro. É um boné, tem aba.
3: Qual boné mais famoso? O do Sérgio Malandro ou do Godínez?
2: O do Sérgio Malandro. Porque o do Godínez é mexicano, né?
3: Mas não tô falando do Brasil, tô falando...
2: Não, mas o do Godínez ele é famoso, tá? Bem famoso, com a aba levantadinha, assim.
3: É.
2: Mas o do Sérgio Malandro é mais famoso.
3: Tu diz?
2: Eu acho.
3: É o Nhon ou o Godínez que usou o boné?
2: O Godínez, né?
3: Não tô louco.
2: Não, um bonézinho pro lado, colorido, com uma hélice de helicóptero. Certo que é o boné mais famoso do Brasil.
3: Não arranca. Sei,
2: cara. É, sabe por quê? Porque fama no Brasil é TV aberta, tá? É TV aberta. Tipo assim, ó, por exemplo, tá? Vou te dar um exemplo. O Thiago Ventura, que é um cara que não tá na TV aberta, mas é um cara estourado no Brasil inteiro e que tá sempre de boné.
3: Sim.
2: Mas ele não tem um boné. Tipo assim, não, é tipo o Chorão. Ele é um cara de boné.
3: Ele é um cara que nem o Chorão, é tipo skate no pé do Chorão.
2: É, exatamente. Não, mas o Chorão também tava sempre de boné ou de touca, né?
3: Sim.
2: Mas tipo assim, não tem um boné, o boné do Chorão, né?
3: Não tem.
2: Não, o Sérgio Malandro é o boné do Sérgio Malandro.
3: Mas eu sou muito grato de não ser o cara que as pessoas acham estranho sem boné.
2: Tá, eu também.
3: Porque o Thiago Ventura é esse cara.
2: É isso.
3: Ele sem boné, é como se o boné fosse parte do corpo dele.
2: É isso aí.
3: O Mickey é assim também um pouco aqui na rádio.
2: Ah, o Mickey, eu achei que tu ia falar o Mickey.
3: Não, o Mickey.
2: Eu fiquei pensando, o Mickey usa chapéu, não usa um boné.
3: O Mickey aqui na rádio, a galera quando ele tá meio sem boné, dá um... Tipo assim...
2: Porque eu lembro também, quer ver como o Sérgio Malandro, ele é o cara do boné, é que botar uma hélice no boné é muito disruptivo, né?
3: Claro.
2: Eu lembro que quando ele fez umas matérias pro CQC, ele tinha um boné preto. Tipo assim, porra, é muito disruptivo o Sérgio Malandro de boné preto.
3: Isso também é um pouco de infância tardia, né?
2: Sim, meu, é tipo quando tu te separa, nego velho, e quer sair na noite.
3: É, e aí a primeira festa que tu vai é uma festa de pessoa de 20 a 25 anos.
2: É.
3: Não dá certo, tu fica pensando, tá tudo errado na minha vida.
2: É. O que eu fiz de errado pra estar aqui?
3: O que eu fiz de errado na minha vida? Porque o que acontece? Ah, tu ficou solteiro com, vamos botar, 40 anos.
2: Tá.
3: Tu tem que ir no Sgt. Pepper.
2: Não, o Sgt. Pepper é mais?
3: É
2: 50.
3: Ah, mas aí ali tu ganha aí.
2: E o cara...
3: vai nas de 40, nas de 50,
2: ah, não.
3: Tu tá grandão.
2: É tipo, é que hoje o cara de 40, ele não aparenta mais ter 40.
3: É verdade. Mas é que a de 50 do Sgt. Pepper...
2: O Dois Gordos da Madrugada vai ficando por aqui. Obrigado pela parceria, pela companhia. E principalmente pra você que gosta de homens de boné, né?
3: É. Será que tem alguém que vê, olha que boneca ele tá? Acho que não existe isso.
2: Claro, tem mulher que acha legal. É, tipo, é um diferencial.
3: Mas ela quer que o cara deite na cama com ela de boné?
2: Será que as pessoas transam de boné?
3: Não, é estranhíssimo transar de boné. É estranho transar de meio, imagina de boné.
2: Tu acha? Eu tiro o óculos pra transar.
3: Mas tu fica com um olhinho de cego quando tira óculos? Então,
2: não.
3: De boa, porque tem gente que tira óculos e fica aquela piscadinha de cego. E aí ele fica.
2: Tchau!
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0: 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Que levou a facada?
1: Ursinho polar, bem pequenininho. Ele que chegou na mamãe e falou: mamãe, eu sou um ursinho polar. Ela falou: mas é óbvio que é um ursinho polar, meu filho. Tem certeza, mamãe, que eu sou ursinho polar, mas é óbvio. Mas, meu filho, tu é um ursinho polar, meu filho. Vai lá e fala com teu pai pra tu ver. Aí chegou: pai, eu sou um urso polar. Mas é claro que é um urso polar. Eu sou um urso polar, teu avô é um urso polar, tua avó é um urso polar, tua mãe é um urso polar, tua bisavó é um urso polar, a minha sogra é um urso polar, tu é um urso polar. Tá bom. Aí o gurizinho foi brincar. Foi brincar e voltou: mas papai, tem certeza que eu sou um urso polar? Pô, eu te falei, tu é um urso polar. Ah, então tá bom. Aí voltou de novo: não, papai, mas tem certeza mesmo que eu sou um urso polar?
2: Puta merda, sério?
1: Aí ele: porra, mas por que que tu tá com dúvida que tu é um urso polar? Aí ele: é que eu tô com frio pra caralho.
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0: 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Que levou a facada?
1: Foi isso aqui, dirigiu o avião, só que ninguém sabia que eles eram cegos. Aí eles foram decolar, e aí então, sabe, o avião acelera na pista, né?
2: Acelera na pista.
1: Aí tá lá, e o pessoal assim, ué, não vai decolar, e a pista tá acabando.
2: Vai fazer clang, clang, clang, clang.
1: E aí, daqui a pouco o pessoal gritou, aí pum, decolou. Então lá no céu, o copiloto falou, porra, o dia que ele não gritar, nós estamos fodidos.
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1: A jovem de 18 anos foi passar o final de semana na casa da sua avó e do seu avô, que era quem? Mesli. Quando chega a noite, a moça vai pro seu quarto, tira toda a roupinha e deita na cama. A sua avó entra no quarto e pergunta:
2: Gavanhotinha, o que que é isso, netinha?
3: Isso o que, vovó?
2: Você sem nenhuma roupa?
3: Não, vovó, estou usando o pijama do amor, respondeu a jovem.
2: Poxa, que legal, diz a gavanhota.
1: Chega a noite, o mestre entra no quarto e vê a sua velhinha, no caso a vovó, nua.
2: Que isso, que linda gavanhota? Isso o que, meu velho? Você deitada sem nada, nua.
1: E a velha responde:
2: Mestre, que linda, eu não tô sem roupa, estou usando o pijama do amor.
1: E aí o mestre:
2: pelo menos podia ter dado uma passadinha.
4: Mas que barba, cara.

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Tá legal? Muito obrigado.

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1: Uma família muito recatada estava andando na rua, pai, mãe, filho, o menino tinha 5 aninhos e de repente se deparam com a cena de um cachorrinho fazendo a coisinha ali com um outro cachorro.
2: Nheco, nheco.
1: Lenha, lenha, lenha. E o Joãozinho pergunta:
3: e aí, pai? O que que eles estão fazendo ali, aqueles dois cãezinhos?
1: E aí o pai, um pouco envergonhado, fala: ah, filho, é que o cachorro de cima, ele quebrou a patinha e o cachorro de baixo tá ajudando ele a andar. São amiguinhos. E aí o Joãozinho conclui:
3: bem que o vô falou que quem ajuda os outros só toma no cu.
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Atlântida, rádio das nossas vidas, muito bom dia, seus lindos, tá chegando por aqui o morning show mais gostosinho do FM, é o Despertador. Acorda, menino, vem cá, pedida. Agora, 7 horas e 7 minutos desta terça-feira que começou, meu amor. Passou a segunda, a gente tá feliz, a gente tá alegre, a gente está no 220 e com um pouquinho de dicção que tá precisando de uma aguinha neste momento. Alfredo, vem cá. Fantasma, no caso, né? Não tem muito o que fazer nesse horário. Muito obrigada a ti que chega junto e, claro, está conectado por toda a rede Atlântida, todos os cantinhos do nosso Rio Grande do Sul, ali no atlântida.com.br e aplicativo da Atlântida. 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Chegamos então na terça-feira, que seja um dia alegre, leve, que qualquer coisa que estiver acontecendo na rua, que a gente esteja protegido aqui com os nossos sempre, tá?

Sabe que eu... Muito bem, eu sou a Carol Sanches, arroba carol.sanches ali no Instagram, que é por onde tu chega e interage comigo, mandando teu áudio de até 30 segundos na nossa pauta do dia. Abre um parênteses bem grande, que agora os divertidamente da minha mente foram pra um outro lado. Vocês concordam comigo que a dicção do Shaggy, ela é pior do que a minha, né? Que é difícil de entender as coisas que ele canta, mesmo sabendo o médio do inglês ali, né? E daí eu fiquei pensando, gente, a gente usa essa música como minha trilha e eu não tenho ideia do que ela fala. Ideia! Tá aqui falando umas grandes merdas sobre a Carolina e daí a gente tá usando como trilha, mas... É a vida, né? A vida é boa quando a gente não entende muita música em inglês também. Vamos conectar nossa família no Despertaverso! A pauta do dia do Despertador é aquele momento que tu interage, que tu manda teu áudio, que faz o teu dia também começar numa leveza, daquela brincadeira da melhor vibe do FM e do melhor programa do início das manhãs do rádio brasileiro. Brasileiro é brasileiro, ou do mundo, ou é intergaláctico, ou é tudo junto e misturado, não sei. Só sei que temos aqui docinho.

Muito bem, pauta do dia aqui. Olha só, gente, eu vou ser muito sincera com todo mundo que tá na audiência, tá? Eu vim ontem muito hiperfocada pós Copa do Mundo. E depois dessa notícia, que eu acho que eu tenho um divertidamente a mais, e talvez uma galera vá se identificar comigo, que é o do hiperfoco. Que é o da loucura por um assunto só. E depois que eu vi a notícia que 468 crianças foram registradas com o nome Haaland no Peru, a minha vida mudou. A minha vida precisava de uma pauta no despertador sobre isso. Numa segunda-feira, talvez eu não tenha sido tão inteligente assim. Mas tudo bem. Até porque o meu hiperfoco fez com que eu esquecesse uma data importante. E tendo esquecido, podemos fazer hoje por o que... Por quê? Porque no Despertaverso tudo pode acontecer, inclusive quase nada, que foi o que aconteceu ontem. Mas hoje, a gente vai sim exaltar que ontem foi o dia do amigo. E parabéns, amigos! Vamos todo mundo se amar, dar bracinho aqui quentinho, virtualmente e figuradamente. Porém, contudo, todavia, o Despertaverso, ele traz todos os lados, todas as facetas das amizades. E convenhamos que amigos pegam no pé um do outro, falam verdades, pregam peças, são malandrovski, são malandrinhos. Então hoje, queridos e queridas ouvintes, hoje é dia de desencalhar aquele amigo, aquela amiga. Vai vender o peixe do teu amigo, vai ter que falar com sinceridade, que eu não quero embuste aqui pras minhas ouvintes, por favor. Vamos ser sinceras. E eu vou fazer com a minha amiga também. Ela vai me matar, se Deus quiser, ela tá dormindo. Mas ela é alta, tem o cabelo um pouco mais curtinho, assim, no ombro. Ela é branca, de olhos verdes. Ela está muito magra agora, porque ela virou super fitness. Teve a nossa fase ali de comer mais e agora ela está muito fitness mesmo, mas o grande ponto sobre essa minha amiga é que ela é muito metódica mesmo, assim, ao ponto de me enlouquecer, porque eu sou um pouco bagunçado. Tu, ouvinte aí do outro lado, sabe que eu sou um pouco bagunçado, mas ela é muito estudiosa, muito mesmo. Hoje ela estuda para concurso, mas assim, se tu quiser alguém para discutir, meu amor, essa pessoa é certa. Então um beijo para minha amiga Paola, que vamos desencalhar essa minha amiga, gente. Eu preciso encontrar um date para ela. Ela vai me matar. Mas ela é uma pessoa...

pessoa incrível, um doce, um amor, tá? Porém, assim, às vezes dá vontade de dar uma sacudida. Uma sacudida, para. Entendeu? Para. Mas eu tenho certeza que ela faria o mesmo comigo, porém, contudo, todavia, eu não preciso ser desencalhada. Então, neste caso, ela é o foco. Então, ali no @carol.sanches, tu manda um áudio vendendo o peixe do teu amigo, querendo desencalhar ele com a sinceridade, zero embuste, ou se quiser trazer um embuste, porque vá que embuste queira embuste e eles possam evoluir juntos. Pode ser também, pode ser, a gente, né? Todo mundo merece um amor, os embustes merecem se amar, né? Então tá bom. Agora, 7h14. Já que a gente tá falando de amigos, vamos falar dessas amigas aqui, dessas besties, BFFs Forever, que poderiam voltar e trazer mais músicas pra gente? Lady Gaga e Beyoncé, bom dia!

E na nossa pauta do dia, sempre ela, a Docile. Gentileza muda tudo, experimente. Olha só, ontem foi dia do amigo. Sim, ontem, não hoje, mas ontem trouxe eu outra pauta. Porém, contudo, todavia, a de hoje quer saber o seguinte... Ah, não é possível. Gente... O computador desligou. E eu ia colocar áudio de ouvinte. Deixa eu ver se rola por aqui.

0: que loucura, gente! Do nada! Então, bom, deixa eu ver um pouquinho de Fall Out Boy até me organizar aqui. Loucura, hein? Então tá bom. Deixa eu ir com o áudio do Wellington, porque a nossa pauta do dia de hoje quer que tu venda o peixe do teu amigo. Vai dizer o seguinte: ah, aquele meu amigo que tá desencalhado, que precisa achar uma garota muito legal, aquela amiga maravilhosa, porém um pouco bagunceira, mas vai encontrar o como é que se fala a expressão? Sempre tem um sapato pra uma meia véia? Uma coisa assim? É parecido com isso aí, mas vocês entenderam. O Wellington mandou áudio aqui, ó.
1: Bom dia, Carolzinha Sanches, aqui é o Wellington, motorista de app, o meu amigo. Eu não sei se ele é inchado de cachaça ou se ele é fitness por causa da academia. A gente é amigo desde os 4 anos de idade, mãe dele me criou, então pra mim praticamente é um amigo irmão. E a gente já fez muitas peripécias juntos, inclusive demos um tiro em cada um pra ver se doía quando nós tínhamos 16 anos e até hoje somos amigos. Essa foi a maior loucura, acho que, de amizade que a gente já fez.
0: Tá, e... Nossa senhora, esse cabo também não tá me ajudando. Mas esse amigo tá pra jogo, então. Então se tu aí do outro lado se interessou pelo amigo do Wellington, continua mandando áudio por ali. Eu vou resolver esse negócio do computador, que não quis trabalhar em plena terça-feira, apesar de não ser segunda, é terça e ele não tava afim. Então vou resolver e já já eu volto, tá? Continua chegando ali no @carol.sanches.
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Atlântida, rádio das nossas vidas. Muito bom dia, seus lindos. O despertador tá ao vivo na manhã desta terça-feira. Tamo junto nessa. Agora faltam 9 minutos para as 8 horas. E tamo junto sempre com muita sonzeira e ótimas trilhas. 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E na nossa pauta do dia, docile. Gentileza muda tudo, experimente. Ao som de The Killers, Somebody Told.

0: despertador que hoje comemora o Dia do Amigo, mas do jeitinho despertador de ser. Eu vou recomeçar desde lá do início do programa, porque o meu amigo computador não quis colaborar comigo no último bloco, tá? Então eu vou restartar o nosso programa hoje. A amizade, ela também precisa, né, daquelas pegadas de peça. A gente gosta de fazer uma coisa, uma malandrice com os nossos amigos também. Então, já que ontem foi dia do amigo, hoje, nesta terça-feira, é dia de encontrar um date, de desencalhar aquele teu amigo que tá muito tempo procurando um par, que não consegue uma namorada por N motivos. Agora, se isso é de fato verídico, é outros 500. Quero que tu venda o peixe do teu amigo ali pra mim no @carol.sanches. O Despertaverso faz mágica, tá? Vou te dizer, falei da minha amiga no início do programa e já tô falando com dois pretendentes aqui. Tô querendo investigar a vida dos caras pra ver se eu passo pra minha amiga. Porque é assim, né? Embuste precisa de embuste. Minha amiga não é embuste. Então eu tenho que avaliar, tenho que fazer meu papel de amiga, poxa. Até porque, como o ouvinte Wagner mandou, todo mundo merece encontrar a outra metade da laranja. Sempre tem um chinelo velho pra um pé torto. Então, assim, até mesmo uma tampa pra panela. Alguns nasceram uma frigideira, tudo bem, mas a tampa pra panela a gente pode tentar aqui no Despertaverso. A gente pode se esforçar, não é mesmo? Até porque, se estamos vivos, tudo pode acontecer nesta vida. Até mesmo eu trocar de trilha agora. Obrigada, Carolina. Quem entrou na brincadeira aqui comigo foi o André.
1: Bom dia, despertador.
0: Bom dia, André.
1: André de Passo Fundo. Venho fazer o merchan aqui.
0: Por favor.
1: Comercial do meu amigo Anderson.
0: Boa.
1: Ele é uma pessoa sensacional.
0: Tá.
1: Um cara muito engraçado.
0: Tem que fazer esse, falar sinceridade.
1: Ele tem as melhores histórias de péssimos encontros pelo Tinder. E ele, e uma qualidade dele é que ele é marceneiro, né? Então,
0: a
1: pessoa que tiver um relacionamento com ele vai poder trocar todos os móveis da casa.
0: Genial! Genial! Ó, de repente, se tu aí está se mudando, tá buscando um apartamento, vai alugar um apartamento novo, entendeu? Tá precisando, ele mudou de cidade. De repente, esse amigo aí do André seja uma boa pedida, entendeu? Bons momentos e uma casa nova, toda mobiliada, que tal? Deixa eu ir com o Marciano, que é da terra.
2: Fala, Carol! Marciano, Caxias do Sul.
0: A Marciana é complicada,
2: meu,
0: né,
2: amigo,
0: meu amor?
2: Meu amigo que precisa de um amor na vida dele se chama Luchesco Pieri. Cara do bem, sacolão. Ali, ó, fruta sempre fresca, salada, beterraba, laranja. Não tem como dar errado.
0: Perfeito.
2: Sigam Luchesco Pieri no Instagram e encontrem o amor da vida de vocês.
0: Marciano chegou com zero expectativas, entregou tudo. Eu vou até ouvir de novo esse áudio do Marciano, cara. Eu achei incrível.
2: Fala, Carol. Marciano, Caxias do Sul.
0: Tá, teu amigo.
2: Meu amigo
0: lá,
2: que precisa de um amor na vida dele se chama Luchesco Pieri.
0: Luchesco Pieri.
2: Sacolão.
0: Sacolão.
2: Ali, ó,
0: é
2: fruta
0: ótimo.
2: Sempre fresca, salada, beterraba, laranja. Não tem como dar errado. Sigam Luchesco Pieri no Instagram e encontrem o amor da vida de vocês.
0: Genial, é isso que eu quero. Deixa eu ver se a Bianca chegou nessa brincadeira com a gente.
3: Fala, Carol, bom dia.
0: Bom dia.
3: Eu tenho meu irmão, o Dotinho.
0: Como é que é?
3: Ele tem 26 anos, é educador físico e tá na procura.
0: Tá na procura? Tá valendo. Deixa eu repetir o nome dele aqui que eu não consegui ouvir direito.
3: Fala, Carol, bom dia. Eu tenho meu irmão, o Dotinho.
0: Dotinho?
3: Ele tem 26 anos, é educador físico e tá na procura.
0: Olha só, e é por aí que tu vai ir, então manda ali no @carol.sanches, é dia de vender o peixe do teu amigo, vamos desencalhar aquele amigo que tá valendo, aquela amiga que precisa encontrar a outra metade da laranja, que sempre tem ali um chinelo velho para um pé torto, talvez aquele amigo seja o chinelo velho para o pé torto de outra amiga de outra pessoa, aqui no Desperta Verso tudo pode acontecer, vamos fazer esses casais se encontrar, né? Daí a gente tem mais história pra contar. No mínimo, dates ruins vão virar uma nova pauta do Despertador. Obrigada, eu já tô pensando lá na frente.
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7: Muito, muito bom dia, uma excelente manhã de terça-feira a todos. Tem movimentação bem grande ainda na Avenida Bento Gonçalves, no trecho entre a João de Oliveira Remião e a Antônio de Carvalho, pra quem vai no sentido centro. A chegada antes disso ali, pra quem sai de Viamão, entra em Porto Alegre pela Lomba do Sabão, a situação já melhorou. 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

Atlante da Rádio das Nossas Vidas, muito bom dia, o despertador tá na área, agora é 8 horas e 14 minutos, vamos dali, terça-feira começou.

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0: E na nossa pauta do dia desta terça-feira é para comemorar o dia de ontem, que é o dia do amigo. Porque assim, convenhamos, sempre tem uma tampa para uma panela velha. Alguns nasceram frigideira? Talvez, quiçá, mais provável é quem sabe. Porém, a gente segue ali querendo trollar os nossos amigos, querendo expor eles um pouquinho pra gente dar boas risadas e depois ser xingado no grupo do WhatsApp, tá? Então manda por aqui no @carol.sanches o teu áudio, vendendo peixe do teu amigo que precisa desencalhar, que tá precisando daquela erguida. Eu, no início do programa, já vendi minha amiga. E eu estava falando com um ouvinte aqui que se mostrou interessado. Eu mandei, me conta da tua vida, deixa eu avaliar. Ele mandou um áudio que eu ainda não ouvi, tá? Vamos avaliar ele no ao vivo aqui.
1: Bom dia, Carol. Digui-digui-yo.
0: Bom
1: Yuri,
0: dia.
1: Santa Cruz do Sul.
0: E aí?
1: Fala pra tua amiga que eu sou o Rodrigo Hilbert dos Pampas.
0: Ui!
1: Construo minha própria casa, caço minha própria comida, arrumo meu próprio carro. Não faço 6-7. Tenho pelo no peito. Bruto!
0: Bruto! Será que eu mostro pra minha amiga? Indico o Yuri de Santa Cruz pra ela? Bruto! Brutão! Eu gostei que ele caça a própria comida. Deixa eu ir com a Dai.
2: Oi, Carol, bom dia. Eu vim aqui vender a minha amiga Jé. A Jé, ela hoje atua como nail designer, but ela está estudando biomedicina. Ela quer ser perita criminal.
0: Olha.
2: Gente, o homem que fica com essa mulher, além de ser uma guria baita profissional, que tá aí, ó, em busca de conhecimento, de uma nova profissão mega desafiadora, é aquela mulher que tem um papo bom.
0: Olha,
2: papo
0: só,
2: assim, pra altas horas. Adoro uma gelada, adoro uma risada. E assim, ó, procurem ela, Jé de Campo Bom. Já deixei o perfil dela pra Carol, hein?
0: Botou,
2: bora compartilhar,
0: aqui,
2: Carol, nos teus stories, que a gente vai vender essa loira linda.
0: Jé, JEH_Gabriela, é amiga da Dai. Bonitona, é investimento, né? Vamos com a Emily por aqui.
3: Bom dia, Carol, até minha irmã, Evelyn Camargo.
0: Olha,
3: de 27 anos, ela é estudante de biomedicina, evangélica, corredora.
0: Ó, legal.
3: Bonita.
0: Linda
3: ela
0: mesmo.
3: Ela tá à procura de um amor e a hora que ela souber, ela vai me matar, mas minha irmã é pra essas coisas.
0: É isso que eu quero! Deixa eu ir com o Felipe aqui.
4: Fala, Carolzinha, muito bom dia.
0: Bom dia.
4: Tá, Carolzinha, eu tenho um grande amigo meu, o Uli, que pensa num cara incrível, um cara de coração muito bom, um cara muito gente boa. E eu, de fato, eu não entendo que o porquê que ele tá solteiro, né?
0: Poxa vida.
4: Tudo bem que ele tá careca agora, tá sem shape. Que ele não se arruma muito bem, que tá Oxi. Desempregado.
0: Amigo.
4: Que pô, tá morando com a mãe.
0: Oxi.
4: Que ele não tem carro.
0: Meu Deus.
4: Mas, pô, um cara de coração incrível, um cara de uma generosidade extrema. Eu não entendo, não. Grande abraço. Kikiki.
0: Mas o que vale é o que está dentro dele, né? O que ele pensa, o coração. O resto é o resto. O resto é investimento. Ai, ai, gente, tivemos uma outra participação por aqui. E eu preciso mandar para vocês. Olha o seguinte, olha o seguinte. Rafael Gomes está na escuta do programa e resolveu vender o amigo dele. Vamos lá, aqui. Pera aí que eu botei acelerado, porque eu tava ouvindo acelerado antes, tá? Então vamos de novo, vamos de novo.
5: Magro, 40 e poucos anos, tem a própria empresa, carro próprio, casa própria, não é gordo que nem eu, mas é meio tantã das ideias. Então se tu quer um cara metido, engraçado, com um humor meio mangolão, mas bonito, bem sucedido, e um Instagram, @pata_fisio,

0: pode provar isso. Pode ir lá e pode dizer que foi o Rafa Gomes que indicou. Beleza? Se tu gosta de gordo, não vai nele, que ele é um dos meus incentivadores pra emagrecer. E, Pato, tamo junto. Na pior das hipóteses, ganhamos seguidores.
1: Pato _ físio. E fica aí a informação, ele é bonito, já catei. É bonito, é bonito. Podem catar ali. Ai, hoje é dia de vender o peixe do teu amigo aqui no Despertador. Vamos achar, então, essas meias velhas, esses chinelos velhos, esses pés tortos. Vamos todo mundo se juntar dentro da máquina de lavar e sair bem bonitinho depois, todo mundo com um date. E se não der certo, tudo bem, tá tudo certo. Porque ao menos depois, em outro momento, eu trago uma pauta sobre dates ruins e daí vocês me contam. Simples assim.
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Atlântida, Rádio das Nossas Vidas, muito bom dia, sim, o Despertador voltou por aqui, faltando 24 minutos para as 9 horas, Despertador que tá contigo, num dia enfarruscado no Rio Grande do Sul, mas tamo aqui, segurando na tua mão, e a gente vai, dá-lhe pra não tomar-lhe! Começou e o climinha no Despertaverso também. Pauta do dia hoje vai vender o peixe dos amigos. Bora desencalhar essa gente aí.

0: precisava ouvir essa música. Deixa eu ir com o primeiro áudio deste bloco do nosso despertador. Vamos com o Felipe.
1: Oi, Carol. Felipe Silveira aqui.
0: E aí?
1: Hoje eu tenho pra vender somente o meu amigo Pablo, tá?
0: Tá.
1: Ele se separou há pouco tempo, então ele não tá prestando muito.
0: Ah, bacana.
1: Ele tá gostando muito de festa e cerveja. O fígado trabalhado. Joelho tá ruim também. Tá ruim o joelho. E ele anda meio teimoso também, anda meio cabeçudo, sabe?
0: Ah, é?
1: Mas é o que tem hoje, tá? Fora isso, ele é concursado público, então tem alguma estabilidade, assim.
0: Ah, ok.
1: Mas é isso, tô vendendo barato, parcelo em 20 vezes no cartão e é só levar.
0: Valeu, querido! Deixa eu ir com mais um áudio de ouvinte vez do Germano.
2: Fala, Carolita! Tudo bem?
0: Tudo?
2: Germano de Barra do Ribeiro.
0: E aí?
2: Aí te mandei o arroba do meu amigo Jackson, mais conhecido como Chiru. Um baita cara, amigo de todo mundo. Tá aí solteiro, não sei porquê, porque o cara é gente fina, paca. Fala aí o arroba dele aí, vamos ajudar esse cara a encontrar alguém. E tamo junto. Vamos combinar de eu te entregar aquele sachê.
0: Ah, verdade.
2: Pra poder acontecer.
0: O Jackson Melo, com dois L's, é o amigo do Germano que ele tá vendendo peixe por aqui. Deixa eu ir com mais um áudio ouvinte, vez do Natan.
3: Bom dia, Carolzita. Vem aqui vender o meu amigo Felipe Moreira, arroba FB Moreira. O cara é muito gente boa, gosta do gelo como ninguém, é engraçado, é independente, cara, oh. Cara muito gente boa. Vê se conseguimos aí uma namorada pra ele, porque entre nós aqui, né?
0: Ah.
3: Não dá pra espalhar muito.
0: Ah.
3: As últimas, tudo tantã. Tá bem, Carolzito, bom dia, um bom trabalho, boa semana pra nós.
0: Valeu, querido. Pra mim, Tantan tem que se relacionar com Tantan. Não tem como, gente. Não tem como. Deixa eu ir com o Cleiton.
4: Bom dia, Carol. Tudo bem?
0: Tudo.
4: Então, quero vender meu amigo aí, o arroba ClaudinhoGBN.
0: ClaudinhoGBN.
4: O cara é o máximo. O cara é trabalhador pra caramba.
0: É.

0: gente boa, e tenho certeza aí que vai fazer aí quem escolher ele muito feliz. Kiki!
1: Cleiton é um bom amigo, hein? Cleiton foi um bom amigo dessa. Não trouxe nenhuma coisa negativa do amigo, vendeu direitinho. Deixa eu ir com o Maurício.
2: Fala, Caroleta! Bom dia, tudo bem?
1: Bom
2: Maurício
1: dia.
2: Borges falando aqui. Carolzinha, é o seguinte, não é presente de grego,
1: Tem
2: mas a minha
1: certeza?
2: sogra faz um
1: Quê?
2: bolo de pote que tu tá
1: Gente.
2: doido. É de se...
1: Peraí. Por que que tá falando do bolo de pote? Gente, ele deve ter excluído o áudio. Não faz sentido, cara. Pelo amor de Deus, não me deixa nervosa. Deixa eu ir com o Marcelo por aqui.
3: Digidion, Caroleta, tudo certo?
1: Tudo!
3: É Marcelo Gubato, Bento Gonçalves.
1: E aí?
3: Tem meu amigo, Luiz Henrique Possamay.
1: Luiz
3: Ele
1: Henrique
3: é um
1: Possamay?
3: cara, um sósia do Van Diesel. Bonitão, ele é acadêmico, trabalhador, tem dois filhos, mora com a mãe, tá à procura de um novo amor, tá solteiro. Ele é um romântico, manda flores, é queridão. Chama ele no Instagram.
1: Vocês estão muito legais com os amigos de vocês, cara. Não tá dando, não tá dando!
4: Dig Liguion, beleza? Bom dia, salve, salve. E aí, Carol?
1: E aí,
4: beleza?
1: Amaral?
4: Seguinte, meus amigos não precisam nem de cupido. A gurizada ataca os dragões. São tudo discípulos de São Jorge. A gurizada, depois do segundo goró, eles rasgam vida até de um prego. Não adianta, eles atacam na rede social, ao vivo, a qualquer hora. Ah, não, eles dão nos dedos das minas. E outra, príncipe e princesa não existe.
1: Ah, não.
4: Temos que atolar os dragão. Valeu!
1: Ai, meu Deus do céu! Ai, deixa eu ir com o áudio da Maiara aqui.
5: Fala, Carol, Maiara aqui de Gravataí.
1: Tudo
5: Vou vender
1: bom?
5: Aí o meu cunhado, Michael Mello.
1: Ó,
5: e
1: cunhado?
5: A minha prima, Francine Daltoé. Eu já tentei casar esses dois, mas eu acho que um não é o chinelo velho pro pé torto do outro. Então, dá uma seguida aí no perfil. E as meninas, vejam aí quem é o Maicon. E os meninos, vejam quem é a Fran, tá bom? Valeu!
1: Vendeu os cunhados. O cunhado é muito bom, cara. Minha audiência, cara. Agora faltam 18 minutos para as 9 horas. Desculpa aí. Deixa eu me concentrar. Faltam 18 minutos para as 9 horas. Despertador segue na área e hoje, em homenagem ao Dia do Amigo, vamos vender o peixe aí do amigo para desencalhar ou então, né, para trocar de date, porque às vezes a gente não gosta de quem o amigo tá. Manda ali para mim no @carol.sanches. Vamos de música na melhor vibe da FM, cara. Não dá.
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Muito obrigada a todo mundo que entrou na brincadeira, curtiu comigo, vendeu aí os amigos e amigas, embustes ou não, para encontrar a outra metade da laranja. Ou então, que nem a Gabriela Verona, que chegou a me mandar mensagem e escreveu: vim só pelas tuas risadas. O importante é a gente estar conectado por aqui na Rede Atlântida, todos os cantinhos do Rio Grande do Sul, nas nossas frequências, no Rádio Raiz ou então ali no atlântida.com.br e no aplicativo da Atlântida. Estamos muito junto nessa. Sigo aqui na torcida para que tu tenha uma terça-feira leve, tranquila e sempre na melhor vibe da FM. Eu, Carol Sanches, estarei ali no @carol.sanches te esperando. Posso liberar todo mundo que quer participar das próximas pautas. Caso tu ainda não tenha entendido, o Despertador não tem WhatsApp, é somente pelo Instagram, pelos perfis dos comunicadores, ou seja, @carol.sanches, e a partir de quinta-feira, @RodrigoAdams. E é por ali, tá? Então a gente pode liberar pra todo mundo mandar áudio, que às vezes a galera entra, não aparece o ícone de áudio, a gente tem que liberar. Então manda qualquer coisa por ali pra tu participar das próximas pautas do dia. Eu, Carol Sanches, sigo no hashtag Atlântida para o 94.3 Porto Alegre região, mas porém, contudo, todavia, toda a Rede Atlântida tem aí a melhor playlist das manhãs da Rádio das Nossas Vidas, o hashtag Atlântida, com o teu comunicador local favorito. E pra encerrar, mais uma vez.

0: Diga-lhe, guinhão.
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42: Olha só a dúvida da Suelen. Doutor, será que se eu fizer atividade física fica mais fácil parar de fumar? Sim, Suelen, fazer atividade física pode ajudar quem está querendo abandonar o cigarro. Inclusive, uma pesquisa recente feita pela Universidade de Adelaide, na Austrália, fez uma meta-análise, que é uma análise do resultado de várias pesquisas, e mostrou que atividade física pode sim reduzir o consumo de cigarros, diminuir a vontade de fumar e aumentar as chances de sucesso na interrupção do tabagismo. Os pesquisadores descobriram que as pessoas que participavam de programas de exercícios físicos tinham até 15% mais chance de alcançar a abstinência permanente, contínua, e 21% mais chance de relatar não fumar durante um período de 7 dias em relação aos grupos de controle. Ou seja, atividade física pode ser um aliado importante para quem quer parar de fumar. Mas é bom lembrar que ela deve fazer parte de um escopo maior de estratégias, como por exemplo aconselhamento, uso de medicamentos, terapia em grupo, entre outras possibilidades. Tá bom? Tá com dúvidas? Escreve pra gente no @ Jairo Bauer Oficial.
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8: Atlântida, rádio das nossas vidas. Muito bom dia, seus lindos. Tá chegando por aqui o nosso hashtag Atlântida, a melhor playlist na melhor vibe do FM. Eu sou a Carol Sanches, arroba carol.sanches, ali no Instagram, que é por onde tu chega, manda teu recado, interage comigo na manhã desta terça-feira, dia 21 de julho, mais especificamente às 9 horas e 6 minutos. Muito obrigada pela tua parceria e audiência, seja no 94.3 Porto Alegre e região, capital agora com 20 graus, chove chuva lá fora, então pelo amor de Deusinho, vamos cuidar quem estiver dirigindo aí para não passar nas poças, não molhar mais a galera do que provavelmente já está molhado quem está aí como pedestre e afins. Então vamos se ajudar, todo mundo se ajudar, a gente já tá no lucro no dia de hoje, tá bom? Então tá bom. Deixa eu agradecer também a quem chega pelo atlântida.com.br e aplicativo da Atlântida, todo mundo junto e conectado com o nosso ERG de milhões. 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E para abrir os trabalhos do nosso hashtag, abrir os trabalhos da nossa playlist pra tu resolver todo e qualquer BO aí do outro lado, dá check, check, check na tua lista, na tua pauta do dia. Vamos com ele, é o nosso Bruninho dando start, é Bruno Mars.

0: 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Curtimos aí a parceria da Rihanna com Kanye West, Paul McCartney, 4-5 Seconds, além de Dolce Anxiety aqui no nosso hashtag Atlântida. Ouvimos Charlie Brown Jr., Uma Criança com Seu Olhar, também Nati Roots, Tudo Vai Dar Certo, bora acreditar que vai dar, hein? E ouvimos também Castelo de Pedra com Boto Fé, Lil Nas X com Montero, além de nosso Bruninho Márcio com I Just Might. Agora faltam 29 minutos para as 10 horas, então partiu fazer um intervalo rapidão, que logo mais eu, Carol Sanches, estou de volta com mais música pra gente curtir nesta terça-feira. Tempo feio lá fora, mas aqui dentro tá bem quentinho.
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8: Ao longo das décadas, o rock se reinventou inúmeras vezes. Mas algumas bandas conseguiram fazer muito mais do que acompanhar essas transformações. Elas ajudaram a escrevê-la. Grupos como Beatles, The Rolling Stones, Led Zeppelin, Pink Floyd e Queen redefiniram os rumos da música popular, enquanto nomes como Nirvana, Metallica e U2 marcaram diferentes gerações com sonoridades que influenciaram artistas em todo o mundo. No Brasil, bandas como Legião Urbana, Titãs, Os Paralamas do Sucesso e Sepultura desempenharam um papel fundamental na consolidação do rock nacional, criando clássicos que seguem presentes na memória do público. Pensando nisso, a Atlântida criou uma lista com 20 bandas que deixaram um legado definitivo para a história do gênero musical. Ali em atlântida.com.br tu confere essa lista completa, mas já te adianto que os Beatles estão em primeiro lugar. Pra ver outras informações, também segue no Instagram, @rede_Atlântida. Eu sou a Babi e daqui a pouquinho eu tô de volta.
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0: 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Curtimos aí o Justin Bieber com Daisies no nosso hashtag Atlântida. Ele que se apresentou na final da Copa do Mundo no último domingo, né? Foi a apresentação durante o intervalo do jogo entre a Argentina e a Espanha, que obviamente sabemos que a Espanha levou a melhor. Porém, contudo, todavia, além de Justin Bieber, tiveram outros artistas, como a Shakira, como o Burna Boy e ela, Madonna, que entrou com o Ronaldinho e Ronaldinho Gaúcho, Ronaldo, né? E Ronaldinho Gaúcho no início desta apresentação. Porém, contudo, todavia, ao Daily Mail, que é um jornal inglês, tivemos a informação, por uma fonte que obviamente não quer ser nomeada, que Madonna e Justin Bieber se desentenderam nos bastidores do show da Copa do Mundo. Isso porque o Bieber queria uma apresentação mais focada na música, ele que tinha sido criticado pela sua apresentação somente com músicas de YouTube durante o Coachella, que foi no início desse ano, ele queria só focar na música, porém... A Madonna, sendo Madonna, queria um verdadeiro espetáculo. Eu, particularmente, acho que a Madonna estaria certa nessa. Achei o Justin Bieber um pouquinho morno, mas ele segue sendo um Justin Bieber, sigo amando. Enfim, achei muito interessante saber deste bastidor entre os divos pop que estão se tretando e a gente tá aqui só observando, só jogando pipoca. Uma maravilha. A gente ouviu também no nosso hashtag Atlântida, Ig Marley com Praise Ja in the Moonlight. Teve Marcelo Falcão com Chorão Legado, Vitor Clay, Samuel Rosa, Tal Canção para a Lua. Ouvimos também Shadia, Eu Vim de Lá, Miley Cyrus com Flowers. Teve Joe and the Beginning. Tudo isso para Atacadão, lugar de comprar barato. Bora de intervalo e depois eu, Carol Sanches, volto com mais música.
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5: Vamos que vamos com informações importantes do trânsito nessa segunda-feira de chuva. Tem movimentação bem grande agora na Plínio Brasil Milano, no sentido centro, entre a Cristóvão e o cruzamento com a Carlos Gomes. Sentido dos bairros por ali vai funcionando sem nenhum problema. 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
17: 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Hashtag na área com Benção Boa na escuta. 10 e 9.

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0: ouvinte da Rádio das Nossas Vidas. Terceiro bloco do nosso hashtag tá entregue. Ouvimos aí Lagoon, Seu e Só. Também teve The Kid LAROI com Justin Bieber, Stay. Ouvimos Miles Smith com Stargazing. Também Olivia Dean, Man I Need. Ouvimos Jovem Dionísio com Acorda Pedrinho. Também a Loki com Matthew Koss, Big Jet Plane e Benson Boone com Mystical Magical. Atlântida sempre chega por aqui com Atacadão, lugar de comprar barato para te trazer a melhor playlist das manhãs da Rádio das Nossas Vidas. Agora 10 horas e 29 minutos, na sequência já bate o sinal das 10h30. Muito obrigado por estar comigo nessa manhã de terça-feira, friozão lá fora, até que não tanto, mas tá chuvoso, mas aqui dentro tá quentinho porque a gente tá abrigado com muita música boa fazendo um teto na nossa cabeça. No mínimo, né? Uma grande corrente aqui de música boa. Vamos dar ali pra não tomar ali. Na sequência tem o nosso intervalo e depois eu volto com mais música pra arrematar antes do Bola nas Costas.
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5: A previsão para a próxima quinta-feira é de o dia ficar a maior parte do tempo nublado em Porto Alegre. As temperaturas vão ser mais baixas, mínima de 3.

0: 13, máxima de 18 graus. Nas próximas horas, o frio volta a dar as caras. E aí febre, dor e coriza podem vir junto. Então pede medley, porque o tempo muda, mas o padrão medley continua.
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0: ouvinte da Rádio das Nossas Vidas, se acabou por aqui o nosso hashtag Atlântida. Tivemos aí comunidade ninjitsu com um recadinho como nosso tema de inverno 2026 aí, coisa linda. Ouvimos Taylor Swift com The Fate of Ophelia, também teve a parceria do Internet Money com John Tolliver e Gunna Nab, Lemonade. Ouvimos Shabuzi e a Barson, também Colomi, Causas Naturais, Jessie J com B.O.B., Price Tag e ainda Hozier com Too Sweet. Agora faltam 3 minutinhos para as 11 horas. Muito obrigada por estar na audiência comigo, Carol Sanches, desde o início do dia ali no despertador, cedinho, às 7 horas, até agora a finaleira do meu expediente, às 11 horas da manhã, prestes a entregar o intervalo e depois bola nas costas. Tamo muito junto nessa. E comigo, também sempre junto, é o Atacadão, lugar de comprar barato. Segue nessa vibe, da melhor vibe do FM, levando pro teu dia, no restante do dia, já que a gente começou bem. E agora a gente vai seguir bem por aqui. Vamos dar ali no intervalo e depois tem bola nas costas.
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2: 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Depois de um primeiro semestre bem movimentado, os próximos meses receberão artistas de diferentes estilos musicais, passando pelo pop, rock, metal, K-pop, indie e música eletrônica. Grandes festivais como Rock in Rio e o Primavera Sound de São Paulo também concentram parte dessas apresentações e ajudam a transformar o país em uma das principais rotas de turnês mundiais. De Harry Styles e Rosalía a BTS, Iron Maiden e Ed Sheeran, milhares de fãs já se preparam para acompanhar algumas das apresentações mais aguardadas do ano. Para te ficar por dentro de onde vão rolar esses shows, ingressos e outras informações importantes, entra em atlantida.com.br, porque lá tem a lista dos principais shows internacionais que vão acontecer ainda nesse ano. Eu sou a Babi e daqui a pouquinho trago mais alguma informação importante que tu não pode ficar sem saber.
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6: Na região do Centro Histórico, gente, movimento um pouco maior na João Pessoa, a partir do viaduto da Loureiro da Silva até a chegada ali na Salgado Filho e também na própria Salgado Filho na transição para Borges de Medeiros. A Borges de Medeiros tem alguns pontos com fluxo intenso, é o caso das proximidades da Praça dos Açores.

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0: Vou apresentar a nossa bancada hoje, lembrando que Rodrigo Adams, Zerra e Lele Bortolassi, quase falei Rafael de Vério, Rodrigo Adams e Lele Bortolassi iniciaram seu processo de deslocamento, então estão fora hoje e amanhã, retornam quinta-feira aos microfones da Rádio Atlântida. Enquanto isso, a gente apresenta a nossa bancada.
1: Carol Freitas!
2: Enquanto isso, vamos com o que tem aqui, né? Muito bom dia a todos, que semana maravilhosa de muita chuva, né? Coisa. Que tá vamos, foda, né? Como que, diz a minha camisa.
0: Que vamos com o que tem, Carol. Tu é elenco do Bola?
2: Então, pô, então vamos com o que tem
0: tá,
2: aqui.
0: Tá, mas não é o que tem.
3: Merece, Carol.
0: Não te desmerece. Tu é time titular.
2: Vamos lá, então.
0: Nós nem
2: reforços de peso.
0: Nós nem convidamos o Munari.
1: Vini Moura!
4: Bom dia. Espero que o choque de realidade esteja batendo em vocês.
0: Tá chegando, né?
4: Eu já tô preparado. Ontem já coloquei camisa do meu Inter, né? Quarta-feira já começa tudo de novo. Dá. Embora o Grêmio tenha nos dado uma palhinha legal, mas agora é a hora.
0: Agora é a nossa vez.
4: Agora é a nossa vez.
0: Que bosta.
1: Nathan Nunes!
3: Ah, eu tô um pouco triste desde sexta, mas daí agora, sabendo que vai ser só ver o Grêmio, eu tô um pouco triste. Espero que o Inter perca amanhã, que pelo menos eu tenha uma alegria, né? Que é o que nos resta.
2: Sabe que eu errei, né? Antes eu falei, pô, podia parar a Série B também pra ter umas férias e tal, né? Desopilar. Mas eu errei. Tenho que admitir aqui no microfone, porque o Juventude vem de 6 jogos sem perder na Série B.
0: O que precisava era ninguém olhar.
2: Ninguém olhar com o olho gordo, né? O Vini falou isso aqui.
4: Eu tô falando, agora volta.
2: Agora vão começar a
3: zicar. Pois é, atualiza pra nós. Como é que tá o Juventude? Desses 6 jogos, quantos que venceram? Que posição tá na tabela?
2: O Juventude é vice-líder, rapaz. E daí eu não sei se vocês lembram. Não, mas no início dessa aprendi com o Guerrinha, né, rapaz?
0: Gostei.
2: No início dessa temporada, eles lançaram aquela novidade na Série B, que a partir desse Sim. ano sobem só os dois primeiros direto, né? E daí depois,
0: playoff.
2: Segundo, terceiro, quarto... Não, terceiro, quarto, quinto e sexto.
0: Aí é loucurada.
2: Os playoffs. E aí, pô, estamos na vice-liderança. Se acabasse hoje, podia acabar hoje.
0: Subia direto,
2: entendeu? Então, assim, estou com... vontade de pedir desculpa pro Maurício Barbieri.
4: Eu preciso admitir que essa Série B, o cara não estando, é muito legal.
0: É legal, né?
2: Playoffs?
0: Mas quando o grande cair,
4: aí vai ser loucurado, assim, ó.
2: Não, e olha só, olha ali os dois últimos da Série B, tá com a tabela aberta.
0: Eu vi a Ponte
2: Assustador.
0: Preta e o América Mineiro.
2: E 12 pontos do primeiro fora.
0: Eu ia dizer, eles estão com 8. Não, Carol, eles caíram. Eles caíram. A Ponte Preta e o América Mineiro, que há pouquíssimo tempo figuravam na Série A do Campeonato Brasileiro, o América há menos tempo do que a Ponte. Mas, velho, é inacreditável. Olha o Z4 da Série B, tá?
2: Uhum. É absurdo.
0: Ceará, que caiu ano passado. Havaí, Ponte Preta e América Mineiro.
4: O Ceará ali vai ser listador.
3: O Ceará, eu espero que vá pra Série D, Série E.
0: Por quê, cara?
2: Odeio o Ceará.
3: Eu odeio o Ceará, né, cara?
0: Só porque eles ganham de vocês e de nós, não?
3: Não, é por causa daquele joguinho lá contra o Inter que eles saíram na frente, né? Sim. E tomou a virada. Porque o Vina foi expulso. Se o Inter perde aquele jogo, o Inter seria rebaixado. Vamos ser sinceros. E aí, depois daquilo ali, eu peguei um ranço do Ceará e do Bragantino, que tava jogando tri bem, daí na última rodada resolve não jogar.
0: Peraí, os guri conectaram lá da Argentina, eu vou tentar descobrir qual é a externa que eles estão, vamos lá.
1: Rafael de Velho!
2: Não é essa.
0: Não é nenhuma das que eu abri, ó.
4: Foi pra casinha.
3: Externa. Eles falaram que não é alguma, eu perguntei qual.
4: Não sou eu que faço isso.
0: Aí, continua Gorta falando brabo. Aí pra eu te descobrir.
4: O Ivan tá
0: brabo. Achei.
4: O Ivan tá brabo aí.
0: Que houve?
4: Ivan tá brabo. Que foi, Ivan? Tá bravo?
5: Não, eu tô irritado que nós estamos aqui ouvindo vocês conversar. Eu queria participar, eu nunca vi no Bola.
4: Tá bravo? Eu tô desde 9 da manhã caminhando com ele desse jeito aí na rua.
0: Não, a gente não tem o retorno ainda da live de vocês.
5: Eu falei pra apertar o botão ali, ó.
4: Não, quem puxa, tudo é feito pela central técnica, Ivan.
0: Ok.
4: Quem faz as coisas é a central técnica.
0: É, acho que então tiveram em 40 dias.
5: É o Luiz Castro que tá operando lá então, porque...
0: Mas estão há 3 dias juntos e já se enjoaram. O que aconteceu?
4: Ele tava impaciente que não tava entrando no ar. Eu vou avisar o pessoal aqui com toda a tranquilidade no... Aqui, ó. Ó. Estamos...
0: O produtor já saiu correndo.
4: Tem
0: já.
4: Que ter psicológico. As... Imagem. Bom produtor, Natan. Bom produtor.
0: Olha.
5: Quero ressaltar isso. Primeiramente, bom dia, Rafael. Nunca vim aqui.
0: Pois é, Ivan, eu tô um pouco confuso de te ouvir no Bola. Vou ser bem sincero. Assim, a Carol tá com uma cara de que não sabe o que esperar.
2: Claro que sim, pô. Eu ouço Pretinho todo dia. O Diverio pegou carona comigo semana passada, Carol. E tava lá tocando Atlântida, rapaz. Vocês me.
4: Tu vê que a Carol é negar velho quando ela tava tocando Atlântida.

0: Seguidinha.
1: Não, mas eles demoram até o meio-dia, eles botam.
0: Que hora que vocês saíram do hotel? Aí, agora sim, agora a galera tá vendo vocês.
2: Full HD.
1: Eu tô desde 9 da manhã de van nas ruas da Argentina.
0: A noite foi forte ontem, né? Eu vi umas imagens.
1: Não, não foi não. Eu estava tomando sopa e tomando cerveja. Quem é que toma cerveja com sopa? Ah, é tiro! É tiro!
0: Tá tudo bem, Henrique? O que houve?
1: Que eu achei que era tiro.
0: Tá.
3: É, só passou um carro atrás aqui, bateu na tampinha do bueiro e o Ivan tá achando que é tiro, porque ele tava agitando os caras.
1: Gatilho, né?
3: E de repente os caras vão pegar ele. A gente tá bem pertinho do River aqui e ele tá com uma boa roupa pra ficar perto do River.
0: Ah, ele foi de camisa do Boca no estádio do River. Que baita ideia de gravar. É. Que baita ideia.
3: Não é exatamente isso, mas é parecido.
0: Tá bem.
4: É igual, não, é igual tu ficar ali no... É igual tu ficar no Praia de Belas de camisa do Grêmio. Já tá estranho.
0: Não. Mais estranho que isso é o cara ir pro Humaitá de vermelho.
4: Isso.
0: Ninguém anda pelo Humaitá aleatoriamente.
2: O Léo foi com uma missão pra Argentina. Apanhar.
5: É. Desde o dia 1, né?
4: Pô, vocês viram o influenciador que apanhou lá, né?
0: Qual deles?
1: Ah, mas ele meteu mal, Vinícius.
4: Pois é, não, ele rateou, né? Porque o jogo acabou e ele ficou rateando, gravando lá.
1: Era te falar, tá? É. Nós fiquemos rateando só um pouquinho.
4: E deu, e tchau.
1: Não, aí depois nós vimos que nós estávamos fazendo coisa errada na rua, que muito tarde. Nós saímos do obelisco, deu 10 minutos, a chinela cantou, Vini.
4: Ah, começou os chinelão, né? Não adianta.
1: Não, e eles batem em espanhol aqui, é mais pesado.
3: Infelizmente foi rápido pra não dar tempo de voltar lá e pegar a briga ainda, porque teria que voltar, né? Se dá uma pauleira
0: tá
3: daquelas, né?
0: Tá
3: o jornalismo,
0: louco.
3: Aquela coisa ali. Mas felizmente foi tipo 2-3 minutos e aí já limpou os caras, já liberaram, já guardaram os amiguinhos, já levaram os de ambulância e aí ficou tudo bem.
0: Senhores, é o seguinte, ó, Brasileirão voltou semana passada, mas pra nós oficialmente vai voltar... Hoje pra amanhã, né? Por quê? Porque semana passada voltou, e vamos ser sinceros, a gente nem viu direito que o Grêmio perdeu pro Mirassol.
5: Eu não assisti, o Juventude tava jogando.
0: É, a gente
4: não. O Grêmio
0: tá...
4: escondeu o jogo.
0: É, né? Igual o amistoso aquele, que era no mesmo horário do jogo da França,
4: isso,
0: né?
4: Isso.
0: O Grêmio tá fazendo essa tática aí pra ninguém ver
2: não
0: o
2: valeu.
0: Mal. Pra ninguém ver o mau futebol do
2: não
0: Tricolor.
2: Não valeu.
5: Eu tenho certeza que assistiu, né, Natu? Essa
2: cara, sabe que eu ia assistir, mas de última hora o Gomes e o Vini me convidaram pra participar do espetáculo do Pretinho, que vai ter de novo.
5: Aliás,
2: sexta-feira agora em Novo Hamburgo.
0: Inclusive, pode ser que.
4: Grandes chances, viu, meu velho?
0: Olha, Ivan, eu tenho uma coisa pra te contar sobre o elenco de sexta.
2: Aí eu acabei não podendo ver esse espetáculo.
5: Putz, que pena, né? Depois que
1: não, mas se bobear, levamos até o Jory.
0: É isso aí.
4: Mas, problema. Carol, eu fiz questão de atualizar ele no camarim durante o jogo.
5: Sim, não, a informação tem prioridade, não, né?
0: Exatamente. A gente tava no camarim e aí o Nathan nervoso, né? Que era a primeira estreia dele conosco. Ali estávamos eu, o Vini e o Rafinha, o Léo na Argentina, Lele e o Adams nos Estados Unidos. Aliás, nessa sexta, showdopretinho.com, a gente vai estar em Novo Hamburgo e você é nosso convidado aí da região do Vale dos Sinos. Comprando o ingresso, você é nosso convidado, né?
1: Vai ter surpresa, hein?
0: Eu e o Ivan vamos estar.
5: Tá,
0: o resto
5: é surpresa.
1: Não, o palhaço maionese vai estar.
0: Palhaço maionese vai estar, exatamente.
1: Se bobear o da Pena, o inspetor de Paulo, o Cocota, o Tony da Mulher.
2: É tudo personagem da mesma pessoa.
0: Sei. Talvez
1: o gordão do Pontaço.
0: Talvez até o Sandrinho vai estrear, porque nós estamos com uma dificuldade de elenco aí, mas nós vamos resolver até sexta, tá?
3: Quanto paga?
0: Ah, é pouco. É uns 30.
3: Pouco a ponto de comprometer uma carreira de jornalismo ou não?
0: Não, claro que não.
4: O que acontece no boteco fica no boteco.
2: Tendo janta, tá valendo.
0: É isso aí,
3: não,
0: isso aí.
3: É só pra saber assim, de repente, se eu lanço currículo.
0: Não, onde velho? Tu é forte candidato, se tu quiser.
1: Não, se tu quiser ir com a gente no jogo.
0: É sério, eu tô falando
3: aí
0: sério.
3: Aí tem que tirar a camisa, dançar pelado, aquelas coisas.
0: É o mínimo,
3: não, né?
0: É o mínimo.
3: Não, aí não tem condições.
0: Mas tem cachê, isso que importa.
3: Pois é, isso que eu pertenço. O cachê vale a pena arriscar a carreira.
0: É mais que a tua diária, com certeza.
4: Ah, isso com certeza.
0: Tá,
3: não,
0: senhores.
3: A cara é boa da firma, tá, firma? Continua me mandando.
0: Mas pra tu ver o nosso cachê, é isso que eu tô dizendo.
4: Ah, também, né? 40 dias nos Estados Unidos, aí
0: vai reclamar agora, filha da puta.
1: Ô, Vini. Quatro em Buenos Aires não dá muito.
0: Senhores, Atlético Mineiro e Bahia hoje. Vou repassar a tabela do Brasileirão.
1: Tem senhoras no programa também, tem que falar direitinho.
0: Senhoras e senhores, então, Ivan, tu me perdoa, tu tem toda a razão. Eu quero repassar a tabela, porque eu confesso que eu tava olhando meio por cima, assim, eu não lembrava direito da tabela do Campeonato Brasileiro, porque voltamos à vida real agora, né? Agora embaçou.
2: Estamos fora do Z4?
4: Estamos fora.
0: Há uns 3 anos, Natan.
2: Isso que importa.
0: tá? O Palmeiras é o líder com 41.

0: e tá... Não é que tá na frente, ele tá 7 pontos na frente do vice-líder, que é o Flamengo, tá?
1: Tem partida a mais?
0: Tem um jogo a mais que é o Flamengo.
2: Flamengo e Mirassol.
0: Mas o Flamengo tem 2 a menos que o Fluminense, que é o terceiro, e o Palmeiras tem só 1 a menos que o Fluminense. Ou seja, a galera do G4 ali, que é Palmeiras, 41, 18 jogos. Flamengo, 34, 17 jogos. Fluminense, 32, 19 jogos. O Fluminense tem um jogo a mais que o líder. E o Bragantino, 30 pontos, também tem 19 jogos. Por quê? Porque eles já jogaram por essa 19ª rodada na semana passada.
3: Quem que vai ser campeão, Vini, do Brasileirão? Porque agora, depois, a Copa do Mundo te consagrou, então agora eu vou te falar,
2: agora
3: eu vou acreditar.
2: A gente tem um grande problema, né?
3: Cara, eu vou acreditar no que
2: vai. Mas é que agora a gente tem um grande problema.
3: O medo de errar.
2: A Copa do Mundo, eu sou um grande analista da Copa do Mundo, porque não envolve o Internacional.
3: Mas ser campeão do Brasileirão também não.
2: Eu sei, mas eu sou tão dodói que eu falo assim, se a gente engatar umas 25 vitórias seguidas...
0: Na real, a última vez que eu falei isso, se cagaram. O Inter foi embalando vitória,
3: lá na
0: Telehouse. Eu falei, eu tenho uma tese aqui de que o Inter vai embalar e vai ser campeão.
2: Mas vamos combinar.
1: Aí, mas eu tenho
0: mas Vini, foram tirando onda na minha cara, foram tirando. Na 10ª partida invicta, eles já me olharam e disseram, acho que vai dar aí.
2: Não, mas assim... Cara, não quero ser um pessimista já sendo, mas acho que dessa vez tua tese aí não...
3: Não tem como.
2: Ela não engata, cara.
0: Não, mas eu não fiz, eu só tô dizendo...
2: Não, sim, é que eu queria ter esse positivismo pra agora. Mas sim, Carol, eu vou te dizer, tá? O Palmeiras vai ganhar o Campeonato Brasileiro.
3: Tá.
2: Não tem o que fazer. Não é porque... se fosse um Fluminense, um São Paulo, um Corinthians, eu diria...
0: Se o Flamengo ganhar as duas, vai a 40, ficar um
2: mas
0: ponto.
2: Mas eu acho que até no confronto direto o Palmeiras ganhou do Flamengo.
0: Tá.
2: Eu acho.
0: Sim, fez 3-0 no Maracanã.
2: Isso aí. Então, cara, o Palmeiras vai ganhar, tá? Se fosse um Flamengo, Palmeiras, um Fluminense, um São Paulo, um Corinthians, eu diria que iria regar e iria acabar perdendo o título. Mas sendo Palmeiras e Flamengo ali em cima, cara, o Palmeiras vai ganhar. E é isso que eu consigo.
3: Perfeito.
2: Tá, é isso que eu consigo te passar, assim. De resto ali da briga do rebaixamento.
0: Quinto colocado com a mesma.
3: Com a mesma
0: pontuação do Bragantino, mas um jogo a menos. Temos o Atlético Paranaense também 30 pontos. O Bahia tem 29. E a partir de agora, ninguém mais tem 19 jogos. Tem uma galera com 19 aqui. Santos, Grêmio e Vasco. O resto tudo tem 18, tá? Só o Santos, o Grêmio e o Vasco já jogaram na rodada. Então vamos lá. Bahia é sexto com 29, Curitiba é sétimo, 26, o São Paulo, oitavo, 25, o Botafogo, nono, 25, mesma pontuação do Vitória com 25. Atlético Mineiro, 11º, com 24, Corinthians e Cruzeiro têm a mesma pontuação, 12º e 13º. Aí, Vini, vem o Sport Clube Internacional, 14º colocado com 21 pontos. Mesma pontuação de Santos e Grêmio, que já jogaram na rodada.
2: Podemos...
0: É que a gente conhece o Inter, né? Esse é o problema.
2: É que o problema é que é o Cruzeiro.
0: Não, o problema é o Inter.
2: Esse é outro problema.
4: Tem que ganhar. O Inter, pra não ganhar. Se atrapalhar, tem que ganhar do Cruzeiro.
2: Mas o Cruzeiro tá em qual posição mesmo?
0: É adversário direto, 13º, velho.
1: Qual posição a mais?
2: Mas o Cruzeiro...
0: Pra vamos colar ver. No Cruzeiro.
4: É que, cara... É que o Cruzeiro, a gente lembra, começou muito mal o campeonato.
0: É isso.
4: E aí ele ficou muito pra trás. O Cruzeiro, obviamente, não vai terminar aí o campeonato. Mas, se eu não me engano, depois do Cruzeiro... O Cruzeiro é a 19ª rodada, né?
0: É.
4: Depois começa do que começou o campeonato. Se eu não me engano, foi tipo Atlético Paranaense...
0: Já vou te dizer
4: Flamengo,
0: aqui,
4: Flamengo, Palmeiras...
0: Aqui, ó.
4: É Palmeiras, Flamengo, né?
0: Atlético Paranaense fora. Depois é Flamengo em casa. Depois é Palmeiras fora. Depois é... Pelo jeito é o Real Madrid fora de casa. E na outra rodada a gente enfrenta o City... Agora com um novo treinador.
2: O começo é muito difícil.
0: É o Barcelona do Guardiola? Não. E a Espanha, campeã do mundo, vai fazer um amistoso contra o Inter.
2: De 2010
0: também. Ou atual.
4: Vale lembrar.
0: A entrega das taças é contra o Inter.
2: Mas a Argentina não é a de 2022, né?
0: Não. Aí eles vão rejuvenescer o time.
1: É o Brasil 70 também.
0: Isso.
4: Nas 7 primeiras rodadas, lembra? O Inter tinha tipo 2 pontos.
0: É.
4: Então agora vai disputar as mesmas 7 rodadas daquela vez.
0: O que vier é lucro.
4: Fazer mais, né?
2: O Inter quase fez o início de campeonato do Grêmio em 2021, né?
0: É.
2: Só que diferente do Grêmio, acho que o Inter conseguiu uma recuperação um pouco melhor. O Grêmio rema mais pra conseguir uma recuperação ali pós Thiago Nunes.
4: Tanto que
2: ele não conseguiu, o Grêmio ficou todas as rodadas no rebaixamento.
0: Isso aí, o Grêmio não conseguiu recuperação. Então, olhando, né, o jarro meio cheio, é que o Inter conseguiu essa recuperação. O outro problema é que se a gente fizer o mesmo número de pontos do primeiro turno, não sei se fecha o...
1: Cara...
0: Eu não sei se fecha, meu. Eu não sei se 42 vai escapar do
2: Z4. Acho que não.
0: Porque esse primeiro
2: turno... Não vai, meu.
1: O que me preocupa...
0: Porque eu acho que os times vão fazer mais pontos no segundo turno.
1: Em relação ao Grêmio, é que o Remo joga mais bola.

0: que o Grêmio. O Mirassol joga mais bola que o Grêmio. E talvez o Vasco joga mais bola que o Grêmio.
1: Vou zicar o Grêmio.
0: E os três...
2: O Vasco eu acho que não, cara.
0: Talvez... É, mas o...
1: Mas tiver... quando enfrentou o Grêmio, atropelou. É,
0: ganhou. Enfim. Mas ainda que não, se equivale. Esses três times estão abaixo do Grêmio.
1: Posso zicar o Grêmio?
0: Mais?
1: Vou zicar o Grêmio.
0: Mais?
1: Cara, o Grêmio não tem time pra cair.
2: Tá. Também acho.
1: Não tem time. Agora, ah, Vini, não tem time pra cair, mas
0: tem,
1: sempre.
0: A gente tem treinador pra cair, então.
1: Mas a gente sempre diz isso. É, isso é verdade. A gente sempre diz que o time não é pra cair. Mas, cara, eu tava pensando durante a Copa um negócio, tá? E agora é falando sério. Ah. Não é corneta nem nada. O Grêmio tem centroavante. Eu acho muito difícil um time com centroavante cair.
0: Cara, o Grêmio caiu com o Diego Souza e o Borja.
1: Tá, mas o Diego Souza não tá fazendo gol.
3: Boa tese, né?
4: O cara foi contra-argumentado. O Grêmio caiu em 10 segundos.
0: O Grêmio tinha 2.
4: O Grêmio caiu com o Jesus Cristo na frente. Não,
1: agora deixa eu perguntar. Eles estavam fazendo os gols que o Carlos Vinícius tá fazendo?
4: Estavam fazendo mais gol, inclusive.
1: Não, tomava muito
4: gol.
1: O
4: Cristian meteu um monte de gol em 2004 e o Grêmio se ferrou.
1: Ah, não, mas 2004 daí tu
3: é gremista?
4: Não, mas
3: tu
4: falou o time com o centroavante e não cai.
1: Então caíram.
3: Cara, o Paraná do Josiel foi rebaixado e ele foi artilheiro do Brasil.
1: Não sou eu que vou tentar insistir nessa questão. Tá, então pode cair.
4: O Dimba era artilheiro de um time ruim e o time caiu. O Dimba tava lá pegando a chuteirinha de ouro da placar.
1: Não, mas ô Diverio, tu que é o mais velho da mesa. Tu lembra aí de cabeça times com artilheiros assim que... Artilheiros?
3: A gente acabou de te dizer.
1: Não, mas me falaram... Cara. Não, mas vocês têm certeza que eram artilheiros do campeonato?
3: O Josiel do Paraná, mas... com certeza.
0: Meu... O Grêmio Mirassol foi um exemplo, o Carlos Vinícius meteu um e o Grêmio tomou dois. É isso?
3: O Flamengo não jogou porra nenhuma.
1: Então vocês caíram.
2: Eu tenho uma
1: então.
2: Desconfiança sobre o Carlos Vinícius, tá?
1: Não é tudo isso,
2: eu não,
1: né?
2: Sei se o movimento do não Grêmio é de contratar o Matheus Nascimento não foi porque tá temendo perder o Carlos Vinícius antes do final do ano.
0: Ah, aí, cara, até o gremista mais otimista vai achar que o time caiu.
1: Se o Carlos Vinícius cair...
0: Não, aí é projeto Série B, né? Porque se antes da Copa do Mundo eu falar pra ti, Vini Moura, tu, Colorado, Rafael Gomes, Lele, monta um projeto pro Grêmio cair pra Série B. O que tu vai pensar? Ah, eu vou vender o Arthur, né?
1: Que o Vieri.
0: Eu vou vender o Vieri. E...
1: O Gabriel Mac, eu vou desmobilizar ele querendo vender.
0: E eu vou me desfazer do centroavante e faz gols.
2: Cara, é um projeto Série B. Vídeo do Arthur jogando na Juventus.
1: Ah, vergonhoso.
2: Amistoso.
1: Vergonhoso.
2: Não sei se vocês viram.
1: Eu vi, é vergonhoso. É assim,
2: inacreditável que ele
1: venha ser o Arthur. Nós na Brazuca League não foi tão feio assim.
2: Sim. Ah, era...
1: Foi. Não foi.
0: O exemplo foi ruim.
1: Não foi.
3: É, o exemplo não é bom.
2: Mas na Brazuca League a gente tava pagando pra jogar, né?
1: Também tem. Obrigado, Diverio. Obrigado. É isso.
0: Ah, mas...
1: Eu só tenho pedido à direção do Internacional.
4: Informação
1: tem prioridade.
2: Informação de mendigo.
4: É o bota o fone que eu preciso me ouvir. O único artilheiro isolado de medição do brasileiro, confirmando aquilo que o Gomes falou, foi o Josiel Gomes. Parabéns.
1: Muito obrigado.
4: E artilheiros que foram rebaixados.
1: Boa,
4: dois anos seguidos. Foram artilheiros assim, do time e tal. Tava lá nas cabeças metendo gol. O Mastriani, 23, com o América Mineiro. E o Mastriani, 24, com o Atlético Paranaense. Em 2008, Sandrinho, o Kleber Pereira foi o artilheiro do brasileiro e o Santos escapou na última rodada.
3: Eu tava olhando aqui algumas rodadas, alguns jogos também. Em 2024, o Alejandro, que hoje tá no Inter, ajudou o Vitória também, né? O Vitória, todo jogo era... Mas o Vitória não ficou tão embaixo assim, né?
2: Esse é um outro ponto muito importante.
3: Não, o Vitória foi décimo primeiro.
2: Ou no final da semana, quando a gente tava prestando atenção ainda na Copa do Mundo, o Vitória ganhou do Vasco, né? No Barradão.
5: Que jogo,
2: o Mirassol ganhou do Grêmio lá no estádio dele, lá no Mirassol, no Maião. O Campeonato Brasileiro premia muito os bons mandantes.
1: É.
2: E é isso que vai ter que ser resolvido com urgência, porque se a gente for lembrar,
3: o Inter é um dos piores
2: do Grêmio na Arena, o Grêmio perdeu pro Corinthians e escapou de tomar uma goleada. O Inter era um dos piores, ou era o pior mandante até bem pouco tempo atrás do Campeonato Brasileiro.
3: E ganhou do Vasco, fez uma goleada no Vasco e se recuperou, não foi isso?
2: Exatamente.
3: Vasco e Fluminense.
2: Então, é fundamental fazer campanha como mandante, é fundamental pro Inter ganhar o jogo do Cruzeiro amanhã. Senão vai ser correria de novo, ter que recuperar ponto fora de casa. E é difícil fazer ponto fora de casa.
1: Esse é o problema do Campeonato do Inter, de velho. Porque toda rodada a gente fica nessa aí, né? O Inter precisa mais do que nunca vencer, porque é isso.
3: É que o time é ruim.
1: Toda rodada virou uma grande decisão, e aí tu não tem descanso. Mas eu só tenho um pedido à direção internacional. A gente não precisa se aparecer no campeonato. Vamos fazer um campeonato de meio de tabela, porque eu tô vendo que o rival tá se organizando pra um fiasquinho. Não quero protagonismo em nada. Só faz a... só conquista os pontinhos. Faz ali os 48 pra não ter... 48, tá? Pra não ter...
2: Eu gosto disso aí.
1: Pra não ter...
2: Eu acho 45 pouco.
1: Não, 45.
2: É o rival que tá se organizando, que eu perdi aí, Vini.
1: O rival que tá se organizando pra fazer o fiasquinho é o Grêmio.
0: Não, mas a gente tá
2: com fazer o fiasquinho, junto. Tá? Não, que eu perdi a parte do fiasquinho. Tá. Só disse que o rival tá se organizando, coisa assim.
1: Não. Tá se organizando pra fazer um fiasquinho. Então, vamos sair de cena. Deixa os caras brilhar ali na briga contra o rebaixamento.
2: Tudo com eles.
1: Esse ano é pra eles. Pô, os caras estão tirando um monte de jogador bom do time. Tá uma bagunça, já tomaram uma lapada do Mirassol. Cara, só ganhou. Ganha do Cruzeiro amanhã 1-0. Gol de pênalti. Tá ótimo.
5: A cara do Natan ouvindo isso
1: é tá isso. Muito
0: boa. Não, o Inter tá longe na tabela, né?
1: Não, mas Natan,
2: exatamente isso que eu tô defendendo.
1: O Inter vinha mal, e aí, digamos assim, o que que o Inter perdeu? O Inter perdeu o Borré, que não era um cara que tava nos ajudando, tá? E o Bruno Tabata, que não era um cara que tava nos ajudando. Vocês perderam a espinha dorsal do time.
0: Concordo.
1: Só falta o Everton quebrar o braço. Aí acabou o time de vocês, sabe? Não tô torcendo...
2: Esse é o problema.
1: Não tô torcendo
2: por isso. Claramente. Claramente, Rafa. O Everton sentiu falta de ficar só treinando e de não jogar. Um dos gols que ele levou contra o Mirassol é o típico gol que o Everton não levaria se ele tivesse num ritmo de jogo. O segundo gol, a bola passou embaixo dele. Eu até vi o pessoal, por isso, aí é outro efeito, né? Do pessoal do Corinthians pro Palmeiras. Porque o pessoal dizendo, olha aí, tinha que ser o Everton na seleção e tal, ele não teria levado os gols. E aí ele levou o gol que ele levou do Mirassol, o pessoal, com certeza não teria levado o gol do Haaland, não. Então, mais isso, tem que recuperar rápido o Everton, tem que dar ritmo de jogo pra ele, porque o Grêmio vai precisar dele. Eu acho que se o Grêmio conseguir jogar com o centroavante e com o goleiro que ele tem no alto nível, ele não vai ser rebaixado. Ele vai ter as duas principais peças. Mas não conseguindo jogar, não conseguindo recuperar os dois, ou manter os dois, aí sim, aí pode dar um problema grave.
4: E colaborando com o Diverio, assim, se jogar só o goleiro e o centroavante é mais difícil. Quem vê outro time com 11, tu só com 2, dá mais espaço no campo. Então eu acho que é importantíssimo colocar 11 em campo. Porque se é com 11 tá difícil, botar só 2... Talvez o Grêmio encontre uma dificuldade. Eu joguei muita bola por muitos anos, mas parei por causa das drogas.
1: Que droga que tu usava, Ivan?
4: Ih, as drogas bem pesadas da minha perna esquerda, muito ruim.
5: Achei que era a droga do amor.
4: Ah, do amor também, moça. Já, uma vez eu me perdi.
1: Carol, o nome dela é Carol.
4: Como? Deixa eu ouvir aqui. Como é que é o nome dela?
1: Carol.
4: Tudo bom, Carol? Prazer, Ivan.
5: Muito prazer.
4: Tudo bom?
1: Ah, vocês vão se conhecer.
5: Tá até com presente ali, ó, viu? Por isso que eu achei, ó, presente do amor, tem um
1: maior. Ah, tem um coração, é verdade.
4: Não presente, isso aqui é minha mala, Carol.
1: O Grêmio não ganhou fora de casa ainda, né?
0: Não.
1: No Brasileirão.
0: Não.
1: Pô, tá, entendi. Porque, pô, o Grêmio só como mandante, cara.
4: Eu estou colorado, meu jovem, só pra eu entender uma coisa.
1: Tá, falhou teu som, meu
4: consagrado. Quer gremista ou colorado, meu irmão?
1: Eu sou colorado.
4: Então fala do teu time, deixa o time do
1: Mas tu é qual time, Ivan?
4: Eu sou o Palmeiras.
1: Ah, bom, então tá. Então vamos falar do teu time?
4: Vamos?
1: Então tá aqui.
2: Escalação do Palmeiras. Então.
4: Leão, Eurico, Luiz Pereira, Alfredo e Zeca.
1: Não dá,
4: Dudu,
1: não dá,
4: Ademir
1: não,
4: da viu? Guia.
1: Não dá.
4: César Maluco e Ney.
1: Não dá.
2: Vamos chamar o intervalo.
1: Não dá pra dar.
2: Foi bem, hein?
1: Pra dar corda pra Louquinha.
4: Que quebrei, ó. Palmeiras aqui, ó. Marcos, Arce, Ruizinho.
1: Sinal bateu 11:30, bola nas costas, vai pro intervalo e a gente já
2: volta. Foi bom.
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6: Atlântida, rádio das nossas vidas, tá de volta, Bola nas Costas. 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Deixa eu procurar aqui, ó, que eu tava procurando, que era isso aqui, ó. Putz, eu achei isso aqui maravilhoso. Então vamos lá.
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6: 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Como o Lelê Bortolassi não está no programa hoje, eu vou fazer uma homenagem a ele, lendo este tweet. Histórico. Ontem, no caso, esse tweet é de ontem, tá? É de ontem, às 7h18 da noite. Ontem, no caso, o domingo, durante a final da Copa do Mundo, o craque argentino Lionel Messi teve o mesmo número de chutes no gol da lendária atriz Aracy Balabanian. Mais um marco incrível na carreira do segundo maior jogador da história, que também empatou em Copas com o Vampeta.

0: finais ele decidiu só em uma.
1: Só em uma, foi 2022, né?
0: Isso,
1: foi
0: 2022.
1: Foi a mais importante também.
0: De resto...
1: Ganhou a Copa, né?
0: Ah, mas na comparação com os grandes...
1: Não, eu sei, mas é que é forte. Não, mas
0: é forte isso
1: mas,
0: aí, né?
1: Mas é que é muito forte, né? O cara do outro time, o Mbappé, fez 3 gols, Vini. E ele decidiu pra Argentina, então essa aí...
2: Cara, é uma loucura também que é o seguinte...
0: Mas não dá pra comparar com o Pelé.
1: Não dá, né?
2: A final da Copa de 2002, vocês lembram quem deu as assistências pros gols do Ronaldo?
1: Assistência...
2: Lembra dos gols?
1: Uma assistência...
2: A primeira foi o rebote do goleiro.
1: É, que ele espalma pro lado. O Rivaldo chuta, o Oliver Kahn espalma, o Rivaldo faz o gol.
2: E a Ronaldo,
1: E a segunda vem da direita, o Rivaldo abre as pernas, eu não lembro quem é que dá o passe.
3: Kleberson.
2: Isso, Kleberson dá o passe.
1: Tá.
2: Mas o Rivaldo abre as pernas e o Ronaldo faz o gol.
1: Tá.
2: A assistência é do Kleberson. Mas quem fez toda a jogada é o Rivaldo, né?
1: É.
2: Ele só não tocou na bola.
1: Tá.
2: Tá, olha aqui, ó. O Ivan foi dispensado, não deixaram ele entrar aqui no saguão, no ambiente onde a gente veio parar. E aí, correram o Ivan. Felizmente, apareceu o nosso amigo Gordo Léo pra dar um... Porque tava com pouca gente no bola. Dá um oi pra eles aí.
3: Tudo bem? Bom dia, Rafa. Bom dia, Vini, Carolzinha. Legal demais.
4: Bom dia também,
3: cara,
0: Natan.
3: Natan também tá aí? Pô, beijo pro Natan. Natan, só tenho falado com ele pelo celular, pela internet. O que vocês estão falando?
1: Cara, a Carolzinha deu uma boa pauta, eu vou embarcar na da Carol, tá?
3: Qual?
1: Quem é que fez a melhor janela de Copa do Mundo?
5: Eu falei pior, né? Mas vamos de melhor, então.
1: Não, vamos de melhor, vamos jogar
0: tá por falando... cima.
4: Não, é pior, cara.
0: Brasil
1: ou... Não.
5: Tô falando do dupla. Mundo de vocês, Grêmio e Inter.
1: Não, e o Juventude não vai entrar nessa?
5: Não, mas é que o Juventude não parou, né? Então o Juventude continua jogando,
1: tá, bem.
5: Tá de boa.
1: Tá, quem é que fez a melhor janela?
5: A gente tá ali na vice-liderança, então...
1: Não, mas o Tricolor tá tirando gente de vocês.
4: Tá, mas vamos...
5: Só pro ano que vem, né?
1: Só pro ano que vem.
5: O Juventude já falou que não vai. Quer levar o mandato agora? Então é só botar uma notinha em cima da outra ali, ó. Não tem negociação. Não tem uma notinha pra botar em cima da outra.
4: Tá,
5: então.
4: Mas se a gente mandar um jogador
2: é simples.
5: Nem pensar, fica com esses bagre pra ti.
2: A minha opinião é bem simples sobre quem fez a melhor janela. Quem gastou menos?
1: O Inter.
2: Então o Inter fez a melhor janela. Pra contratar esses jogadores aí que estão sendo contratados, o Inter fez a melhor
0: janela. Vamos recapitular as contratações.
2: Porque ele gastou menos.
1: Tá, vamos lá pelo Grêmio. Tu tem aí, Carol? Vamos.
5: Eu tenho que começar pelo Grêmio, então. O Grêmio contratou o Matheus Nascimento.
1: Centroavante,
5: 22 anos.
1: Tava na MLS.
4: Uma aposta.
1: Que era do Botafogo.
5: Isso. Contratou o Wallace, zagueiro do CRB, de 21 anos.
0: Que é no lugar do... Pra jogar no lugar do Vieri.
5: Em tese. O Diego Caetano.
3: Peraí, mas aí é sacanagem com o cara que foi contratado da Série B... Tu falar que tu contratou esse cara pro lugar do Vieri.
0: Mas foi pro meu lugar.
1: Não foi, né? Tu perdeu o zagueiro titular, Léo. Tu contratou um zagueiro. Tu tá
3: retomando. Não, tu não tá subindo. Tu trouxe o cara pra grupo. Não
0: tá, então quem vai jogar no lugar do Vieri?
1: Quem é o titular? Quem é o titular?
3: Não, vai ser esse cara.
0: Não, mas então vai ser o...
5: O Grêmio tem que casar.
0: Como é que é o nome do outro cara?
4: O Wagner Leonardo.
0: Então é o Wagner Leonardo, então.
1: O esqueleto que vocês queriam reemprestar pro Vitória.
0: Então tá, então é o Kahneman, o Wagner Leonardo.
4: E aí o Wallace vem pro final da fila.
5: Tem o Diego Caetano, que não foi anunciado ainda, eu acho, mas já tá em Porto Alegre, 22 anos, que tava no Goiás.
1: É lateral, né?
4: Lateral. Espero que não seja um novo Lucas Esteves.
5: E o Giovanni Cabral, atacante lá.
1: Cabo Verde,
0: 28
5: anos. 28
0: anos.
4: Anunciado também ou não, né?
5: Não.
0: Foi, chegou.
5: Mas anunciado?
1: Não sei se anunciou ainda.
0: Ah, pode não ter, mas ele chegou em Porto Alegre. Fernandão escoltou ele, botou no carro, tudo aquelas coisas.
5: E aí o Inter anunciou o Maripan, 32 anos, que tava no Torino. E o Matheus Cunha, de 25, que tava no Cruzeiro.
0: Maripan, parece que tu vai...
1: Parece um concorrente da marca Espanha.
0: É, ou tu vai... Ou é um tipo de sanduíche.
1: É,
0: tô louco pra comer o Maripan.
1: Não, mas nós tava precisando urgente de um zagueiro. Urgente.
5: Mas eu acho que é por isso que a janela do Inter é melhor. Não é nem porque gastou menos. É porque o Inter traz um cara que, em tese, vai ser titular. Os do Grêmio vão ser titulares.
0: Mas,
4: talvez o Giovani...
5: Mas disputa a vaga com o Amuso, então eu acho que
1: não é o Amuso problema, tá ligado? Vinha sendo o melhor jogador pré-Copa, tava pra ser convocado pra Copa, não. E tu vai tirar
3: mas
1: cara.
3: Por que o Giovani titular? Vamos falar, a gente só veio jogar a Copa do Mundo.
1: É isso, eu também acho.
3: Vamos falar a verdade.
4: Mas o que que
3: a gente tem o parâmetro do Grêmio contratou um cara de um mês.
0: A marketing, né?
4: Foi e jogou marketing. Dois jogos também, né?
0: O que o Grêmio fez foi marketing, né?
1: Foi.
0: Pegou a seleção do momento na Copa do Mundo... Deve ter tentado vozinha, não deu, tava caro já.
4: Tanta coisa.
0: E aí, vou pegar o Cabral. Aí pensaram que era o Cabral que fez o golaço contra a Argentina.
4: Mas tanto problema
0: só que
4: acontecendo.
1: Era o outro.
4: Será? Não, por marketing.
1: Pô, de verão.
4: Tanto problema acontecendo. Ah, vamos querer
0: como
4: fazer um
0: marketing. Como não foi marketing, Natan? Querer
4: fazer um marketing agora.
0: Claro que foi, Natan.
4: Ah, não.
1: Não, Natan, tu acha que se não tivesse a Copa do Mundo, ele seria contratado?
4: Acho que não, mas não, claro não foi não. O fator marketing.

0: Não. Como não é? Isso é marketing, Natan.
1: Mas isso é marketing, Natan.
2: Ele achou o legal jogador ali. Tá, mas vai contratar o jogador. Ele foi descoberto na Copa do Mundo. Não quer dizer que
0: com
2: ele contratou.
0: Com 28 anos.
2: Só por ser um jogador.
0: Dos jogadores de Cabo Verde, o Giovanni Cabral era o que tu contrataria?
2: Não.
0: Então, Natan. É pra fazer um barulho, é um negócio de ocasião.
2: Onde vai o barulho? Que não, barulho Natan, repercute isso? Contratar
0: nós estamos falando aqui, velho, quem é que falaria?
2: Mas a gente falou dos outros jogadores.
0: Mas Natan, se fosse qualquer outro cara de Cabo Verde, em qualquer outro momento da história, nós daríamos um pau aqui no programa. Futebol de Cabo Verde,
3: Se o Giovanni Cabral jogasse no São Raimundo, ninguém falaria.
0: Natan, tu entende que pode ter um mesmo jogador no CRB, que é de onde veio o Wallace, e ganhando a mesma coisa, com a mesma qualidade técnica, e tem o cara de Cabo Verde, o cara diz, não, mas pelo marketing, vamos no cara de Cabo Verde. Foi isso. Eu não tô dizendo que ele só foi contratado pelo marketing.
2: Senão o Grêmio teria contratado outros jogadores.
0: Mas o marketing é uma importante peça na balança.
2: Mas o Grêmio trouxe o jogador do CRB e do Goiás, então o critério...
1: Mas é que o Grêmio não pode trazer todos os jogadores da Copa do Mundo. Então o Grêmio falou é contratar um cara e... Porque não tem como. Porque aí tu faz o quê?
0: O Grêmio...
1: Chega, qual é a notícia que vem no título da manchete? Grêmio contrata atacante da Copa do Mundo.
0: É isso?
1: É isso, deu, acabou. Se ele é bom ou não, ele tava na Copa. Por quê? Porque aí tu consegue fazer uma cortina de fumaça pra jogador de Série B, jogador que tava jogando na MLS, jogador que tava aqui, que tava colar, que não tem peso. Então tu traz um cara de Copa do Mundo, que aí toda a imprensa vai falar que veio o cara da seleção, que foi a sensação da Copa do Mundo, e a gente tá falando disso, a gente não tá debatendo o Grêmio trouxe um cara...
0: A gente não tá dizendo que ele é esse grande fenômeno
1: que daqui a pouco alguém pode estar pintando e bordando em cima dele,
2: tá achando
1: porque a gente só veio jogar a Copa do Mundo.
0: Mas ele só veio por causa da Copa, ele era reserva de um time que foi sensação na Copa.
2: Foi só por isso
0: que ele veio.
2: Ele jogou o primeiro jogo, se machucou, e aí ele voltou no quarto jogo e entrou porque ele não tava 100%. Ele não era reserva.
0: Tá, então tu acha que o primeiro jogo foi o suficiente pro Grêmio olhar e dizer, não, esse cara aqui vai me ajudar.
2: Acho que não, cara, mas eu acho que assim, tu contratar um jogador só por marketing...
0: Sabe qual time ele tava, Natan? A gente não falou que era só por marketing, a gente disse que o marketing é peça fundamental na contratação.
1: 80% é marketing, Grêmio, vamos falar a verdade.
0: É isso.
3: Mas Natan, ele tava no... Sabe qual time ele tava?
2: Que time ele
3: tava? Estrela Amadora.
0: Se a gente anuncia antes da Copa, Grêmio contrata atacante do Estrela Amadora de Cabo Verde. A gente ia dar um pau, a gente ia passar um programa inteiro dando
2: pra
0: um pau.
2: Mas teria que dar um pau pro Grêmio contratar ele, cara.
3: Não sei, mas quando tu coloca no Google Estrela Amadora, o Google não tem o escudo do time. tu consegue entender o que eu tô te falando?
2: Mas é que tá. Se é por marketing, tem que dar pau no time
0: não
2: igual.
0: Não é o que a gente tá dizendo, Natan. A gente só tá dizendo que certamente se colocou na balança o Cabral com outros jogadores e olharam e disseram. Bah, mas ele não ganha tanto, ele é um jogador mais afirmado, mais velho, e por esse negócio de ocasião, pô, a seleção de Cabo Verde vai ajudar, manda vir.
4: Mas eu acho também, pô, que é pouco marketing também, né? O Giovanni Cabral,
0: quanto... Não, é pouco?
2: Não, foi um cara que fez um...
4: Podia ser alguém
2: fez
4: melhor,
2: gols, então, por... fez destaque, foi...
0: Mas é a situação do Inter, do Inter e do Grêmio.
1: A gente tá 10 minutos falando dele, já vai gente... remarketing.
0: Mas, gente, a gente já tá elogiando o Inter por ter contratado o Maripan de uma seleção que não foi pra Copa.
4: Não, mas eu acho que a gente nem é por isso que a gente tá elogiando, pelo menos no meu caso. Eu acho que é porque ele chega pra resolver um problema na zaga do Inter. Ele disse na coletiva de apresentação que ele é destro, mas joga pelos dois lados da zaga. O Inter tem Cleiton Sampaio,
0: não
4: Félix
0: dá mais.
4: Torres, Juninho, Mercado e Vitor Gabriel. Ele chega e é titular.
0: Não, com um pé nas costas.
4: Então eu acho que é por esse motivo. Nem é por ser de seleção nenhuma, mas acho que é porque ele chega e, em tese, resolve um problema. É. A gente não sabe porque a gente não conseguiu ver os amistosos do Inter, os jogos treino, porque foram todos fechados. Mas,
0: vou tentar ligar pro Estrela Amadora, tá? Tu vai tentar ligar pro Estrela Amadora? Não, bota no Viva Voz, então, e mete direto no microfone.
3: Isso, boa.
0: Tá. Diz, diz que tu quer contratar um jogador. Vamos ver quem é.
5: Número e tente novamente.
0: Pera aí. Vamos aqui, ó.
4: Esqueceu de colocar um código.
0: Elenco Estrela Amadora, Portugal. Nós vamos descobrir quanto que o Grêmio pagou, qual é o salário. Ó, meu, eu vou ler o elenco, tá? Eu quero o atacante Kikas. Tem um atacante que é o Kikas, tá?
4: E o goleiro lá em cima, o primeiro?
0: O goleiro é o Diogo Pinto.
2: Que baita marca.
0: Tá de olho no Pinto, cara.
2: Que baita marca.
1: Que baita marca. É o Picas, é o Pinto.
0: Não, é o Kikas.
1: Ah, tá pertinho.
2: Olha esse baita marketing do Grêmio.
0: Viu? Vamos contratar o...
4: Tem o Bernardo Shampoo,
3: a gente não tá entrando no mérito se é bom ou ruim. A gente tá só entrando no mérito que é marketing. Entendeu?
1: Natan, posso te falar um negócio, Natan? É tipo contratarem, sei lá, tu pra uma rádio do interior. Olha o cara do Pretinho Básico. Tu só fez um.
2: Não acho que faz sentido, cara. Mas enfim.
1: Tá bem, o cara tá na Copa, Natan.

0: jogo do mundo, qualquer
1: cara ruim na Copa do Mundo. Mas eu tô nem aí, cara, eu não quero
0: mais. Se ele fizer um gol, os caras contratam, olha o Inter, contratou esse pena de pau do Valência.
1: Eu quero um jogador que entregue minimamente. Tô nem aí pro Giovanni Cabral do Cabo Verde, eu quero um jogador bom que jogue bem. Que droga de marketing.
0: Se ele é ruim ou bom?
1: Não, mas tu, mas aí que tá. Se foi só por marketing, então quer dizer que ele não é um bom jogador.
0: Se ser um bom jogador,
2: a gente
0: não
2: falou que é só marketing, cara. A gente só disse que o marketing
0: também
2: ajudou.
0: Marketing.
2: É isso?
1: Cara, mas em quanto de parcela que, é que contratou por ser marketing?
3: Eu acho que a única questão ali é que os outros jogadores que o Grêmio contratou disse que era por causa de um novo modelo de contratação, jogadores jovens e não sei o que, blá blá blá. E daí se encaixa, Matheus Nascimento 22, o Wallace 21 e o Diego Caetano 22. Mas o Giovanni Cabral daí
2: também não se encaixa nisso. E o Grêmio tá tentando diminuir o número de estrangeiros, também não se encaixa nisso. Então, o Grêmio apresenta um novo projeto de contratação. Tu entende que ele não faz sentido no projeto do Grêmio? Vou trazer de novo pra tua realidade, tá? Há dois anos...
3: Mas eu concordo com o Natan, quanto mas marketing vai trazer, cara? O Giovanni Cabral também?
1: Mas você não
3: vai
1: comprar a camisa. Se a tentativa for marketing, foi horrível. Se era pra ter resultado de
2: não
1: marketing...
2: Não foi horrível, a gente não tá criticando a contratação. Tu tem noção que a gente tá dizendo justamente isso?
1: Porque vocês são colorados, né?
2: Não, Natan. Tá todo mundo dando um voto de confiança pelo que o Cabo Verde apresentou na Copa.
1: Ah, cara... Daí de um jogador que não jogou duas partidas totais, esse jogador de Cabo Verde não foi fundamental em Cabo Verde, cara.
2: Tá, mas é que os clubes fazem isso, às vezes pra tirar atenção, pra fazer, pra tirar isso ou tirar aquilo. O Grêmio tá fazendo, assim como há duas temporadas o Grêmio disse, não, agora nós vamos apostar no mercado sul-americano. Aí lembra aquela janela que trouxe o Arezzo, o Aravena e o Monsalve? Não, agora são só jogadores jovens com potencial de revenda, etc. Não adiantou. Então, vez ou outra, os caras precisam ter um outro lado ali de contratação, porque se eles ficarem só trazendo guri, como bem disse a Carol, vamos trazer uns guri disso e daquilo, talvez a opinião do time seja assim, porra, trouxe o cara do Goiás, outro cara do CRB, não sei o que, olha que droga. Aí tu traz um cara que jogou a Copa do Mundo, tu é um pouco de cortina de fumaça também.
1: Ah, mas pra mim tá na mesma questão do cara do Goiás e do CRB.
2: Tá bem.
1: Porque talvez... o CRB e o Goiás seja melhor que Estrela Amadora.
3: Não conseguimos ligar pro Estrela Amadora.
4: Cara, tá difícil aqui.
1: É, não foi
2: fácil. Valoriza o trabalho do diretor executivo.
4: É verdade, é verdade. Mas também vou compartilhar com vocês.
2: Nós vamos ficar sem o Kikas, então.
4: Não, eu acho que a minha operadora, ela bloqueou minhas ligações internacionais, não sei porquê.
0: Mas, ô Rafa...
2: Ah.
3: Então tô ligando muito pra esses clubes.
0: É de você ser justo também com o Giovanni Cabral, tá? Eu fui ver aqui os times que ele já jogou. Ele jogou no Sporting, ele jogou na Lazio.
4: Fez a base no Sporting.
0: E jogou no profissional também. Melhor temporada dele aqui, ó, 2020-2021.
2: Não, e vamos ser sinceros.
0: 28 jogos, 8 gols, 5 assistências. Jogou na Lazio e antes do Estrela Amador ele estava no Olympiacos da Grécia.
2: E o Luiz Castro é português e tem uma coisa que ele conhece, é o mercado português. Então ele estava jogando lá.
0: Ele enfrentou duas vezes o Giovanni Cabral, Luiz Castro.
4: E aí? Ele deve conhecer o jogador, deve ter. É tudo se encaixou para fazer a contratação. É isso.
2: Mas a campanha da Copa de Cabo Verde ajuda.
4: Claro que não, ajuda.
2: Ajuda a opinião pública, velho.
4: É óbvio, o cara saiu do Olympiacos e foi pro Estrela Amadora, me desculpa. Tipo assim, cara, alguma coisa na carreira do cara aconteceu. Ah, isso...
0: Lesões.
4: Então, aí, tem esse
0: lesões.
4: Fator.
0: Ele é um cara que tem um histórico de lesões que deu um pouco de... atrapalhou um pouco a carreira dele. Na própria matéria que tem no GE, fala sobre isso. Altos e baixos na carreira devido às lesões.
1: Ah, aqui no Grêmio ele vai ficar bem com os...
5: Tá, guris, vem cá, vamos lá, tá? A gente tá falando há 15 minutos do cidadão. A gente viu ele jogar alguns minutos na Copa do Mundo, né?
2: E nada mais.
5: Óbvio que ele foi contratado por causa da Copa do Mundo. Vamos parar de enlouquecer.
2: Obrigado, Diverio. Obrigado.
5: Não, óbvio.
2: Obrigado.
5: Pelo amor de Deus.
2: Era isso.
1: Mas, ô Diverio, se foi marketing.
5: Olha a tua tese, Natan.
1: Que marketing positivo,
5: traz. Por que contratou o cara então depois da Copa do Mundo e não antes? Ele ia tá mais barato.
1: Eu sei que foi por causa da Copa do Mundo, mas que marketing positivo traz problema isso, cara?
5: Também
1: mas
5: ninguém acho. Tá falando que traz. Não tem problema nenhum.
2: A gente então não é tá isso. dizendo isso. A gente só tá dizendo que a Copa
4: é marketing.
2: Do Mundo... é que depois que o cara jogou a Copa, é marketing trazer o cara. Então, é como disse... Tinha convicção no cara anunciar antes da Copa, o que o Diverio falou. Ele era mais barato antes da Copa.
5: Tá tudo certo, não tem problema, ótimo.
1: Mas é um marketing horrível.
5: Estreita relação com... É um mercado que o Brasil tem que abrir com urgência, inclusive. Não,

0: Tem problema nenhum, tá tudo certo. Só foi porque o cara jogou a Copa do Mundo. Tá tudo bem, gente. Não, vambora, segue a vida.
1: Tá bom?
2: Eu gostei.
3: Fim de discussão, vamos
2: lá. O Diveri é tipo o pai da gurizada, sabe?
1: Tá, gurizada.
2: Os Tantan estão discutindo, ele diz: tá, gente, olha
1: vocês
2: só.
1: Vocês são amigos.
2: Cansei.
1: Já há muito tempo.
2: Cansei, tá uma bosta.
1: Não é por isso que vocês vão brigar, olha aqui. Joga um videogame de vocês.
2: Sabe por que, que o Lelê tá voltando hoje, né, Vini?
0: Porque
2: amanhã ele quer chegar direto pra Inter e Cruzeiro 9:30 no Beira-Rio.
0: Aham.
2: Ele disse que não ia conseguir ficar longe.
0: Ah, imaginei.
2: Então ele vai direto amanhã.
1: Eu não duvido ele.
2: Eu tô falando sério.
1: Ele vai?
2: Sim.
1: Nossa.
0: Claro, cara.
2: Claro que vai, cara.
0: O Lelê vai chegar não sei que horas, tá? Que, ó, deve ser às 8 da noite, deve chegar no início da tarde.
2: É, isso.
0: Até às 8 e pouco, a família já não aguenta mais o Lelê.
2: E outra, o guri já dormiu cedo, né? Aí vai dar...
1: Pode levar o guri.
3: Já deu tempo de botar
2: não.
3: As roupas pra lavar.
2: 8 da noite, o Rafa já vai estar dormindo. Já era, o Lelê tá no Beira-Rio tomando trago amanhã.
0: Ele vai estar enlouquecido, a família já vai... Tá bom, Lelê, vai lá no joguinho.
2: Parar
0: lá.
2: De chover, né?
3: O Lelê postando aqueles vídeos lá que não precisa dizer nada, é só o brilho.
2: É só ele paradinho, exatamente assim, o brilho do trago na pupila dele.
1: Pô,
2: assim.
1: Mas falando, voltando ao assunto da janela, o Inter contratou o goleiro que falou que...
2: Faz milagre.
1: Que
0: coisinha, né?
1: Cara, sabe jogar com os pés, cara, e tem liderança.
2: Eu não sei o que aconteceu na carreira dele, então.
3: É o Neuer.
2: Cara, ô Diverio, o que eu fico
1: imaginando...
2: É o cara
1: que o Inter contratou Jesus Cristo.
2: Eu fico imaginando, meu, o repórter sentadinho na entrevista coletiva, assim, ó...
4: Contratou Jesus Cristo.
2: Porque, cara, não pode. É tipo o centroavante chegar e dizer: não, eu sou artilheiro do Brasileirão, eu vim pra ser artilheiro do Brasileirão. Tipo assim, cara, só tem um, sabe? Tipo, pra um goleiro ser conhecido por fazer milagre.
0: Mas qual é o nome do garotão, o volante do Inter lá que ficou afastado um tempão? O que foi contratado no passado, cara?
2: Qual?
0: O Richard. O Richard, na apresentação, ele falou: não, eu defendo bem, eu ataco bem, eu tenho um passe, uma saída de passe qualificada, uma finalização que também ajuda o time ofensivamente. Cara, esse cara não apareceu no
3: Brasil. Ele saiu da entrevista do Real Madrid, ficou
2: pro empresário. Mas Vini, tu entende
4: que... Mas é uma audácia
2: que ele
4: não precisa, né, Rafa?
2: É isso.
4: Porque assim, ó, agora tudo que é jogo, os caras vão ficar secando ele pra ele tomar um coco.
2: Sabe qual é o problema agora? O problema é que agora ele não é mais o Matheus Rodrigues, Matheus Cunha, não me lembro o nome dele.
0: Matheus Cunha.
4: Matheus Milagres agora.
2: Aí ele ainda tem o nome do cara da seleção brasileira, né? Agora ele é o Milagroso, meu. Acabou, sabe? Tu entende? Ele diz: ué, não era o Milagroso? Cadê o Milagroso?
1: O cara pode dar uma bomba na pequena área. Ué, tu não era o cara que fazia milagre? Por que não pegou essa bola?
0: Quem volta como titular do gol do Inter?
2: Anthony. Porque o Rocher conseguiu voltar lesionado da Copa, né?
1: Bah, o Rocher, pelo amor de
2: Deus,
1: também, né?
2: Diverio, a minha paciência com o Rocher terminou. Eu acho que o Inter tinha que fazer um acordo e liberar. Tipo assim, não, ele não quer, velho. Deu?
0: É.
2: Não quer,
0: tem que
2: tá
0: achar
2: tudo
0: algum
2: certo.
0: Time,
1: ele tá,
0: né,
1: botando atestado
0: pra levar,
1: toda
0: pra encaminhar ele.
2: Cara,
0: claramente.
2: Ele conseguiu ser reserva do Muslera, né?
0: É isso. Ele foi reserva do Muslera. Ele participou ativamente, pelos relatos, do motim dos jogadores contra o Bielsa. Ele entra no intervalo do jogo, porque o Muslera pediu pra sair. E assim, pô, cara, faz muito tempo que ele não justifica nenhum tipo de titularidade no Inter. Nenhum tipo. Ele é um jogador que talvez seja caro, inclusive. E claramente o Inter precisa encontrar um time que pra desovar o Rocher. Claramente. Só que, porque não tem como simplesmente dispensar um jogador. Não tem como mandar o cara embora. Não é assim que funciona. Mas sempre tem alguém que quer, né? Sempre tem alguém que tu bota os melhores momentos do jogo dele contra o River, que é o jogo que todo mundo fala e é o único jogo grande dele mesmo, e aí consegue um lugar pra ele
2: claro.
0: Jogar em outro lugar, porque o Inter precisa tirar esse peso, vamos dizer assim, dele.
2: Não, ele é o cara que um time contrata, ele chega renovado ali, chega a esperança da galera, fica nele, etc. Só que a grande verdade é que nesse convívio diário do torcedor do Inter com o Rocher, cara, não tem como. O cara não jogou a Copa. Não jogou,
0: pelo contrário,
2: e voltou lesionado.
0: Pelo contrário, Vini, ele jogou. Então, pra mim, se ele não tivesse jogado, eu ia aceitar até a versão de tipo assim: não, ele foi no sacrifício, ele foi lesionado, tanto é que o Muslera jogou. Mas não, ele entra e joga. Então, se ele entra e joga um tempo pelo Uruguai e 20 dias depois ele não tá liberado pra jogar pelo Inter, libera. Libera. Não, tem alguma coisa errada.
2: Mas eu digo
0: libera,
2: não jogou, não, eu digo não jogou porque, tipo assim, jogou meio tempo. Não jogou a Copa.
0: Tá, mas Vini, assim, tu entende que ele jogou e ele não se lesionou naqueles 45 minutos.
2: Mas é que pra mim, Rafa, não importa. Por exemplo, ele pode ter entrado no sacrifício contra o Uruguai, no último jogo lá do Uruguai. Que seja, o grande ponto é que, eu não tô discordando de ti, o grande ponto pra mim é que não importa qual o cenário. Qual o contexto?

0: Ah, deu, entendeu? Chega, porque querendo ou não, é um cara, é um goleiro de hierarquia que fica fazendo sombra pra galera que tá ali chegando, claro. pro próprio Anthony, pro goleiro novo que chegou, pros novos goleiros que vão chegar. É um cara que, pô, tá no elenco, tu fica meio que tipo, porra, ó, o Rochê tá aqui, cara, e será que eu tô aqui só tapando um furo, ou eu tô, os caras acreditam em mim, o que que tá acontecendo aqui? Então libera o cara, cara, não faz sentido ele tá mais aqui. Rochê, valeu, obrigado lá pela Libertadores 2023, tu jogou bem.
1: Ele foi útil.
0: É, foi, não, ele fez a diferença.
1: Ele não teve uma, até o fim do ano. Então, tipo assim, Natan, nós estamos indo pro final de julho, ele continua sem jogar, aí vai chegar agosto, ele não vai jogar. Aí tem setembro, outubro, não, nem o libera, velho, não quer. Eu prefiro um goleiro, eu prefiro um goleiro que eu sei que eu vou, porque vamos ser sinceros.
2: É uma questão de ambiente.
1: Pra ele voltar e o Inter renovar o contrato dele, tem que acontecer muita coisa. Então o Inter não vai renovar o contrato do Rochê. Não vai.
0: Não vai.
1: Não vai renovar, então ele não vai ficar, velho, então libera.
2: Pro Inter rescindir com ele, não é só pagar os salários restantes? Dele?
0: Cara,
1: normalmente não é.
0: Deve ter uma multa também.
1: Normalmente não é tão simples.
3: Coisa atrasada.
2: É. Pois é. Mas daqui a pouco
3: não é barato.
2: Se negociasse com ele, cara, rescinde agora, ele fica livre e vai para outro time.
3: Não é, Natan, porque lembra quanto o Grêmio pagou para dispensar o colombiano no meio campo lá, o
1: Cuejar?
2: Mas o Cuejar não tinha mais um ano e meio de contrato?
3: E alguns atrasados, esse que é o ponto. O negócio de tu arrumar um time pro cara aí é que tu não precisa pagar os atrasados.
2: Não, é.
3: É o caso agora que o Inter conseguiu com o Borré.
0: Ah, é rasgar dinheiro.
3: Conseguiu o River pra...
2: Mas é que são cinco meses, cara.
3: Mais que tudo,
0: mas liberar tu não tem. Não tem dinheiro, Natan. Sabe quando tu abre a conta do teu banco ali, tá vermelhinho, que tu já tá usando o cheque especial?
2: Ah, eu sei.
0: É assim.
2: Isso eu sei.
0: É assim que tá o Inter, de grana. Então tu não pode se dar o luxo de liberar o Rochê, sei lá, no salário de 200, 300 mil que ele deve receber.
2: Ah, bota cortar uma grama, então.
3: Não, assim, metade do mérito
2: bota fazer algum cara
3: é saber
2: ali
3: contratar. E a outra metade é saber dispensar, saber deixar sair.
0: É.
3: E isso é fundamental. Eu acho que o Grêmio falhou muito nisso nesse ano. Ele abriu uma folha paralela altíssima, que claro que vai ficando, e uma hora só tem que pagar na justiça, aquela coisa toda. Mas é fundamental saber dispensar os jogadores, saber vender os jogadores, tá? Não só mandar embora,
1: encerrar
3: não só
1: ciclo contrato também, né?
3: É, mas arrumar lugar, sabe? Não ficar pagando o cara pro cara não jogar aqui.
1: Ah, isso é a pior coisa que tem. Aí tu começa a ver o jogador, aí tu tá pagando metade do salário de um jogador que é artilheiro, tá pagando metade de outro salário de um cara que tá ferrando o teu time em paralelo.
2: E aí tu vê daqui a pouco o jogador da base ganhando 50 mil, jogando muito mais, e aí daqui a pouco ele já começa a ficar descontente também, por mais que seja daqui a pouco errado, ele tem esse sentimento, mas tu entende, porque, pô, ele tá ali ganhando 50 mil, jogando pra caramba, e o outro cara que tá encostado tá ganhando 700, 800. É osso administrar.
1: É osso. E aí tu contrata um cara lá do Juventude e o Juventude não quer liberar?
2: É, pois é, daí
4: não
2: fica
4: não
2: lá.
4: Não é não quer liberar,
2: o cara já não...

0: Tá com a cabeça lá.
1: Pertence à juventude. Se quer liberar, tem que pagar. Só isso.
2: E a cabeça? E a cabeça do mandaco?
1: Não tem mais que vender a janta pra comprar o almoço. Daí é problema do mandaco.
3: A cabeça do mandaco.
2: Aí o problema é do mandaco. Senhores, 11 horas.
3: Essa frase é boa. A cabeça do mandaco.
2: 59 minutos. Esse foi o Bola na... Vocês voltam hoje ou amanhã,
0: Brice? Um artigo religioso. Ah, olha aqui a minha
4: mandaca. A gente volta hoje. A gente tem um passeio romântico de Buenos Aires até Montevidéu. Depois de Montevidéu, Porto Alegre, a gente volta num bus extremamente confortável, meu querido.
0: Estarão aqui amanhã, né?
4: Amanhã eu tô aí.
2: Maravilha, então. Maravilha. Rafael de Vério, Léo Oliveira, Gordo Léo, muito obrigado por essa parceria aí na Argentina. Ainda essa semana o Bola volta completinho de dentro do estúdio. Vem aí o Discorama. A gente volta amanhã. Tchau.
4: Tchau, tchau.
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3: A previsão para a próxima quinta-feira é de o dia ficar a maior parte do tempo nublado em Porto Alegre. A mínima vai ser de 13 graus, com máxima de 18. 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
7: Olá, olá, muito boa tarde, amigo e amiga ligados na Atlântida. Estamos chegando com o seu Pretinho Básico desta terça-feira, dia 21 de julho de 2026. Muito obrigado pela sua audiência, você que cola na programação da Atlântida desde cedinho de manhã e só desliga de noite. 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Eu já saio cumprimentando o âncora do Pretinho Básico na mesa da Atlântida, Rafael Gomes. Boa tarde, irmão.
8: Fala, Alexandre, boa tarde.
7: Tudo bem por aí? Como é que tá?
8: 100%, e aí?
7: Coisa mais linda, tudo certo também. Problema que tá calor, cara. Contagem regressiva. Quê? 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Vini Moura, muito boa tarde, Vini Moura.
8: Ô, Alexandre, muito boa tarde, tudo maravilhoso, apesar da chuva, mas faz parte, né?
7: É, do jogo, parece que vai ficar só 10 dias assim, mas não tem problema, a gente já tá acostumado. 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Nós temos na Argentina a malemolência, a malícia, a simpatia e queridice de Léo Oliveira. Boa tarde, Léo Oliveira, tudo bem por aí?
8: Vai pra casinha, operador.
7: Olha, Léo Oliveira, largou então, Léo?
8: Não, a live dele tá aqui.
9: Ele tava na frente da live, ele tava, mas acho que ele saiu da frente da live.
8: Sumiu, o que aconteceu?
9: Que pena, mas aqui ó, parece que ele então tá em Puerto Madero.
7: Deixa eu ver. 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Tá na mesa com a gente, Jory Vasconcelos. Salve, Jory, tudo bem,
10: irmão? Salve, salve, Alexandre. É bom estar de volta aqui ao estúdio da Rede Atlântida.
7: Coisa boa.
10: E poder compartilhar esses momentos alegres e felizes com vocês.
7: Falamos ontem no programa das 6 do show que a equipe do Grupo RBS deu na Copa. Rodrigo Adams, Lelê, Divério. E é óbvio que eu não posso deixar de citar o teu nome, né, Jory, que esgualepou na tua cobertura particular da Copa do Mundo 2026. Parabéns,
10: muito obrigado, muito obrigado pelo carinho. Foram dias de muito trabalho, mas aquele trabalho que a gente nem sente o cansaço, viu? Porque a gente tá fazendo o que a gente ama.
7: Que coisa boa, é isso aí. 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Vamos dar aí nos destaques, Alexandre.
8: O Ivan já vai entrar, o Ivan tá ali na live, ele tinha entrado na mesma que tu, eu falei, aí não dá, tem que ser na mesma de antes.
9: Tu falou assim com ele?
8: Falei assim com ele. Eu sou carinhoso.
9: É. Que vergonha.
8: E agora o Alexandre, nós perdemos o Alexandre.
9: Foi pra casinha.
10: Perdemos o Alexandre, o Gordo Léo tá arrumando a live até
8: agora. Vamos nós três, não.
9: Sabe o que é? O Léo derrubou ele.
10: Ah, vamos lá, né, meu? Vamos lá.
8: Alô. Aê, aê, voltasse, querido.
11: O que? Não, mas eu nem saí, eu não fui.
8: Porra, ficou quieto por quê?
9: Ah, não, então tu tá vendo,
10: dá um cagaço.
11: Eu não fui lugar nenhum, querido, tô aqui.
8: Ficasse que... Não, não, é que a tua internet deu uma renegociada de novo agora, de novo.
9: Acontece.
10: Acontece.
8: Rafael, olha aí, olha só quem é que tá aí, olha só.
12: E aí, Rafaelzinho?
8: E aí, tudo bem?
12: Tá me vendo na live ou não?
8: Agora tô.
10: Cadê
8: agora
10: tu? Não tá vendo nada.
8: Tá bonito.
12: Tô aqui, ó.
9: Só o Ivan, pra te ajudar assim, a gente tá com um delayzinho legal, tá?
8: Isso, se tu puder dar só aquela reconectada e diminuir um pouquinho do teu ganho.
12: O de velho, aê. Eu tenho meu segurança aqui.
8: O volume ficou bom.
9: Segurança mandaram, dele é o de velho.
12: Mandaram reconectar pra quebrar o delay. Reconecta pra não ver aqui, ó. Eu trouxe, eu contratei o...
9: Mas será que o Ivan tá matando essa bolinha aí?
8: Não, né? Que agora ele começou a
12: falar. Alô, e agora?
8: Agora sim.
12: Tá aí. Ô, vem cá, dá um oi aqui no...
8: O Fetter voltou. Olha quem é que voltou, Ivan. Dá um oi pra ele.
12: Alejandro?
11: Oi, Ivanzinho. Como é que tu tá, Ivan?
12: Eu tô melhor que tu, eu tô aqui em Porto Madeiro, bonito, tô eu e meu namorado aqui, quem tá na live tá vendo aí meu namorado, Rafael de Velho.
11: Tu não sabe onde é que eu tô.
13: Tem que ganhar em dólar mesmo. Tem que ganhar dólar, Fetter, parabéns.
11: Meu namorado, que é melhor ainda.
13: O salário que tu recebe, Fetter, não é suficiente. Eu nem sei quanto é, sei que é bastante, mas não é suficiente.
9: Calma, velho, esse lugar é do Lelê.
11: Bastante é questão de ponto de vista.
8: Ah, mas que puxa saco.
12: Ah, não, isso bastante é ponto de vista, ele falou. Tá, mas vai lá fazer o trabalhinho, vai lá, não me encher meu saco.
11: Questão de ponto de vista. Tá, mas nós vamos começar o programa ou não vamos?
9: É contigo.
8: É contigo, Alexandre.
12: Quem é que tá decorando o programa hoje? Só pra eu saber.
11: Tá tudo ok aí já?
8: Tá tudo certo.
11: Tá tudo ok aí?
8: Tudo certo.
11: Podemos dar ali?
8: Podemos.
11: Tá, então vamos dar aqui nos
12: destaques, meu irmão!
8: Nossa senhora. Ah, meu Deus do céu.
10: Pô, agora alguém bateu na Ipiranga ali, não tem como.
12: tá bom assim, não dá bola.
8: É, mas acho que a internet do Alexandre hoje vai pra nos dar um cagacinho.
10: Eu acho.
12: Deixa que eu apresento o programa. Pretinho Básico, tá ao vivo.
9: Não, peraí, que a gente tem o âncora aqui, o Rafael Gomes, Ivan.
12: Aí... Ah, desculpa. Não, tu me perdoa que eu não tô vendo vocês. Tu me perdoa?
9: O Rafael Gomes aqui tá se mostrando um ótimo âncora.
8: Não, eu tô tentando ver qual é a situação do Alexandre, mas nesse momento a internet dele caiu.
10: Caiu, né?
12: Se fosse o Porã...
8: Se fosse o Porã, nós já tínhamos testão.
12: Ah, uma...
9: Porã já ia falar, essa merda aqui!
8: Essa merda não funciona, cadê o cara da técnica que almoça todo dia no horário do Pretinho?
12: Não, isso é um detalhe importante. Em Floripa, o horário do almoço tinha que ser meio de uma e duas e três. Porque todo mundo quer fazer reunião com o Porã na hora do Pretinho Básico.
9: É, ninguém sabe, sentido, né? É. Ninguém sabe que ele tá no Pretinho Básico a uma.
12: E sabe o que mais me pega, Vinícius? Que o Porã é chefe. Se ele fosse ratão, ainda vai lá. Ah, é um ratão. É. Foda-se.
10: Ele manda.
8: Ó,
10: ele
8: é chefe. Alexandre mandou um áudio. Vamos ver. Vamos ao vivo. Vamos rodar o áudio do Alexandre. E agora, vamos ver.
14: Fala aí, meu irmão. Acabou a bateria do Axis aqui, velho.
12: Ah, não.
8: Bah, mas que papelão. Esqueceu.
12: Não, vamos... Gomes!
8: Ah, que papelão, você... Alexandre. Papelão,
9: cara, isso aí. Se é o cara
8: que acaba a bateria do equipamento. Tu não tá nem na live, Alexandre.
10: Eu vou dar um amarelinho pra ele.
8: Não, aqui, eu vou dar um amarelo. Vou dar amarelo. Vou dar amarelo pro Alexandre. Cartão amarelo pro Alexandre. Tá aqui, amarelo pro Alexandre. Pode botar aí na live, Batistuta. Bota na live aí.
12: Ô, Gomes!
8: Dando amarelo. Tomou um cartão amarelo.
10: Chegou
8: um
10: dia que os postos estão mijando os cachorros, não tem?
8: Não pode não ter bateria. Não pode não ter
12: bateria. Ô, Gomes, se é o cara, ia vir só aqui, ó.
11: Ô, Gomes, tira da live o Porazinho.
8: Tira da live. Não, bota na live, o cara não tá. Não. Ai, meu Deus do céu. Não, pô, vamos nós então.
12: Que lugar romântico aqui, Gomes. Que lugar bonito.
9: Porque, onde é que tu tá, cara?
10: Não vai ter golpe, hein?
12: Porto Madeiro. Tá aqui, tudo bom, gurias? Tudo bom? Buenas? Tudo bom?
10: Gordo.
12: Não quiseram falar comigo.
10: O Rafael deu um golpe no bola, agora tá dando um golpe no Pretinho.
8: É, um por um eu vou derrubando os âncoras. Olha o tambor. Olha o tambor funcionando.
10: Bate forte o tambor.
12: Eu quero dica.
8: 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Contagem regressiva, Ivan. 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

0: Alexandre voltou.
1: Será que tu é monobola, Vini?
0: Voltou, Alexandre.
2: Desculpa, hein?
1: Vini é monobola.
0: Não, não, não. Tá tudo bem, mas tu tá amarelado, Alexandre.
2: Por que que eu tô amarelado?
0: Não, não pode começar o programa sem bateria no equipamento. Não pode.
1: Tá, vou concordar. O mendigo tem bateria, o mendigo tem bateria.
0: É isso, o mendigo tá na Argentina com bateria e na live.
2: Vou ser obrigado a concordar contigo, não poderia estar sem bateria, foi um desleixo da minha parte. Mas eu vou explicar o que que houve. Eu passei a manhã inteira ouvindo a programação da Atlântida, aqui onde estou, através do Access, e aí quando eu precisei pra trabalhar, acabou a bateria.
3: Pô, podia baixar o aplicativo.
0: É a prova que o amarelo foi bem dado, tu viu?
2: Cara, eu vou falar uma prova. Vai chegar o momento que esses magrão vão me dar tapa de mão aberta.
3: Não, mas é

0: tô falando. Não,
1: essa aí foi pela piada.
0: Não, não, Alexandre, não, não,
1: essa aí.
0: Tem uma vez que nós estamos certos, é hoje. As outras todas eu tô contigo.
1: Ó, eu já falei que hoje é dia do garimpeiro e dia do sorvete. E daí eu...
0: Por quê?
1: Porque...
0: É, dia... já que tu apresentou, tu não falou por que é o dia do sorvete.
2: Porque mas tu falou da romena, tu falou das massas romenas
1: ainda
2: e da
1: Cassol. Ainda não.
2: Ah, mas então lá. 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Dia do garimpeiro e dia do sorvete. Por que, Gomes?
1: Porque no dia 21 de julho, a Cooperativa dos Garimpeiros de Peixoto Azevedo, no estado de Mato Grosso, criou a primeira entidade representativa dos garimpeiros. E num dia 21 de julho, também, a ABIS, a Associação Brasileira das Indústrias e do Setor de Sorvetes, basicamente inventou o dia do sorvete porque o mês de julho é o mês que menos se consome sorvete no Brasil. Então eles inventaram o dia do sorvete para que a indústria do sorvete pudesse ter algo para fomentar o comércio nessa data.
3: Sabe que, lá em Los Angeles, Alexandre,
1: tu voltou assim.
3: Dentre as histórias que eu garimpei, né, pegando o gancho do dia de hoje, eu garimpei um sorvete típico iraniano num bairro chamado Silver Lake. Tinha uma sorveteria iraniana. No dia que...
0: É uma bomba no estômago esse aí.
3: No dia em que o acordo de paz foi anunciado pelas autoridades, pelos Estados Unidos e tudo mais, certo. Eu estive numa sorveteria iraniana pra provar o Faludé, que é um sorvete iraniano.
0: Que?
3: Faludé.
0: Tu quer o Faludé? Eu te dou quando eu chegar.
2: Mas Faludé. Eu te dou o Faludé. E o C que vem antes do D, o que tu fez?
3: Cara, eu acho que eles foram testando e essas são as versões, né? O Falu A foi a primeira versão, o Falu B, depois o Falu C. O Falu D já é a versão aprimorada do sorvete.
0: Certo. Mas tu lambeu o Falu?
3: Cara, eu assim, sorvete a gente tem que lamber, né?
2: É uma questão de opção, eu acho.
1: Não, o sorvete lambe.
0: Mas pode chupar também.
1: Não.
0: Eu chupa picolé. Tá.
1: Não, tu pode chupar o sorvete.
0: Não, tu faz o que tu quiser.
2: É, o sorvete é eu abocanho. Eu só pra
0: de você. Eu abocanho.
2: Aí
0: ele, hein?
2: O topo da casquinha, eu abocanho, boto.
1: Ô, Fetter, eu preciso que tu diminua um pouquinho o teu ganho, porque o teu microfone, ele tá dando uma estouradinha no grave, assim.
0: Tô quando tu fala.
1: Agora. Dá uma batidinha ainda. Ainda tá batendo.
0: Como é que tu lambe o sorvete? Repete pra mim, por favor.
1: Agora acho que deu.
2: E se tu baixar um pouquinho aí...
1: Eu já baixei, pegar, por isso eu tinha te mandado a mensagem, tu não viu, e aí eu tive que usar a nossa linha
2: baixou
1: de serviço.
2: Até o chão.
1: Agora foi.
0: Cara,
1: agora
0: Gomes, tira o Fetter da live.
1: Tá ótimo. Ele não tá na live, ele não entrou na live.
2: Eu tô na live, cara, infelizmente.
1: E só a tela preta amarelada.
2: Dificuldades aqui.
1: Tá nu?
2: Dificuldades.
1: Tá, tua bocanha e o sorvete.
2: Isso, é uma bocanha e vou afinando.
1: Vai
2: vou afinando. Vou afinando.
0: Que cachorro, hein? Eu aboquei e vou afinando. Ah, olha, irmão, os caras estão. Alô, maionese?
1: Alô, maionese, alguém te ligou agora?
0: Ah, me ligaram pra querer perguntar. Cara. Perguntaram assim: tudo bem? Alô, maionese? Machonese? Eu que sim, fala, Rui. Por acaso, Fieter, ser tia? Ser boludo?
2: Cara, é que tu tá confundindo o idioma espanhol, né, que se fala aí.
0: Eu não sei falar português, cara.
2: Com o indígena, né? O Fieter ser tia.
0: Valeu, Carlos Gardel. Valeu, Palácio, aí tá aí, tá bom.
2: Pretinho básico de hoje é a Mel. A Mel é uma mistura de pitbull com vira-lata dos tutores Murilo e Letícia, que foi vítima ontem de um atropelamento.
1: Puts.
2: Ah, não é possível, cara. E foi pro céu conhecer a Buba.
1: Ah, não.
0: Ah, não. Erramos o time. Pá, tem que ver os e-mails antes, Gomes.
1: Por quê?
0: Puxa vida. Ah, se bota antes.
1: Não, tá, não, mas é que ela mandou só ontem, justamente pra homenagear. Acho que a Mel não chegou enquanto estava entre nós.
3: Virou,
1: né?
3: Uma estrelinha.
1: Virou uma estrelinha.
0: Mel, sua boca virou pro céu. Ah, mas assim, que sacanagem, cara. Pô, aí tu baixou o clima do Brasil, não baita crime.
1: Pô, mas é uma homenagem, velho.
0: Ah, mas bota no obituário da Zero Hora, não. Aí, pô, nós estamos numa vibe aqui legal, Alejandro

0: do Chuí, eu aqui, os guri aí. Aí, pô, cachorrinho,
1: onde
0: mano,
1: é que o Alexandre
0: cara.
1: Tá? Onde é que o Alexandre tá?
0: Tá no Chuí, ele me falou. E aí, Oi, poxa.
2: Eu tô do outro lado.
0: Aí, pô, cachorrinho morreu, que sacanagem. Pô, meus pensamentos. Meus pêsames, moça.
3: Meus pêsames.
2: Ouvinte aniversariante é Everton Feitosa. Ele é motorista carreteiro de Campo Grande, Mato Grosso do Sul, fazendo hoje 29 anos. Parabéns, Everton Feitosa.
1: Ah, ele cozinha também, Alexandre?
2: É, porque... Não,
1: faz
2: não,
1: carreteiro?
2: Carreteiro é o tipo de caminhão que ele dirige, uma carreta.
1: Ah, eu achei que ia almoçar já.
3: Tá cheio de fome.
0: Você gosta do carreteirinho com linguiça, ou Cedrinho?
1: Eu gosto, mas o problema é que eles precisam sempre voltar pra casa.
2: Meu Deus!
3: Meu Deus!
0: Ah, se tu. Olha, Gomes, lamentável, senhor. Tu botou a cachorrinha que morreu.
1: Não, não fui eu.
0: Parece
1: o
0: papelão.
1: Não, é o personagem, né?
0: É. Ah, não, tudo bem.
2: Aniversariantes famosos de hoje, começando com o menino Hendrick, atacante da seleção brasileira, fazendo 20 anos.
1: Novo camisa 9, né? Esse é o novo camisa 9 da seleção.
0: Esse é craque.
2: Olha a loucura, cara. Olha a loucura do negócio, e vocês dizem que eu tô errado quando eu falo sobre a conjunção astral. Hoje também é aniversário do algoz do Brasil, Erling Haaland.
1: Poxa.
2: Fazendo 26 anos hoje o Haaland.
4: Então o Haaland e o Hendrick podiam ser gêmeos?
1: Não, eles têm 6 anos de diferença entre eles.
0: Bom, mas tem muito burro, aí desculpa. Esse, como é que tu trabalha na Gaúcha?
1: O mendigo.
4: Ah, sei lá, eles nasceram no mesmo dia, não, né, ô Ivan?
0: Mas aí a conta, não. Eu que sou animal, sei que tem como. Vocês já viram a companheira do Haaland?
2: E a atriz, vamos em frente aqui com os aniversariantes, a cantora e a atriz, eu tô com um pouco de dificuldade no retorno, tá? Eu ouço muito pouco vocês aí.
1: E ainda tá estourando um pouquinho o teu grave, Alexandre. Eu tentei ajeitar aqui, pode ser desconhecimento meu, mas eu acho que não.
2: E agora?
4: Agora piorou. Agora tá com problema no agudo, isso pode ser grave também.
2: Piorou. E agora?
1: Eu não sei, quando tu fala pertinho assim, principalmente quando tu dá a potência da tua voz... Parece que dá um chiadinho.
3: Não que eu seja especialista, mas parece algo a ver com cabo, sabe? É.
4: Parece que o Beto Carreiro tá do teu lado dando um chicote no chão, assim, sabe?
1: Parece um...
2: Quando tu... Então, é internet.
1: Ó, e agora? Dá um destaque aí, Alexandre.
2: Destaque aí, meu irmão!
4: Melhorou,
1: mas segue. É. Lá no fundo. Tá,
0: se o Alexandre não tem uma internet boa, que sobra pra gente...
1: Ah, hoje os caras estão andando na tua cara, Alexandre.
0: Eu tô longe dele, então eu não vou ver ele tão cedo, então é mais fácil. Olá, tudo bom, Ticas? Tudo bem?
2: Emanuele Araújo, ela é atriz e cantora, tá fazendo 50 anos hoje.
0: Porra, na brasileirinha? A da Band? A do Cine
1: não,
0: Band
1: não,
0: primeiro?
1: Não, cara, não é.
2: Não, claro que a Emanuele é outra, aquela Emanuele é dos anos 70.
1: Mais respeito.
3: Acho que ela já nem tá mais entre nós.
1: Acho que ela pereceu. Deixa eu ver.
3: A Emanuele pereceu.
0: E aí eu te. Vinícius, aí eu te pergunto: quando a pessoa perece, tu ainda pode ver o filmezinho da pessoa? É
3: acho
0: errado.
3: Que sim, a obra continua viva, né?
4: É o legado, né?
0: É, mas aí tua pessoa já pereceu e tu tá ali vendo o filmezinho, mandando ali uma danada.
3: Mas isso não é um problema. Isso não é um problema.
2: Ah, mas tem uma questão aí, eu tô com o Ivan, hein? Tem uma questão aí.
0: Ética, né? Ética.
2: Exatamente. Que é ética e moral, eu diria.
0: Moral e cívica. Tu não pode fazer um negócio com a pessoa que já pereceu, já ali olhando o filmezinho.
3: Mas pensa quantos tu olhou, né, Ivan? E tu não sabe que a pessoa pereceu, né?
0: Ah, que vocês são gaúcho. Tu não se conhece o Pretinho Básico?
5: Todo dia aqui, ó. Te amo!
0: Fala pro Féter!
5: Féter, te amo! Te amo, Féter!
2: Obrigado, irmão!
0: Rafinha não tá. Ah, vai, tá onde? Rafinha, ele foi ver.
6: Santa Catarina, Brasil!
0: É da onde? Fala aí, cá, guria, gostei de ti, vem cá.
6: Pinhalzinho, Santa Catarina, Brasil!
2: Pinhalzinho!
6: Pestina, minhas netinhas!
0: Como é teu nome?
4: Ai, que legal, querida!
0: Tá solteiro ou casada, Marinha?
6: Agora eu tô casada!
0: Quem? É com esse. Tudo bom?
5: Tudo bom!
0: Se fala? Perdoa
4: uma, né, Ivan?
0: Quem? Não
4: perdoa uma, né, Ivan?
0: É, cuxa, olhou, sorriu.
6: Quê? Tá achando que ia encontrar os brasileiros loucos aí?
0: Não, gente, onde é que Pinhalzinho fica? Em que lugar de Santa Catarina?
6: É perto da Argentina, do lado de Chapecó.
0: Eu não sei, eu não conheço. Tá bom, gente. Fala.
5: Deixa eu mostrar aqui, ó. Os irmãos
0: no rádio. Como é teu nome? Rádio.
5: Mas a live não tá funcionando?
0: A do Féter não.
5: Tem que melhorar lá, né, pô, Féter? Sempre essa
2: tá ruim aqui, mano. Tá ruim aqui.
5: Os caras não ganharam a Copa. Chegamos agora no aeroporto. Olha aqui a foto, ó. Estão vendendo a taça, rapaz. Olha ali, ó. Vendendo a taça.
0: Mostra na live, vai lá, mostra na live lá. Estão vendendo a taça. Quanto tá a taça?
5: Pois olha, não sei. Nós estaria dando, que nós temos de sobra, né? Eles devem estar cobrando o cara
0: com a boca. Tu estaria dando, então.
5: Eu não. Fora, fora.
0: Tá bom, né? Mas isso aí, tô contigo. Quer dar, vem pra Argentina que ninguém te conhece, é mais fácil. Já, agora enquanto os brasileiros. Fala, vem, velho. Dá um beijo, velho. Dá um beijo nesse velho.
7: Oi, Ivan, velho, desculpa. Um beijo num velho.
0: Ah, eu tô nem aí, eu. Eu sou quem mora nas ruas não passa fome.
4: Total flex.
0: Parte boa de sair com o casal, que o que eu quero alguém vem me dar.
7: Bom, meu Deus do céu.
0: Larga os dois de ladinho, alguém vai ter que soltar o.
2: Oi, Ivan, podemos seguir aqui, Ivan, com os destaques aí, meu irmão.
0: Tu é o Midas do rádio, o programa é maravilhosamente curtido por ti há 20 anos.
5: Essa fala é do maionese.
2: Muito obrigado.
0: Mas
2: muito
0: o maionese está na bolsa, ele não veio,
2: está
0: na mochila.
2: Muito obrigado. Eu tô tentando entrar na live aqui, cara, com vocês, mas tá de fato meio difícil. Vê se entra aí agora, cara.
0: Até favor. As duas.
1: Não, e eu acabei de receber uma dica que esse microfone que tu levou, talvez ele não seja tão direcional, tu precisa falar um pouquinho mais distante dele. Foi o que me disse um especialista nesse teu microfone aí.
2: É, mas quem é que disse? Quem é que sabe o microfone que eu trouxe? Vamos ver.
1: Vai, e eu vou te dizer baixo, que, né? Que funcionou.
5: É, tá. Que funcionou? Tá aparecendo na live aqui no bastidor pra gente já, esse céu azul, essa vista.
1: Que braço, hein?
5: Que bíceps, hein, meu velho?
2: Ah, mas eu, cara, eu não tô de acordo pra paleira, não dá pra eu fazer essa
5: live. Dá sim.
1: Claro que dá, Alexandre, meu Deus.
2: Cara, eu tô sem camisa. Tá
1: que saboneteira.
5: De mau caminho, Alexandre, mas o que é isso?
2: Cara, você
5: tu foi pra cima.
4: Esse homem tatuado, cara.
5: Ele tá malhando, ele tá puxando um ferro, olha aí, ó, apareceu.
4: Isso aí me lembra os braços de David Beckham.
2: Que isso. Quem dera eu tivesse o futebol do David Beckham.
5: É, quem dera.
2: Tá,
5: né?
2: No outro momento da vida. Tá, olha só, Alexandre Ertkovic, ele é estilista, tá fazendo 55 anos.
5: A gente é muito chinelo pra saber quem é.
1: É, exatamente. Sem a rodada.
2: Pelo amor de Deus, vocês não sabem quem é o Alexandre Ertkovic, cara. O cara
4: das caveiras.
5: Ah, não, com a foto agora eu sei.
0: Grande estilista.
1: Eu continuo sem saber.
0: Um homem de conhecimentos profundos da moda mundial, uma pessoa que já foi reconhecida em vários países da Europa, da Oceania, de
2: aí
0: Maceió.
2: Sim.
0: Um
2: grande aí homem. Tu veio. De aí tu veio, é isso aí, mano.
1: Ele não parabéns, sabe. Não, eu não tô dizendo que o Ivan não sabe, mas esse comentário serve pra qualquer pessoa.
5: Pra qualquer pessoa, famosa.
2: Claro.
0: Ah, e assim, ó. O Fetter tá bonito de regata branca. Eu fui abrir aqui, ó.
2: Oh, não dá, eu vou sair.
1: Não. Já apareceu, já tiramos print, já tiramos foto.
2: Ah, não façam isso comigo, cara.
5: Pô, cara, mas tá legal, faz sentido com o ambiente que tu tá.
1: Alexandre, tu tá gostoso.
4: Aquele céu azul, aquela praia, pô, que bacana.
0: Clube de regatas Flamengo, né?
2: Pô, conhece a Praia dos Ingleses aqui? Tô na Praia dos Ingleses aqui, rapaz.
0: Ah, não mente pra mim.
5: Esse céu aí não é do céu que eu conheço.
0: Claro
5: que
0: é. Não, esse não é cassino também, não tá ventando?
2: Elton Saldanha, olha o cantor Elton Saldanha, fazendo 71 anos hoje.
0: Me ama!
2: Inacreditável.
0: Me ama! Vai, Leandro Ernesto!
2: Castelhana, se você me ama... Me diz, a gente pode ser feliz. Grande Elton, grande amigo meu das buscas gaudérias, Jori. É inacreditável.
4: É um monstro, né?
2: Ô, Negro Ernesto. Ah. Galvão Bueno.
5: Puta que pariu.
2: Está de aniversário hoje, fazendo 76 anos. Acabou. A lenda.
0: Olha aí, amigos.
2: A lenda Galvão Bueno, fazendo 76 anos, que garantiu...

0: Vai estar na Copa.
1: Faustão pediu pra ele, né?
0: É. Isso olha aí, a gente falou ontem, inclusive. Cat Stevens, o músico Cat Stevens, fazendo 78 anos. E por último, o ator Robin Williams faria 75 anos hoje. Poxa. Pereceu-se em 2014.
2: Uma pena, né? Esse aí é maior que o Denzel Washington.
0: Pô, pelo amor de Deus.
2: Muito maior. Não tem
0: comparação, né?
2: Muito
0: cara?
2: Maior.
0: Não tem comparação. Com todo respeito ao Denzel Washington.
1: É não, briga de gigantes.
2: Briga de gigante.
1: Briga
2: de
1: gigantes.
0: Vamos entrar nos destaques aqui agora, meu irmão. Quarto de motel pega fogo e homem que ocupava o local pula o muro pra fugir.
1: Parece Porto Alegre isso,
2: é, cara. Porto Alegre.
0: Caralho! Opa!
2: Tu tá conhecendo o motel, hein, Vinícius?
1: Ah, eu conheço os motéis da cidade.
2: Zona Leste da capital, lá na Avenida Manuel Elias. O...
3: Lá, lá, lá, lá, lá, lá, lá, lá.
2: Obrigado, Ivan.
1: É isso, cara. Legal,
2: é o Ivan, é o Ivan.
3: From Turquia!
0: Ah, mas aí o Ivan quebrou. Atrapalha, o Ivan atrapalha. Aliás, o Ivan, ai, o que que tu tá fazendo na Argentina ainda, Ivan? A Copa acabou domingo.
4: Eu me casei com uma mulher aqui pra poder ficar no país.
1: E atrás.
0: Então tu, eu vou te demitir.
2: E quem
0: então,
2: é esse cara aí atrás?
0: Posso nem demitir.
4: What is your name?
3: Carla.
4: From the...
3: Turquia.
4: E aqui... Férias...
3: É, partita, la partita.
1: Partita. Ah, meu, que conversa.
2: Um mendigo.
4: Tá legal? Casal, sexy. Não? Não, broxou? Ok, ok. Tem de pôr nenhum. Mas assim, ó, vou ter com a notícia mais legal, desculpa. Não vou atrapalhar.
1: Um motel.
0: Oi, Ivan, quando é que tu... Desculpa, Gomes, onde é que tu... Quando é que tu volta, Ivan?
4: Eu volto hoje.
0: Ah, tá, beleza.
4: Fica tranquilo, calma, não vou morar aqui. Muito caro as coisas aqui. A diária não dá.
0: Tá bem.
2: Tá bom. Zona Leste da capital, o gerente de um motel foi acionado porque um dos quartos estava pegando fogo. O quarto, segundo o gerente do motel, tinha apenas um homem que estava habitando nele neste momento, no momento do incêndio. Só que quando se entrou no quarto, não havia ninguém.
1: Eu sei.
2: A suspeita é que o homem tenha pulado o muro e fugido e segue neste momento desaparecido, assim como o motivo das chamas na madrugada de ontem pra hoje.
1: Isso aí era o Pinóquio batendo uma punheta sozinho.
4: Esse é o Jory que não tá na gaúcha.
2: Esse Jory é só aqui.
4: Duvido ele falar isso aí no timeline, na Copa do Mundo, falando da guerra do Irã e o caralho. Tinha que fazer esse corte dele falando da guerra do Irã e não sei o que, todo sério numa cena, e aí com nós ele fala, o Pinóquio batendo uma punheta.
2: Então tá desaparecido o rapaz, assim como o motivo do incêndio não se sabe por que começou. Mas tem alguma
0: coisa, tava pegando fogo lá no hotel.
2: Mas ele tá pegando sozinho. Fogo, mas ele tá sozinho, Alexandre.
1: Mas às vezes tu deixa uma brasa cair na cama, alguma coisa.
2: Isso. Mas aí a pessoa vai sozinha pro motel pra isso?
1: Tu nunca foi sozinho pro motel?
2: Acho que não.
1: Eu já fui, cara.
0: Bah, eu já fui, cara.
1: Pra quê, meu? Pra ver o jogo?
2: Não, é que eu fui porque eu acabei ficando sem teto. E aí eu passei, passei uma noite no motel.
1: Ficou sem teto?
2: O mendigo disse, eu sei como é que é.
1: Pois é, ele me entende. É,
4: lugar de fala, né,
1: Vinícius? É isso aí. Mas tu foi expulso de casa? O que aconteceu?
2: Não, cara, foi coisas da vida, assim. Ah. Eu precisei...
1: Dividir apartamento, né? Tem que liberar o AP pro brother.
2: Eu precisei... Bah, cara, onde é que eu vou dormir?
1: Ah, entendi.
2: E aí tu pensa, onde eu vou dormir? Primeiro lugar que passa na tua cabeça.
1: É mais barato, né?
2: É, um motel.
1: Claro.
2: Em casa de nenhum amigo, assim, do time.
1: Cara, sabe aquele dia que não fecha nenhuma?
2: Tá.
1: Não fechou? Tu tem que ir pro motel? Eu tive
2: não,
1: que ir
2: pro não
1: motel.
2: Sei, velho.
1: Não, então, nunca aconteceu.
2: Nunca.
1: O Fetter falou com ele, já aconteceu. Já.
2: Por que que tu não, foi não, sozinho no motel,
0: não,
2: hein,
0: mas o Fetter? Motivo foi outro, o motivo foi outro. É, eu tava precisando de uma hidromassagem.
4: Mente pra quem não
2: depois
4: te conhece.
2: Depois o viado sou eu.
4: Ah, na moral, na moral. Aí não.
0: Tá bom.
1: Cara, mas é uma solução... É uma solução rápida o quarto de motel, cara.
0: Pra... Claro que é, cara, tomar um banho.
1: É isso, mais. É uma solução rápida. Vamos normalizar o uso do motel.
4: Não, eu tô com o Vinícius. É legal, o motelzinho é legal. Eu já fui no que trocava um lençol. Era legal esse motel.
2: Todos os motéis trocam um lençol, Ivan.
4: Nem todos. Fala, mais ou menos. Os que eu frequento, mais ou menos. Eu peguei o conjuntivite. Fiquei com o olho inchadão. Conjuntivite no motel eu peguei. E eu não sabia
0: próximo
4: que era motel.
0: Destaque! Posso dar, Ivan? Divã.
2: Ai, meu Deus do céu.
4: Fala, Alejandro.

0: Filho da puta.
1: Ele faz de propósito. Ele tá, ele tá.
2: Claro que fala, Leandro.
0: Cala a boca.
2: Desculpa, que eu tô ansioso.
1: Ele ficou quieto pra não tomar mijada em cuba, ele tá longe, ele finge que caiu.
2: Não tô vindo, Fetter, Éter.
1: Ai, meu Deus, ainda bem que ele volta amanhã.
0: Mulher é detida após queimar marido com água fervendo por sonhar com traição do marido.
1: Ah, não. São João de Meriti, Rio de Janeiro, Baixada Fluminense.
0: Porra.
1: Uma discussão terminou com um boletim de ocorrência e um caso grave no hospital, porque um casal jovem, os dois com um pouco mais de 20 anos, acabaram terminando o seu relacionamento e realizando um boletim de ocorrência, porque, de acordo com o relato do homem, que teve queimaduras severas em todo o corpo, a moça teria acordado de um sono e revoltada com o fato dele tê-la traído no seu sonho. O rapaz tentou se justificar, acabou não tendo êxito e, consequentemente, ela pegou uma água fervente e atirou nele.
3: Bah, ela queria fazer isso, né?
1: É.
3: Ela tava com uma coisa engasgada, né?
1: É.
3: Ou não.
1: Pelo jeito, não. Isso é culpa no cartório.
3: Bah, o meu...
2: Isso é assim que carneia porco.
4: Meu Deus.
3: Pro cara tomar uma ruim dessa aí por causa de um sonho, bah, o cara tem que estar fazendo muita coisa errada.
1: É, ou ela acredita muito no seu sentido.
4: Ou pera aí um pouquinho também, né? Pera aí um pouquinho. Ou a moça tem problemas,
3: né? Ah, é verdade.
2: Tu acha?
3: É uma hipótese.
1: Olha, isso eu tenho certeza.
2: É, com todo respeito, não vale juízo de valor em ninguém.
1: Qualquer pessoa que atira água fervente no outro.
3: Mas eu vou dizer uma coisa, geralmente a mulher tá certa, né, cara?
1: É, tem isso também. Não, nem toda pessoa, Rafa. Eu já vi gente jogando água fervente no...
4: Acho que não. Acho que nem chega
2: pra lavar.
4: É do jogo. Tá certo, tá errado, mas agora, pô, jogar água quente no cara porque ela sonhou que o cara traiu, peraí.
1: É. Não é do jogo.
2: Só não disse
4: aí.
1: É, tá pesado o programa hoje.
2: Pô, já falando a cachorrinha que morreu.
3: Se fosse
2: a
3: internet
4: do próximo.
1: O Robbie Williams morreu.
4: É diferente.
2: Que? O Robbie Williams morreu?
1: Tá, mas é aniversário dele, o que nós vamos fazer?
3: Tá, mas ele não tá de aniversário.
2: Você me deu uma vela?
1: Tá, é diferente.
0: Com medo da mulher, cliente oferece R$50 para técnico não consertar o telefone celular.
1: Em Santa Catarina, eu vou...
4: De novo a mulher, né? De novo a mulher, né?
3: É. E depois ela acorda e joga água quente no cara, e a culpa é do cara, né?
1: Não, é que nesse caso...
2: Aí o motel pega fogo.
1: O rapaz tem culpa no cartório. Eu não vou dizer a cidade, porque é em Santa Catarina, tá? Vou ajudar meu brother, tá? Um técnico de celular compartilhou a foto com o celular aberto. E aí, quando tu desmonta o celular, tem a parte da bateria e tal. Por quê? Porque o celular estava estragado. Quando o técnico do celular abriu este telefone, havia ali dentro uma nota de 50 e um bilhete que dizia o seguinte: irmão, não conserte esse celular. A minha mulher vai ver as minhas mensagens. Pegue esse presente e fala que não tem conserto. Obrigado. O técnico de som compartilhou isso nas redes sociais justamente dizendo: conserto ou não conserto? Porque, de acordo com ele, era algo bem simples. E tudo levava a crer também que o celular ele foi, entre aspas, estragado de propósito. A moça deve ter ficado com os ciúmes. O rapaz pediu para olhar o telefone. O rapaz estragou, entre aspas, de propósito o telefone. Colocou 50 pila dentro do telefone e mandou pro técnico para não ter conserto.
0: Mas se ele depende disso, ele tinha que ter colocado mais, né?
1: É, 50 pila não compra o silêncio do cara, né?
3: O técnico poderia ter feito uma contraproposta, né?
2: Pedir 70?
4: Vai aumentar seu preço.
3: Liga pro cara e diz: olha, eu tô quase conseguindo consertar aqui. Só vou precisar de mais 200 para...
1: Não, liga do telefone do cara.
0: É. Essa ligação não é uma boa notícia.
2: É. Só liga e fala assim, ó: eu sei.
1: Tá, mas é que o cara...
0: de tudo.
1: Mas é que o cara contou, né?
0: Mas tá que escrito... solução, mas que solução burra do cara também, né? Tipo assim, cara.
1: Faz um pix, velho.
3: Isso é mais ou menos... O eu sei é mais ou menos aquela história assim do casal, né? Que um dos dois do casal chega no ouvido do outro num ambiente que tá lotado de gente, assim, né? Chega no ouvido e diz assim: eu sei de tudo. E sai.
1: Deu.
3: Deixa fritar.
1: O caos
3: deixa fritar.
1: Aí o caos vai acontecer.
3: Eu descobri tudo. Pronto, acabou.
1: É, sabe que
2: deixa
1: minha...
2: fritar. É isso aí.
1: Sabe que minha mãe me pegou numa dessas quando era piá.
3: É mesmo?
1: Que eu... Cara, eu escondi que veio o boletim, né?
3: Ah.
1: E daí eu peguei recuperação. E aí, cara, eu não falei nada. E só ela... seguiu indo na aula.
5: Só segui normal e não fui na recuperação, né? E aí ela foi na casa da amiga dela, e o meu vizinho também estudava comigo, e ele pegou recuperação. E a vizinha falou: ah, o Vini não ficou recuperação? Não, não falou nada. Ah, porque o fulano pegou, tá lá na recuperação agora. E aí minha mãe chegou em casa e falou assim, ó: tu não tem nada pra me contar sobre a escola? Aí eu comecei a chorar, já.
1: Que a mãe sabe o tom de falar com o cara.
5: É isso? É isso.
3: Ah, quando ela faz essa pergunta, você já perdeu.
5: Eu me abri, só que eu podia ter conseguido mentindo. É. Só que eu não consegui.
2: Não. Quando a mãe do cara fala isso, o choro ele já vem na hora.
5: É isso?
2: As lágrimas ela vem,
5: tipo, Ivan.
2: Sai quando tinha avalanche no Olímpico.
5: Não, eu já senti.
2: Ele vem voando.
5: Eu já senti a chinela debaixo do chuveiro batendo assim, não tinha o que fazer.
3: Baiana molhada?
5: Com pressa. Isso, bárbaridade. Isso.
2: Tá com 35, 36 tatuado de Raider nas costas.
0: Tá, olha só, queridos, foram estes os destaques de hoje pro Pretinho Básico do 21 de julho, 20 minutos para as 2 da tarde. Vamos dar uma girada na mesa, ver o que nos coloca Jory Vasconcelos.
3: Então por favor, é o seguinte, Jory. Olá, pretinhos, estava ouvindo alguns PBs antigos e no dia 19 de maio, muita atenção, às 18 horas, algo não bateu na história do livro de piadas que o Jory trouxe de Portugal. Acredito que temos um problema. Ele ressalta diversas vezes livro é dos anos 80. E no final do programa diz que o antigo proprietário escreveu a data no livro, dezembro de 1987. Até aqui, ok. Mas na primeira piada que ele conta sobre os papagaios, todos os preços dos papagaios estão em euros. Mas o euro só foi criado em 1999 pela União Europeia e passou a circular em 2002. A moeda de Portugal nos anos 80 é o escudo português. Duas alternativas. Alguém mentiu pro Jory em Portugal sobre a idade do livro, ou o autor é um viajante do tempo que nos anos 80 viu que no futuro a moeda de Portugal seria o euro. Brincadeiras à parte, sou o público do Cocota. Ele precisa participar do PB também. Grande abraço, Alexandre de Gramado. Temos uma
1: denúncia.
3: Uma denúncia, né?
1: E aí?
2: Denúncia.
3: Eu preciso confessar aqui pro Alexandre de Gramado o seguinte. No livro de piadas de Portugal, antes do valor dos papagaios, tinha uma indicação, um símbolo de moeda que eu desconhecia.
1: Ah, na dúvida, que era euro.
3: Na dúvida, a gente atualiza a moeda, né? A gente traz presente.
5: Pô, tava super faturado o papagaio da piada.
3: E aí trouxemos para o euro e fui descoberto, fui desmascarado pelo nosso querido Alexandre. Pô,
5: a gente não consegue mentir uma aqui, né?
1: Não, é tipo dá. A mãe do cara, o ouvinte. É.
5: Porque nas antigas não tinha isso no Pretinho, o cara falava e ficava por
1: essa. O Potter pagava de comer.
3: O Alexandre podia ter chegado pra mim. O Alexandre podia ter chegado pra mim e falado assim: tu não tem nada pra me contar sobre o livro do papagaio.
5: Aí o cara começou a chorar. Alô, Alexandre?
0: Não é, cara, alô, eu perdi Alexandre, o contato visual. Quietinho. Perdi o contato visual com vocês. Tu tá aí em Puerto Madero aí, Ivan?
2: Eu tô aqui, tá frio, tá gostosinho, tá bom pra se amar. Pena que eu tenho que ir embora, senão eu conheci uma coroa aqui muito bonita. Entendeu?
0: Que
2: coroa
0: legal.
2: Bonita.
0: Que hora sai teu ônibus aí, Ivan?
2: Espeitinho feira. Às 4. Às 4 eu vou pegar um barco.
0: Qual era a fruta?
2: Montevidéu. Feira.
0: Pera?
2: Pera aqui no joelho.
0: Tu vai pegar o ônibus às 4 e vai a Montevidéu. E daí de Montevidéu, tu vai aonde?
2: Aí eu pego o ônibus. Um ônibus muito bom. E aí, veio pra Porto Alegre. Vou vir de ônibus, vou voltar de ônibus.
0: Tá bom, que bom, João.
2: Aí chegou amanhã...
0: O da sexta tá aí, então.
2: Não, não tô.
1: Não, tá sim.
2: Não tô. Hoje é 6.
0: Não, vai ter...
2: Não, informação, não tem como. Tá no barco, não tem como aí, pô. Assim, ó. Se parado, já tá ruim a internet, imagina no barquinho.
1: Não, mas tua internet tá boa.
5: Entre um país e outro, Ivan.
2: No barquinho. Não, se os caras não conseguem Porto Alegre, Floripa, você e eu, Argentina, Uruguai e Porto Alegre, não vai dar. Mas eu posso tentar. Eu sou de tentar, eu não sou de mentir.
5: Onde não é terra de ninguém, a internet.
2: Tudo bom? Tudo bom, guria? Tudo bem? Vem cá, meu amor, tudo bom? Qual é o teu nome?
1: Que isso?
2: Tudo bom, Norma? Vem cá, Norma. A Norma não
3: imagina,
2: quer falar comigo, eu tô sem moral.
3: Cara, tu imagina a pessoa passando pelo Ivan nessa situação ali.
1: Tá, mas é que tu entende que o Ivan nessa situação, ele tem esse visual. As pessoas não sabem que é uma fantasia.
0: Não sabem, exatamente.
1: Tu entende que a pessoa da Turquia conversou com ele achando que ele é assim?
3: É.
2: Mas eu sou assim, tudo bom?
3: Tudo bem? Esse que é o problema, né?
2: Tudo bem, eu sou essa pessoa. Comprei um óculos dos guris aqui, dos ticos. Não, do tico não, eu não gosto dessas coisas não.
0: E tu, Vini Moura, tem o que pra botar pra nós aí, Vini?
5: Vamos lá, Alexandre, uma história, tá? Uma história, porque tinham dois amigos andando pelo Egito, Johnny.
3: Eles
5: estavam andando pelo Egito pra desbravar o Egito.
0: Onde exatamente no Egito?
5: Bem do lado da pirâmide, tá?
1: E aí, qual delas?
5: A da esquerda, a primeira.
0: Naquela avenida ali que tem do lado da pirâmide.
5: Isso, na Avenida Faraônica, tá? É ali na Avenida Faraônica, esquina com as múmias.
0: Na Faraó Lima. Ali
5: isso,
0: na
5: Faraó Lima com as múmias. E eles começaram a andar sem conhecer muito do Egito, esses dois amigos. Tá. E uma hora eles se perderam, cara. Se perderam, olharam pra trás, deserto. Olharam pra frente, deserto. E aí o seu horário, cara, fudeu. Tamo aqui, pra trás deserto, pra frente deserto. A gente não conhece esse lugar direito, o que a gente vai fazer? Começaram a andar pra ver se chegavam até algum lugar. Até que um amigo falou assim, cara, eu não aguento mais, eu preciso sentar aqui um pouco, porque eu tô muito cansado, caminhamos demais, tá muito calor. E o outro amigo falou, não, senta aí, fica tranquilo, eu vou dar mais uma caminhada, se eu encontrar alguma coisa eu volto aqui pra te buscar. Aí o cara caminhou e pensou, pô, vou voltar antes que anoiteça, né? Pra não deixar o meu amigo lá sozinho. Daí ele volta, tá lá o amigo sentado e ele diz, cara, eu tenho duas notícias, uma boa e uma ruim. Aí o cara falou, tá, qual é a ruim? Cara, a ruim é que eu caminhei e só tem areia pra comer. E o cara, e a boa? A boa é que tem areia pra caralho.
0: Ai, cara. Ah, eu gostei. Olha só, tem um e-mail aqui da nossa ouvinte Júlia, a Júlia Paixão. Ela é de Vinhedo fica no interior de São Paulo. Conheci o Pretinho por causa do meu esposo e desde então escutamos vocês todos os dias. Já faz mais de 5 anos que a Atlântida faz parte da nossa rotina. Em algumas viagens para Floripa, conheci os famosos biscoitos Zezé. E o folhado de maçã com canela, meu Deus do céu, o que, que é aquilo? A culpa é de vocês. De tanto ouvir a galera comentar no programa, resolvi experimentar e agora eu não consigo viver sem. Como eu moro em Vinhedo, quando bate a vontade, tenho que pedir pela internet. Pá. Imagina a influência que vocês têm para fazerem uma paulista virar cliente fiel dos biscoitos Zezé.
1: Que massa.
0: Queria deixar um abraço para toda a turma do Pretinho e agradecer pelas risadas e também pela companhia da Atlântida todos os dias. Pô, que legal.
3: Imagina essa demanda no e-commerce da Zezé, hein, Fetter? Do nada,
0: é,
3: assim.
0: É, né? Porra, imagina.
1: Chega um e-mailzinho.
0: Aham, Vinhedo, São Paulo, o que é isso? É o ouvinte do Pretinho Básico que tem lá.
3: Que legal.
0: Muito legal, cara, muito legal mesmo. Aliás, o Pretinho Básico é um fenômeno, a gente sabe disso, é até bom que a gente não saiba o quão fenomenal é o Pretinho Básico, mas o Pretinho Básico é um fenômeno. Eu passei por uma situação, aqui onde estou, que uma pessoa que, cara, eu tô bem longe de Porto Alegre, bem longe do Rio Grande do Sul, e uma pessoa no aeroporto olhou pra mim e falou o seguinte: vai doer, mas vai ser rapidinho.
1: Ó! Oh.
0: Eu escuto vocês do Pretinho Básico direto. Daí me explicou a situação. Essa pessoa é de Goiás e tá morando aqui neste lugar. E, cara, não tem nenhum contato com o Rio Grande do Sul, com Santa Catarina, com Atlântida, com RBS, com NSC, nada, não tem nenhum contato. E é nossa ouvinte fiel. E por ser nosso ouvinte fiel, o algoritmo do Instagram fica mandando direto os cortes do Pretinho pra ela. E é maravilhoso a gente saber disso, cara. Que gente de outros lugares do Brasil, em outros lugares do Brasil, escutam a porra do Pretinho Básico.
1: E na Argentina é também, loucura, Alexandre, velho. Porque o Ivan, cara, tá cheio de gente dançando com ele na live, eu não tô entendendo.
6: Santa Catarina, ou talvez em Rio do Sul, ou Timbal, em Dayaco.
1: Como é linda essa menina.
2: Encontrei os Catarina!
7: Básico!
2: Pretinho Básico tem mais. Olha, como é que é teu nome, moço?
7: Emanuel, lá de Floripa.
2: Emanuel, que nome bonito. E tu, moça?
8: Malu.
2: Vocês são o quê?
7: A gente somos namorados.
2: A gente somos, não.
4: A gente somos namorados.
1: O mendigo corrigiu.
2: Não, não, aí não dá, não dá. A gente somos, não. Peraí. Vamos lá, vamos de novo. Vocês são o quê?
7: Nós somos namorados.
2: Aê! Então quanto
4: agora
2: tempo
4: fez valeu o investimento em educação.
2: Anos. 5 anos?
7: Isso.
2: Isso, chegaram quando aqui na Argentina?
7: A gente chegou sábado aqui na Argentina.
2: Já, negocinho já, né? Pai já, assadito, digue-digue.
7: Nada, só na parrilha.
2: Só na parrilha?
8: Tá.
2: Nada, comparecida no...
7: No.
2: Ah, Emanuel,
1: fala português com ele. Fraco.
2: Que foi? Aí, velho, eu posso falar em português?
1: Muito fraco.
2: Tu já deu uma chinelada aqui, não?
7: Ainda não, cara. A cama é muito barulhenta.
1: Ele tá falando espanhol com o Catarina.
4: Ela é muito barulhenta, cara.
2: Não, mas, pô, vocês não fizeram um bem bolado aí, um Gary Gary, um Catch Me Fly, um desce molhando, sobe secando, não?
7: Ainda nada, nada.
4: Ô, Ivan, deixa eu te dar uma sugestão, Ivan.
2: Fala.
4: Ivan, o cara falou que a namorada é muito barulhenta, então dá uma sugestão pra
2: não,
4: ele.
2: Não, é a cama, não é a namorada. Ah, é a cama ou é a namorada?
7: Os dois.
2: Peraí, os dois!
4: Os dois!
2: Não, peraí! Peraí! Tu é da gritaria? Tu é do griteiro?
8: Não.
2: Tu é do griteiro?
4: Ih, já
1: complicou. Deu ruim pro... Deu ruim. O Ivan estragou a lua de mel.
2: Deu ruim. Não, eu não. O cara que falou. Pô, se tu não transou ainda, não vai transar mais agora.
7: A família dela tá assistindo ao vivo. Ela é conservadora.
4: É. Ah, tá, mas a família dela, acho que ela não transa,
3: há
4: isso?
3: Há 5 anos.
7: Isso.
3: Há 5 anos.
1: Ah, o Vetter foi pras caras.
7: Só depois do casamento.
2: Só depois do casamento?
1: Mudou, então.
2: Mudou. Tá. Manoel, vou te contar
4: Nós vamos casar daqui a 3 minutos.
2: Tu não vai conseguir fazer um Gary Gary. Se tu não fez até agora, depois desse papelão que tu fez pra todo mundo...
7: Não faz mais, né?
1: Vai dar um ruim.
2: E tu, meu querido, como é teu nome?
3: Guilherme.
2: Vou te contar, tu é de Santa Catarina?
3: Sim, Floripa.
2: Torce pra quem?
3: Havaí.
2: Oh, parabéns.
4: Aí.
2: Leandro. E quem é que tá contigo aqui?
3: É? Meu irmão, minha esposa e a namorada dele.
2: Ex-namorado, eu acho.
3: Depende, né? Depois dessa ficou meio.
2: Fica mais perto da tela que são bonitos. E vocês estão casados há 7 anos?
3: 7 anos.
2: Felizes ou casados?
3: Hã?
2: Felizes ou casados?
3: É, os dois, né? Feliz e casado.
2: Feliz?
4: É, os dois, né?
2: Não já fizeram já um bem bolado ou não?
4: Ah, não fazer.
8: Claro, né? Aqui não perde tempo.
2: Aê!
4: Aê, garoto!
1: Ah, quando a mina fala do cara, é foda. Vai. Isso é foda.
2: Vem cá.
3: O garotão.
2: E aí, me tira 7 anos junto.
8: Aqui, ó.
2: Como é que tá. 7 anos junto. Como é que tá a frequência? Nós falamos muito no Pretinho da frequência do sexo. Como é que vocês estão? Quantas por semana? Se não for, ser mal educado.
3: Porque por semana não, né? Por mês, né?
2: Quantas?
3: Tá, depois que é casado...
8: Semana tá errado, não tá...
3: Depois que casa, olha, é 3, 4 no mês. E olha lá, isso aí é muito...
4: Então tempo. É uma por semana.
8: Tá viajando,
4: semana.
8: É diferente, né?
2: Mas viajando? E viajando?
8: É, viajando pode.
2: Pode?
3: Aí pode passar pode. Da rotina, né?
4: Viajando
2: aí,
4: pode.
2: Mas é um casal bonito, né? Vocês aqui, o que quer deixar o Instagram, pessoal, já que
3: e vai o frio?
2: Aqui.
8: Ah, não.
7: Ó, segue lá no Instagram, emanuel.raitoyota. Vendedor de seminovos, pra quem busca hoje.
3: Olha aí, ó.
2: Tô assistindo o banqueiro.
7: Clá, clá.
2: E tira, tu conhece o Joia Rara?
7: Joia Rara, sim, vendedor, Joia Rara.
2: Isso.
4: Porra, negou.
7: É aquele que era o carro vendedor. Da TV, não é?
2: Isso aí, vendedor.
7: Sim.
2: Porra, negou.
1: É o... Aquele da TV.
2: Eu sou
1: aquele
2: eu, da
1: TV.
2: Eu apresentei a TV comunitária. Peraí, segura aí, fala com o Joia Rara.
7: Eu já meti um...
2: Peraí, fala com o Joia Rara, fala com o Joia Rara.
7: Diga.
2: Porra, nego, tudo bem? Porra, vamos fazer o bem bolado dos carrinhos aí, nego.
7: Vamos, tchê.
2: Pô, a gente pode
4: fazer. Olha só, Joia Rara e Ivan, não quero interromper vocês, mas são 8 minutos para as duas e a gente tem que fazer... O intervalo comercial, o show do intervalo aqui no Pretinho Básico, a gente já volta pra acabar. Segura aí.
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15: Opa, tamo de volta com o Pretinho Básico. Um minuto para as 14h. Acho que não tem mais muito que a gente possa fazer, mas eu tava pensando aqui no intervalo, cara. O Léo Oliveira em Buenos Aires. Né? Até ontem tínhamos Lele Adams nos Estados Unidos. É, eu também tô fora tô além das nossas fronteiras fazendo o programa. E, cara, eu queria só salientar aqui a qualidade, né, do time técnico da RBS, que permite que a gente consiga se espalhar. Aliás, foi um momento desse programa em que pensamos, um elenco lá atrás, sei lá, 10 anos mais ou menos, tinha umas duas ou três pessoas que estavam querendo ir morar fora do Brasil e tudo mais e tal. E a gente combinou, não, vambora. Tu vai morar na Espanha, tu vai morar nos Estados Unidos, e um outro queria morar na Itália, vamos lá, vai ser legal, vamos fazer. Aí acabou não rolando, porque dois desistiram do projeto e tal, e acabamos não fazendo. Mas, cara, eu queria, preciso, de novo, salientar e agradecer a qualidade técnica do Grupo RBS, da equipe técnica do Grupo RBS, que nos permite esta mobilidade global para apresentar os programas que a gente tem apresentado nos últimos 2 meses, um pouquinho menos do que isso. Certo, queridos? Era isso por enquanto, vamos ficando por aqui com este Pretinho Básico, não sem antes apresentar o craque do episódio. Pode sair votando, Ivan.
0: Eu queria só agradecer

0: Conhece meu trabalho, a minha cidade, que é Jaguarão. Eu tô muito feliz. E assim, ó, é Jaguarão na Copa do Mundo. Então, muito obrigado, Atlético. Muito obrigado, meu. Eu nunca imaginei que ia vir uma Copa do Mundo. Eu tô emocionado. Jaguarão, mãe, é por nós.
1: E o voto?
0: Eu vou votar em ti.
1: Nós. Vai votar em mim, muito obrigado.
0: Votar em ti.
1: Muito obrigado pelo teu voto. Vai votar em quem, Jory Vasconcelos?
2: No Ivan, né? Olha. Ah, ô meu, tá louco, velho.
1: Ai, Vini Moura, vota em quem?
2: O caráter ficou na alfândega.
3: Eu vou votar no Fernando Torres aí, que fez o gol agora na prorrogação. No Ivan.
1: Ah, e tu, Gomes?
3: Ah, o mais mau caráter voa aqui na Atlântida, tá, Alexandre? Então, eu vou... Oh, meu, é inacreditável, cara.
4: Eu vou votar no Ivan.
1: Vai, né? Vai votar no Ivan. Tá bem.
0: Muito obrigado.
1: E tu, o Jory votou ou não?
2: Votei no Ivan, né?
3: Não, Ivan. Tá. Porto Alegre foi unânime.
5: As pessoas estão na porta do estúdio pra rir.
3: As pessoas...
1: Cara, é que assim, ó, eu perdi total contato visual com a nossa live, eu não sei o que aconteceu.
3: Tu vai descobrir.
1: Vou descobrir?
3: Tu vai descobrir.
2: E tu vai rir muito.
3: E aí às 6 tu vai votar no Ivan.
1: Eu confio em ti, se tu vai dizer que eu vou votar, tá dizendo que eu vou votar no Ivan, você já vota agora.
3: Isso, pode confiar.
5: Não, confia na...
3: Alexandre,
1: agora, então, confia. Unanimidade na votação, nosso querido Ivan.
4: A cara dele fingindo que
3: não fez. A cara de quem fez uma. Não, o contrário, fingindo que não fez nada.
0: Eu não fiz nada. E a hora estou aqui... O Rádio e Louco! 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
1: da tarde, o Pretinho vai voltar, volta com a gente de novo, vem te divertir, vem dar risada, aqui. Um abraço e uma boa tarde de terça-feira.
0: O Rádio e Louco! E meu coração, você idiota!
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7: Vai na manhã no trânsito com calma. Com essa chuva é sempre bom reduzir a velocidade para evitar ao máximo o risco de acidentes. Tem trânsito bem carregado na Avenida Oswaldo Aranha. Atenção nos dois sentidos. Para quem vai no sentido dos bairros, chega a travar nas proximidades da continuação para Protásio. 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
11: Estamos começando a tarde com o ATL DJ Banrisul aqui na Atlântida. Muito obrigado pela sua parceria, seja muito bem-vindo. Pra gente começar de sonzeiras por aqui, Banrisul no Move Brasil. 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Eu sou arroba Guzanotto, é um prazer ter a sua companhia nesta terça-feira pra gente chegar com a edição do ATL DJ Banrisul, que chega, ou melhor, que irá até as 3 da tarde com uma hora de som direto. Antes da gente abrir de músicas, ainda quero te convidar pra agenda do final de semana. Sexta-feira eu toco no Café de la Música em Caxias do Sul e no sábado no Culture em Porto Alegre. Por aqui eu vou abrindo de sons com um pedido da audiência. Nosso parceiro Bruno Rodrigues da FX BR pediu pra ouvir a novidade de Hugel, David Guetta, French Montana e Aidan Martin. O nome do som é Shine e vai abrindo a tarde aqui na Atlântida.

0: sonzeira de Terry Swims com a faixa Lose Control pra gente fechar o primeiro bloco de músicas. Na sequência, Capital Cities com Safe and Sound. Também rolou o som de Joe Corey e Tyla com Water. Antes disso, Lady Gaga e Dulce com a faixa Runway. Antes do tivemos o bloco da Candy Shop com a faixa de Justin Bieber, Nicki Minaj, Dennis Rogers com Beauty and a Beat. Na sequência, Alesso e Pendulum com Fade. Tivemos também o som do Drake com Janice. E assim a gente fecha a primeira meia hora de músicas.
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0: Lançada em meados dos anos 2000, esse som dominou paradas em diversos países, ainda alcançou o topo do ranking do Reino Unido e se tornou um dos maiores clássicos da house music comercial. O videoclipe também virou um fenômeno, sendo lembrado até hoje como um dos mais icônicos da história da música eletrônica. A gente abre o Memories com o som de Eric Prydz, chamado Call On Me.

Este é o som do Atari DJ Banrisul aqui na Atlântida. Bug the Heads e Massive Drum com The Bomb Houdini, versão exclusiva do Atari DJ, pra gente fechar o segundo bloco. Tivemos também APT versus Levels. Na sequência, o meu som com Marco Antônio Mac, chamado Deja Vu. Antes disso, Huggle, Ultranate e a faixa Moving to the Sun. Também rolou o som de Just Fly com Take. Na sequência, Pausa e a faixa Too Cool to Be Careless. Antes disso, Bob Sinclair e Kiesa com I Can Wait. Pra gente fechar mais uma tarde de sons do Atari DJ Banrisul aqui na Atlântida. Banrisul no Move Brasil, carro novo para motoristas. 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Por aqui eu vou chegando pra fechar essa edição. Quero deixar o convite também pra agenda do final de semana. Sexta-feira eu toco em Caxias do Sul no Café da La Musique. E no sábado no Culture, na cidade de Porto Alegre. Muito obrigado pela sua companhia. Te convido para voltar com a gente também logo mais às 8 da noite e para seguir online no @ATLDJOficial. Pra gente fechar de sons, Ella Langley, que segue no topo da Billboard com a faixa Choosing Texas. Até mais!

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3: E olha só a dúvida do Antônio. Doutor, sentar no vaso com celular na mão pode prejudicar a próstata? Se sim, por quê? Olha só, Antônio, eu acho que a tua pergunta é interessante, mas o foco deveria ser outro. Vou te explicar por quê. Não existe nenhuma relação entre sentar no vaso com o celular na mão e maior risco para a próstata. Mas pode haver uma relação entre ficar muito tempo sentado, olhando o celular, vendo filme, vídeo, essas coisas e a saúde do seu sistema digestivo, principalmente ali da região do ânus. Por quê? Porque quando você fica muito tempo sentado, você pode fazer mais pressão ali por um tempo prolongado e isso favorecer o aparecimento ou piora de quadros como hemorroidas, fissuras e por aí vai. É importante que você vá ao banheiro quando você tem vontade de ir ao banheiro, quando você sente, entre aspas, aquele desejo, aquele chamado para ir ao banheiro, e não que você fique sentado ali, ó, horas vendo o celular, esperando a vontade chegar. Isso, de fato, pode ter risco ali para a saúde do ânus, principalmente em relação a hemorroidas, fissuras, entre outras condições. Agora, para a próstata, não tem maiores riscos, não. Tá com dúvidas? Escreve pra gente no arroba Jairo Bauer Oficial.
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6: Tá na Atlântida, a rádio das nossas vidas. Muito boa tarde pra ti. Agora é 13h09. Esse aqui é o Tá Vazando, que chega com informação, com música boa e também com a minha companhia, Babi Bittencourt, e a companhia do Mick Silva. Muito boa tarde, Mick.
10: Boa tarde, Babi. Boa tarde pra nossa audiência. Estamos de volta aí pra mais um Tá Vazando, em plena terça-feira, quase no meio da semana.
6: Hoje pegou preço, né?
10: Hoje pegou preço.
6: Chovendo forte.
10: Se tem alguém naquela vibe férias em casa hoje, sem absolutamente nada pra fazer,
6: aproveita cada segundo disso.
10: Aproveite, porque esse é o dia pra ficar jogado.
6: É, agora faz 21 graus na Grande Porto Alegre e a média de temperatura é mais ou menos essa, né? 17 a 21 graus e vai ser assim até sábado, tá? Até sábado, infelizmente. Sábado, domingo ali, até... Olha, na segunda-feira eu vou dar uma esquentada, mas os dias de chuva, minha gente, eles serão... Olha, infinitos, parece infinito. Mas não tem problema nenhum, a gente vai tentar animar aqui o teu dia. E também lembrando pra ti sempre ficar atento ao trânsito nesses momentos, né? Porque é quando a galera tá um pouco mais tensa, acaba dando algum BO, e aí acaba tendo briga de trânsito, e isso a gente não quer. A gente quer que todo mundo esteja feliz, consciente, sorridente, ouvindo música boa, e daí aí deixa com a gente, né?
10: Aí
6: música boa, deixa com a gente, né, Mick Silva?
10: Exatamente.
6: Vamos falar sobre o que é hoje?
10: Vamos falar sobre Briga de Gigantes, Banda Gigante, que tá chegando ao topo, igualando alguns recordes de outra banda gigante. Alguma
6: tipo?
10: Sugestão? Alguma sugestão de banda gigante?
6: Rolling Stones,
10: e aí, bom, só do lado de Rolling Stones só podia ser Beatles, né? Vamos falar sobre isso.
6: É verdade.
10: Isso. Vamos falar sobre o novo álbum da Anitta que chega essa semana e as parcerias que ela tá fazendo.
6: A segunda parte do Equilíbrio, né?
10: Exatamente. E ainda show do Harry Styles, que foi cancelado hoje, terça-feira.
6: As it was.
10: Mas a gente traz detalhes aí. Bom, quem é fã já tá ligado, mas a gente vai discutir um pouquinho, porque afinal de contas é um grande astro internacional aqui no Brasil.
6: Que
10: né?
6: veio pra entregar shows gigantescos no Morumbis, 4 datas. Infelizmente, hoje não vai ter. E pelo que eu entendi, Mick, não vai ter também uma nova data.
10: Não.
6: Quem quiser ir, tem que se programar pra fazer, pra comprar novamente o ingresso da sexta-feira, do dia 24. E tá quase cheio o show. Tá com 70% dos ingressos esgotados, pela informação que eu tava vendo hoje de manhã. Ou seja, muita gente não vai conseguir assistir o show e comprou pra hoje. E também teve gente que foi pro Morumbis, né? Se deslocou de outra cidade e acabou tendo essa notícia de que foi cancelado o show do Harry Styles pra hoje devido a questões de saúde do cantor.
10: Bah, que barbaridade.
6: É isso, cara.
10: Eu vou te contar,
6: se fosse no planeta, a gente não cancelaria, né?
10: É verdade.
6: Aí tu tem que ver onde tu coloca teu dinheiro. Planeta Atlântida? Sim, sempre. Sempre no planeta Atlântida.
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10: Somos imparciais.
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6: Ariana Grande começa o nosso bloquinho de hoje do Tá Vazando nessa terça-feira chuvosa com Head That I Made You Love Me. Bora, 13 e 12.
10: Boa tarde.

0: Ed Sheeran com Shivers tocando aqui na Atlântida, a rádio das nossas vidas. Ele que retorna ao Brasil neste ano, que ama. Ele ama o Brasil, tá? Porque eu lembro por quê.
1: Por quê?
0: Em 2017, quando ele veio pra cá, no, inclusive na arena do Grêmio aqui em Porto Alegre, era aniversário dele, em fevereiro. E aí fizeram uma surpresa pra ele, muito especial, linda e tal.
1: Ah,
0: e ele tem memórias
1: disso.
0: Ele tem memórias bem legais com o Brasil, exatamente. E ele vem pro Brasil de novo em dezembro, nos dias 5 e 6, no Nubank Park, que é o Allianz Park, né? Mais conhecido como Allianz Park, mas agora é Nubank Park. Então dá pra se organizar aí e assistir um show do Ed Sheeran aqui no Brasil, em São Paulo, nos dias 5 e 6, ingressos na Eventim.
1: Tá, eu lembro desse show, porque eu fui nesse show, só não lembrava desse fator.
0: Sim,
1: do
0: que era o aniversário dele.
1: Exatamente.
0: É. A gente também ouviu por aqui Benson Boone com Beautiful Things, Foster the People com Pump Up Kicks, Miles Smith com Stargazing, Rael com Cabulosa, e a gente começou com Bruno Mars, e também tivemos Ariana Grande. Agora faltam 25 minutos para as 4 horas da tarde, e olha só, a Unicinos, graduação Unicinos, tá com a gente, tá? 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
1: Bora!
0: Unicinos é boa mesmo, tá?
1: Muito bom, é mesmo.
0: Muito.
1: E valeu,
0: vale
1: dos Sinos tá
0: ali.
1: Com a gente que não tava
0: vazando. É verdade,
1: também,
0: né? Fiquei muito feliz.
1: Verdade, verdade.
0: Muitos
1: bonito sua camiseta
0: amigos.
1: Aí, com a camisa, na verdade. Bonito sua camisa, Vivi.
0: Obrigada!
1: Bom, muito bom, ficou muito legal.
0: Ela, pra quem tá ouvindo agora, ela é jeans.
1: Jeans.
0: E ela é meio xadrez, quadriculada, xadrez, só que o tá sempre jeans, assim. É
1: muito bom.
0: Toda jeans
1: tons
0: com...
1: Tons de jeans.
0: Isso, tons de jeans. Falou bem. Tá, rapidinho, me fala
1: rapidinho,
0: sobre o que tu vai trazer.
1: Rolling Stones, uma das bandas que eu mais gosto e que foi um show impactante que eu vi e também tive o prazer de ver na vida. Foi em Porto Alegre, inclusive no Beira-Rio. Foi espetacular. Lançou um novo álbum chamado Foreign Tongues. E aí acabou se igualando de novo aos Beatles, que até então eram eles que tinham 15 álbuns no topo da parada britânica.
0: Tá.
1: E o Rolling Stones estava ali atrás com 14 álbuns. Agora, os dois, tanto o Rolling Stones quanto os Beatles, ambos têm 15 álbuns. E existe, são ambos britânicos, e existe uma não é uma...
0: Rivalidade.
1: Não é uma, talvez até alguns fãs leve pro lado da rivalidade.
0: Mas é uma mania que todo mundo tem, né?
1: Exato,
0: de comparar as coisas.
1: Exatamente. São números que são comparáveis. E aí, Rolling Stones e Beatles sempre protagonizaram esses grandes números. Mas tem um cara que tem 16 álbuns no topo da parada britânica. E ele participou da final dos jogos da Copa do Mundo.
0: Da FIFA agora?
1: Exatamente. O nome dele chama-se Robin Williams. Inclusive, ele tem
0: Robbie
1: 16.
0: Williams.
1: E ele, pra quem assistiu, de repente pode ter visto algum recorte dele, né?
0: Uh-huh.
1: E ele dando entrevista pra uma televisão e aí acabou caindo, segundo ele. Ele se manifestou no dia seguinte.
0: Sim.
1: Sobre um, segundo ele, uma bala de hortelã. Sim, as balinhas brancas, né?
0: Uh-huh.
1: Que ele tava falando ali, acabou caindo na hora que ele tava falando. E mais engraçado, não foi isso, porque isso acontece.
0: Faz parte.
1: Mas engraçado que ele tirou do microfone e aí ficou colado na mão, e aí na sequência ele foi alisar o cabelo e a balinha ficou na testa dele, assim, colada, e ele não percebeu. Mas o legal é que ele entrou na brincadeira e lá, e, enfim, logo depois...
0: Entrevista pode rolar, né?
1: Exatamente.
0: Entrevista pode rolar.
1: Mas tá, aliás, as informações sobre Beatles e Rolling Stones, todos os detalhes sobre esse novo álbum, voltando ao assunto, né? Tá tudo ali no atlantida.com.br.
0: Ótimo. A gente vai fazer um show no intervalo, então vou até repetir a frase que eu falei muito rápido. Tá? A gente vai fazer um show do intervalo.
1: Tá.
0: E depois a gente também vai estar aqui, voltando.
1: Boa.
0: É
1: tá fazendo
0: dobrar.
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0: O reggae encontrou no Brasil um terreno fértil para desenvolver uma identidade própria. Inspirado pelo ritmo jamaicano, o gênero passou a conversar com a MPB, o rock, o pop e até o forró, conquistando um público cada vez maior ao longo das últimas décadas. Artistas como Gilberto Gil foram fundamentais para introduzir esse gênero musical no país, enquanto os Paralamas do Sucesso e Cidade Negra ampliaram seu alcance nos anos 80 e 90. Já nos anos 2000, Natiruts consolidou o reggae como um fenômeno nacional, abrindo espaço para novas bandas e fazendo do estilo uma presença constante nas rádios, festivais e plataformas de streaming. Por isso, separamos em atlantida.com.br 10 sucessos que ajudaram a popularizar o reggae no Brasil. O primeiro deles é Madalena. Embora Madalena tenha sido composta antes da aproximação de Gilberto Gil com reggae, foi a releitura em ritmo jamaicano que simbolizou uma nova fase do artista. Depois de viajar para Jamaica na década de 70, Gil passou a incorporar elementos do gênero em sua obra, tornando-se um dos principais responsáveis por apresentar essa sonoridade ao público brasileiro. Pra ver a lista completa, tu já sabe, né? 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Eu sou a Babi e daqui a pouquinho eu volto com mais informações direto do nosso site. Beijo!
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8: Teve uma ocorrência um pouco mais cedo na Carlos Gomes, junto da Anitta Garibaldi, no sentido Zona Sul. Essa é uma região da Carlos Gomes que tá bem movimentada, no sentido Zona Sul, mas também no sentido Zona Norte, tá? Até o momento, sem grandes pontos de congestionamento, o que é uma boa notícia. 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
6: Agora chegou aquele momento que a gente toca duas do teu artista favorito aqui na tarde da Atlântida e na sequência, tá? Tu decide ali no arroba @rede_Atlântida nos stories e hoje foi entre Dominique Fike ou Selena Gomez. Tu não lembra quem é o Dominique Fike? Agora tu vai lembrar, com Baby Doll e depois Three Nights. Agora faltam 14 minutos para as 4 horas da tarde. Vem junto, eu sei que tá chovendo, mas aumenta o volume, finge que não tá.

0: rádio das nossas vidas. Sonzeira de Bad Bunny com The Beat, tirar umas fotos por aqui. Agora sim, consigo ouvir o rádio. Olha só, a gente também ouviu por aqui Armandinho com A Ilha, Castelo de Pedra com Boto Fé, Bruno Mars com Nothing on You, Dominic Fike com Three Nights, e também a gente ouviu outro Dominic Fike, porque foi o nosso vencedor do Tá Vazando Dobrado de hoje. Oh, a primeira foi Baby Doll, que é aquela música Sleeper Hit. Vou explicar rapidamente.
1: O que é um sleeper hit, Babi?
0: É quando uma música, ela demora um certo tempo pra viralizar, pra ficar hypada. Só que agora, porque essa música, por exemplo, de Baby Doll, ela foi lançada lá em 2018, num outro álbum do Dominic Fike, um pouco mais antigo, mas voltou a viralizar por conta do TikTok, do Instagram. Então as pessoas começaram a conhecer, reconhecer essa música e ela voltou pras paradas. Isso é um sleeper hit, é quando ele bomba, quando ele faz sucesso depois de um tempo de lançamento.
1: A participação dele no Euforia também não ajudou pra isso?
0: Ah, acho que sim.
1: Aliás,
0: mas vou
1: a Babi
0: falar...
1: me indicou a Euforia, viu, gente?
0: Ah, tem que assistir,
1: Segundo a Babi, disse que eu tenho que assistir, que eu vou gostar do Dominic Fike atuando.
0: Cara, quem é a protagonista, vai gostar, quem é a protagonista é a Zendaya, né? Que agora tá super em alta, porque ela estreou com A Odisseia, um filme do Christopher Nolan.
1: Vai,
0: e ela também
1: na semana passada.
0: É, tem que assistir. E ela, se puder, vai de IMAX,
1: tá,
0: que é legal.
1: Beleza.
0: E ela também faz Homem-Aranha.
1: Olha.
0: Que vai estrear esse mês ainda.
1: Boa.
0: O Tom Holland e ela, os dois são casados, inclusive. Então, a Zendaya, ela faz Euforia, que é uma baita série. As primeiras duas temporadas são ótimas. A terceira não tem opiniões.
1: Tá bom.
0: me traz informação,
1: tem
0: me
1: informação aqui sobre a Anitta. Anitta, que essa semana, ela lança a segunda parte do álbum Equilibrium. Na verdade, é o Equilibrium 2. Não sei se a gente pode considerar como segunda parte. Eu sei que leva o mesmo nome.
0: Ela botou parte 2.
1: É, parte 2, né? E vem aí com a nada mais, nada menos, Babi, do que 17 músicas.
0: Imagina, cara.
1: Em 2026, um artista que lança 17 músicas num álbum, olha, ele é diferenciado. E a Anitta, realmente, ela é diferenciada, né? E esse álbum de 17 músicas, apenas 6 não tem parcerias com outros artistas, não tem colaboração.
0: É, isso eu acho legal dela também.
1: Exatamente.
0: Porque ela vai se erguendo e vai trazendo todo mundo junto com ela, né?
1: Exatamente.
0: Vários artistas que estão, assim, até um pouco mais quietos, assim, um pouco sem lançar trabalho, ela vai trazer nessa nova parte do álbum dela.
1: Não, e sente o clima das parcerias. Tem
0: Manda.
1: Maria Bethânia, tem Alceu Valença, Martinália,
0: bah,
1: e muitos outros aqui que
0: Falou.
1: A gente... Aliás, a lista completa do nome das músicas, de todas as músicas da Ordem, a discografia desse álbum, na verdade,

0: Tá tudo ali no atlântida.com.br com seus respectivos parceiros. Tem o Alexandre Carlo da Nath Roots.
1: Esse cara é demais.
0: Exatamente, fazendo parceria com ela. Ela que já veio trazendo essa pegada do reggae, né, no Equilíbrio Partiu também.
1: E ela tem uma música que toca muito aqui na Atlântida, que a galera pede demais também, que é com Ponto de Equilíbrio, que se chama Deus Existe.
0: Exatamente, tá aí. Equilíbrio Parte 2 vai estar disponível em todas as plataformas nessa quinta-feira, dia 23, o mais conhecido como Depois de Amanhã. E sem ser este final de semana, no próximo, dia 1º de agosto, a Anitta apresenta a Equilíbrio Tour e começa por Porto Alegre, na capital gaúcha.
1: Que honra,
0: vai ser no Complexo Fly 51.
1: Que privilégio, né?
2: Que privilégio!
1: Então tá, tamo ansioso pela Anitta, né?
0: Atlântida.com.br, todas as informações.
1: Baita, agora 4h08, a gente já volta com a música da semana, não sai daí.
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9: Muita atenção no bairro Boa Vista. Teve uma queda de árvore na Francisco Petuco, próximo da Anitta Garibaldi, causando bloqueio na Francisco Petuco. A alternativa é a rua paralela a Afonso Taunay. A movimentação na Anitta Garibaldi nessa região é bem grande também, vale o alerta. 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
6: Chegou aquele momento que a gente fala de uma música a semana inteira por aqui. Dessa vez é uma música nova mesmo, porque é de uma banda que foi criada em janeiro de 2026, que é a Temper City. E a música, o single deles, de um álbum que talvez venha aí, é Self Aware. E por que tá tocando aqui na Atlântida? Porque ela relembra muito clássicos do indie, do rock, lá dos anos 2010. Tipo,

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0: coisa.
1: Atlântida é a rádio das nossas vidas. Esse foi o som de Shade com Eu Vim de Lá. A gente também ouviu por aqui nesse bloquinho de músicas Bad Bunny com Drake, com Mia, Shakira com Burna Boy cantando Dai Dai, música oficial da Copa do Mundo de 2026. Também ouvimos Jota Quest com Numa Boa e começamos com Temper City, Self Aware, que é uma banda nova, com uma música nova também. E é claro que a gente toca aqui na Atlântida. Agora faltam 27 minutos para 5 horas da tarde, vem.
2: Babi, a gente falou no início do Tá Vazando Hoje mais cedo sobre o Harry Styles, que cancelou o show de hoje em São Paulo. Rapidamente, só pra gente, o motivo é saúde na turnê, né? Motivos de saúde na turnê. Aí pode ser que seja do Harry Styles, de repente tá um pouco rouco, tá mal de garganta, pode ser de alguém da turnê que é fundamental pro show acontecer, mas o fato é que foi cancelado. Hoje então teria mais um show do Harry Styles no Brasil. Isso. Não vai ter quem comprou ingresso pra data de hoje vai receber o reembolso e pra quem tá afim de comprar novamente pra sexta-feira, vai ser disponibilizado um lote, né, promocional de ingressos que segundo a produtora vai ser super limitado também. Uhum. Mas vale a pena, você que de repente tá nessa situação, eu sei que tá em cima do laço, talvez quem tá na situação de ir no show hoje já tá sabendo, tá por dentro de tudo, mas nosso site, o atlantida.com.br, tem uma matéria bem completinha e como você faz ali pra reembolso, pra de repente comprar novamente o ingresso pra sexta-feira e tudo mais. E melhoras aí pra galera do Harry Styles.
1: É isso mesmo. Infelizmente não vai ter show do Harry, mas a princípio dia 24 está confirmado, tá? É isso que temos de informação. A gente vai fazer um show no intervalo e já voltamos com o último bloquinho de músicas dessa terça-feira chuvosa aqui na Grande Porto Alegre. Não sai daí.
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5: A previsão para a próxima quinta-feira é de o dia ficar a maior parte do tempo nublado em Porto Alegre. A mínima vai ser de 13 graus, com a máxima não passando da casa dos 18. 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

0: Anitta, com Ponto de Equilíbrio com Deus Existe aqui na Atlântida, a rádio das nossas vidas. E bateu o sinal da Atlântida, agora 5 horas, e a gente ouviu por aqui Charlie Brown Jr., Harry Styles, Isa, e também começamos com Somber, com Back to Friends. E antes de ir embora, quero agradecer aos nossos parceiros, Graduação Unicinos, últimos dias para se inscrever. E também outro parceiro meu, que não sei se vocês conhecem, mas é o Mick Silva.
1: Ah, valeu.
0: Meu
1: valeu.
0: Outro parceiro.
1: Valeu, Babi.
0: Muito obrigada, Mick, pela tamo parceria juntos. Hoje.
2: Amanhã estamos de volta aqui na Atlântida de novo, às 3 da tarde. Babi vai... Amanhã que tu vai estar na nossa telehouse, Babi?
0: É amanhã. Olha com aí, chuva, ó. Sem chuva, com café, sem café.
2: Então a galera pode já tá convidada para visitar e conhecer nossa telehouse e ainda curtiu Tá Vazando lá ao vivo, a partir das 3 da tarde. Eu vou estar por aqui a partir das 3 da tarde também no Tá Vazando, mas ainda hoje a gente se encontra no After a partir das 19 horas depois do pretinho. Então, até logo mais.
0: Eu vou estar no Vibe agora depois do show do intervalo. Então chegou o momento de pedir música, minha gente. Oh. Quer escutar um som? Quer escutar que uma bom, música hein? Específica? Chegou o momento, tá? Manda ali no arroba @ababitencor. É isso. Nós. Um beijo, te cuida por aí, até depois.
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5: Olha só a dúvida da Carol. Doutor, desde que me mudei de uma cidade pequena do interior para morar numa cidade grande por causa de trabalho, sinto que minha saúde mental piorou. E acho que isso tem relação com uma sensação permanente de medo e de insegurança que eu vivo. O que eu posso fazer? Olha, Carol, de fato, quando a gente tem uma percepção de violência, de insegurança ou medo, e essas questões se tornam elementos permanentes, constantes na nossa vida cotidiana, o organismo fica mais tempo em vigilância, e isso pode aumentar os nossos níveis de estresse e favorecer quadros de ansiedade, prejuízo do sono e comprometer a nossa sensação de bem-estar. O que seria importante você fazer? Primeiro, conversar com um profissional de saúde mental para entender com esse profissional como você pode trabalhar melhor essas sensações que você está tendo. E é claro, se for inviável para você ficar na cidade que você está morando, né, se você não consegue superar essa sensação de insegurança, de medo, de ameaça permanente, talvez não vai ser importante você rever essa tua questão de um trabalho numa cidade como essa que você está vivendo. Ou então, que você, com essa terapia, com esse processo, consiga desenvolver mecanismos para poder lidar melhor com essa situação e que você possa, de alguma forma, resgatar a sua saúde mental e sua qualidade de vida. O que não dá é para viver no longo prazo, com medo, angustiada, se sentindo mal e insatisfeita com o seu bem-estar. Tá com dúvidas? Escreve pra gente no @ Jairo Bauer Oficial.
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1: Não tem jeito, tem que enfrentar o trânsito nesse dia chuvoso na capital dos gaúchos em vários pontos. Sempre fica mais fácil na companhia da melhor vibe do FM. Bom, tem trânsito lento agora na Zona Norte, na Avenida Assis Brasil, na altura do bairro Cristo Redentor até o Terminal Triângulo, no sentido da Baltazar de Oliveira Garcia. 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
3: Oiê, estamos chegando aqui na Atlântida, a rádio das nossas vidas. Muito bom fim de tarde

Pra ti, já deu pra perceber que não é a voz do Rafinha, né? O Rafinha tá de férias até o dia 3 de agosto e eu, Babi, vou estar aqui nas tardes, no final de tarde da Atlântida, te fazendo companhia, colocando música boa e, aliás, colocando música que tu quer ouvir, porque esse programa ele é feito assim, com a tua ajuda. Então manda ali no arroba, @Bittencourt, que música tu tá querendo ouvir nesse dia que, olha, já virou noite, né? Aqui na Grande Porto Alegre, pelo menos, agora faz 20 graus e o tempo tá chuvoso, tá estranho, tá assim, aquele clima ruim, sabe? Aquele clima ruim, já anoiteceu, mas não tem problema, a gente vai tentar mudar esse clima, mudar a tua energia, pra pelo menos internamente a gente tá se sentindo um pouquinho melhor, pode ser? 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E a galera já tá mandando mensagem ali na arroba @ababitencourt. Vou ler uma aqui agora de cara, tá? Oi, Babi, somos a Serenita Celebra, músicos e celebrantes de casamento. Uma música perfeita para este fim de tarde chuvoso é do Nando Reis. Então, eu escolhi uma do Nando Reis e vou colocar aqui na programação. Então, já fiquem de olho. E quem quiser pedir também música, já fiquem de olho não, fiquem de ouvidos atentos, né? E quem quiser pedir música também já sabe, né? @ababitencourt, chega ali, pede um som. Mas, por enquanto, a gente vai começar desse jeito aqui, ó. Uma vibe mais nostálgica, I'm Still In Love With You, Sean Paul e Sasha. Agora é 5h09, esse é o Vibe Sunshine, vem junto comigo.

Jack Johnson aqui na Atlântida, a rádio das nossas vidas, com Upside Down. A galera tá chegando ali na Robaba Bittencourt pedindo o seu som, e eu quero mandar um abraço já de antemão pra quem colou ali, ó. O Lucas Fraga, a Fê Arruda, o Diogo e também o Rafael Padilha. Valeuzão, vamos juntos construindo a playlist de hoje. E essa aqui é pro Lucas, tá? For fun, quem vai, vai. Agora é 5h16.

0: Charlie Brown Jr. com o Senhor do Tempo. Esse é um clássico, né?
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0: Olha só, pedidos é ali na arroba Babitencura, então manda o som que tu quer ouvir. 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Vamos de Vance Joy.

aqui Sombra do Céu, o nome desse som de O Rapa. E a galera mandou pedido ali no arroba ababitencor, e esse também foi, tá? Das Aranha com música nova, Meu Paraíso, agora é 5h30.

foi o segundo single do álbum de estreia de Maroon 5, lançada lá em 2004. E a música nasceu de um dos momentos mais difíceis na vida do vocalista Avril Lavigne e consolidou o grupo como um fenômeno global. Não tem quem não conheça esse som, quem não goste desse som. A gente também ouviu por aqui Das Aranha com Meu Paraíso, O Rapa, O Que Sobrou do Céu. Tudo pedido da galera, tá? Às vezes eu não tenho a música exata que tu quer, mas aí eu tenho o artista e assim a gente vai indo juntos, né? Olha só, o Vibe Copa não, gente. O Vibe Sunshine tá quase acabando, mas antes quero mandar um salve pra galera que cola junto com a gente, pros nossos patrocinadores. 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Olha só, mandar um salve também pra quem colou comigo no @ababitencur. Ontem eu falei que teria telefone hoje, né? Não teve de novo, mas eu juro que amanhã vai ter, eu prometo, tá? Tô fazendo uma promessa aqui no ar agora. Amanhã vai ter telefone pra galera poder ligar e escolher a música que quer ouvir aqui na Atlântida. Mas mandar um abraço pro Pedro Moraro, também pro Gustavo, pro Rafael Padilha, já mandei, vou mandar de novo, não tem problema nenhum. Pro... eu não sei o nome dele, ele tem um Instagram diferente, mas ele pediu pra tocar Mandinho Ana Lu. Ele vai saber que é ele, ou ela, porque eu não sei identificar aqui. Mas não tem problema nenhum. Coloquei... segue das Tramandas pra gente terminar e lembrar de como é bom ir pra Tramanda aí, como é bom pro litoral norte, como é bom curtir o verão nesse dia chuvoso. Pensa na tua melhor memória de praia e escuta esse som agora. Beijo, a gente se encontra amanhã às 5 horas. Tchau!

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2: A previsão para a próxima quinta-feira é de o dia ficar a maior parte do tempo nublado em Porto Alegre. A mínima vai ser de 13 graus, com a máxima não passando dos 18. 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
6: Atlântida, rádio das nossas vidas, tá no ar o quase nada, faltando 13 minutinhos. É isso? É, faltando 13 minutinhos para 6 da tarde, Nathan Nunes.
7: Fala, Rafael Gomes.
6: Boa tarde.
7: Boa tarde.
6: Tudo bem contigo?
7: Boa tarde, tudo bem, cara.
6: Coisa linda.
7: Tudo bem, tudo bem.
6: Esse é o Quase Nada nas férias do Rafinha Menegazzo, eu, arroba Gomes Rafael. Vai lá, faz um carinho lá, faz
7: de
6: um
7: novo,
6: carinho.
7: De novo, Rafinha, de férias, cara.
6: Não, não. De novo, não. Ele tira férias todo ano nessa época.
7: De novo?
6: Ah, gestor, né? Gestor faz isso. Gestor faz isso. Tô lá no arroba Gomes Rafael, arroba...
7: Vamos te seguir.
6: O Nathan Nunes,
7: vou seguir
6: underline.
7: Meu fake, tu também.
6: Tu tem cara de quem tem fake. Tu
7: não
6: tem
7: tenho
6: cara,
7: mais, cara, mas cara. Eu tinha um.
6: Ó, viu?
7: No Twitter, assim, ó, que eu movimentei.
6: É?
7: No passado, nossa.
6: Me diz o nome de um fake teu do passado.
7: Cara, eu tinha
6: o
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6: 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Qual é a pauta do dia?
7: A pauta do dia é o teu programa para dias de chuva.
6: Programa para dias de chuva.
7: Isso. Programas pra você dias gosta de fazer? Que você deixa de fazer?
6: Sopa.
7: Sopa.
6: Hoje tinha uma sopinha no almoço, tava boa a sopa de capelete que tinha na...
7: Ah, não fui, né? Tinha maminha, né? Aí eu fui...
6: Mas é que eu comi os dois, né?
7: Ah, não, não posso. Só escolho um.
6: 26400-943, tá no ar, não quase nada. Alô, quem fala?
7: Alô?
6: Alô?
8: Alô?
6: Oi, quem tá falando?
8: Mariana.
6: Oi, Mariana, tudo bem? Quantos anos tu tem?
8: 8.
6: 8 aninhos, Mariana, maravilha.
7: Tu liga de qual cidade, Mariana?
8: Santa Maria.
7: E o que que tu gosta de fazer em dias de chuva?
8: Eu gosto de pintar e fazer alguns desenhos. Só que o problema é o meu pai, que não compra coisa pra eu desenhar.
7: Bah,
6: ah.
7: Vaca. Vamos abrir a mão, né, papai?
6: Caiu a ligação?
7: Não sei, acho que a Mariana ficou um pouco chocada.
6: Alô?
7: Alô?
6: Acho que caiu.
7: Caiu, pode ser.
6: Beijo, Mariana. Desculpa qualquer coisa.
7: O pai desligou. Viu que a Mariana tava cobrando ele no ar, ao vivo na Atlântida.
6: Pode ser. Pode ser.
7: Pô, a guria querendo fazer um hobby legal, desenhar, pintar, não querendo ficar em frente às telas. Compra um caderno, uns lápis.
6: Alô, quem fala?
9: É o Léo.
6: Fala, meu. Beleza?
7: Fala, Léo.
9: Bom demais.
6: Bom demais.
7: Tu é mineiro, meu?
9: É nada, é gaúcho.
7: Ah, gaúcho, pode crer. Tu liga de qual cidade?
9: Canoas.
7: E tu faz o que da vida?
9: Ah, agora eu tô desempregado, perdi meu emprego semana passada.
6: Não, tem problema.
7: Tudo certo, cara. O importante é usufruir do seguro-desemprego até o último dia e depois voltar ao trabalho. Meu velho, o que tu gosta de fazer em dia de chuva?
9: Mano, na real, não gosto de chuva.
7: Tá, mas daí o que tu faz pra melhorar esse dia que tu não gosta
6: porque tem chuva? É a pauta do programa, velho, me ajuda aí.
9: Tá, o que nós dizemos? Tem que ser gordinho, então, e comer, né?
7: Comer,
6: é isso aí, gordinho unido tem

0: comer.
1: Às vezes tu tá triste porque tá chovendo.
2: Pão de queijo com chocolate, já comeram?
0: Não.
1: Não.
0: Vai, isso é muito. Quando vem mistura aleatória é coisa
1: não,
0: de gordo.
1: Ele falou que não era mineiro e tá metendo pão de queijo.
2: Pois é, meio contraditório. Peraí que eu vou fechar um cara aqui, eu vou tomar um buzinaço.
0: Não, tu tá dirigindo, meu? Para! Tá tudo errado, Léo.
1: Para, meu.
0: Tá tudo errado, velho. Para o carro, velho.
1: Tem que ser Léo, né, cara?
2: CarPlay, CarPlay, tudo certo.
1: A CarPlay, tá.
0: Não, mas não pode, é proibido igual, velho.
1: Não pode?
0: Não.
1: Tem que avisar o pessoal.
2: Tem que avisar os caras aí, mano.
0: Tá, meu, o que que tu gosta de fazer dia de chuva?
2: Eu gosto, assistir uma série, comer.
0: Qual série?
2: Mano, eu gosto de Yellowstone.
0: Tá bom.
1: Não é o dia pra falar que
0: não é o dia, não é o dia. Tá bom.
2: Não.
0: Valeu, Léo, quer mandar um abraço pra alguém?
2: Ah, meu mulher, acabei de pegar lá no serviço aqui.
0: Qual é o nome dela?
1: Como é que é o nome da tua mulher?
2: É Brenda.
0: Tá bom, beijo pra Brenda, então. Valeu, Léo.
2: Valeu, que beijo pros outros, que, meu?
0: Cara, eu perguntei pra ele, quer mandar um beijo pra alguém?
1: É.
0: Meu Deus,
2: velho. Eu tô torrando a tua.
0: Tá bom, abraço,
1: tá bem,
0: cara.
1: Tá bem,
0: tá bem. Meu Deus do céu, ele não tava bem, meu. Ele não tava bem.
1: A gente vê que o chefe dele não tava de todo errado.
0: Porra, velho, por isso que tá desempregado?
1: Não.
0: Tá chato. Ah, não, tô brincando.
1: Tá, brincadeira, Léo, brincadeira. Ah, o Léo dos nossos.
0: Ah, ele é dos nossos. Ele me zoou, zoei de volta. Tá tudo certo. Aliás, você que quer a zoação do Pretinho Básico, sexta-feira agora, Novo Hamburgo, estaremos lá. Eu, Gordo Léo e Grande Elenco.
1: De Grande Elenco.
0: E Grande Elenco, surpresa. O resto grande é surpresa. Elenco. No sextou do PB.
1: O importante é ter um PB lá.
0: No Boteco Comedy, em Novo Hamburgo. Alô, quem tá falando? Alô?
1: Alô?
3: Tira do Bluetooth.
0: Alô?
1: Alô? Tira do Bluetooth. Alô?
0: Alô?
1: Alô?
0: Não é o nosso dia hoje, vamos tentar de novo. 26. A chuva, né? Começa a chover, a nossa linha vai por água abaixo. Alô, quem tá falando?
4: Opa, boa tarde, gurizada. É Altacir, Distância Velha.
1: Grande Altacir.
0: O que tu faz da vida, Altacir, Distância Velha?
4: Cara, eu sou construtor, trabalho com obras e reformas.
0: Putz, tá ferrado na chuva também, né?
4: Tá, ainda bem, tô fazendo as reformas nos apartamentos, aí tá tranquilo.
0: Mas não seca nunca o rejunte, a tinta, não seca, velho.
4: É, a colocação de porcelanato também, demora um pouco mais, mas vai, vai.
0: Altacir, o que que tu gosta de fazer, então, no dia de chuva?
4: Cara, uma boa sériezinha, uma sopinha, ou se não, uma pizzazinha.
0: Qual o sabor da pizza? Qual o sabor da pizza? Não, o motoboy precisa trabalhar também.
1: É.
0: Se tá chovendo, o cara não ganha daí. Pizza, qual o sabor? Qual o sabor? Vamos ver.
4: Cara, calabresa e pepperoni.
0: Calabresa e pepperoni. Então, cara focado, né? É. Tu gosta de uma coisa só.
4: É bom demais.
0: Tá bom. Quer mandar um beijo, um abraço pra alguém, Altacir?
4: Cara, vou mandar um beijo aqui pra minha patroa que tá entrando no carro agora no momento.
0: Opa, como é que é o nome dela?
4: Juliana.
0: Um beijo pra Juliana, então.
1: Beijo pra Juliana.
5: Obrigado.
4: Valeu,
0: Grisado. Valeu, Altacir. Beijo, Juliana. Vê se pede uma pizza aí. É. Quem sabe pode ganhar um negocinho de noite, Altacir.
4: Ah, normal, né, velho?
0: Ei, Juliana, se o Altacir pedir uma pizza hoje, tem?
5: Tem.
0: Aê!
1: E a calabresa,
0: agora vai ter calabresa a noite toda. Coisa mais linda.
1: E a linguiça.
0: Pior que me deu desejo de comer uma pizza agora. Acho que vou acabar pedindo uma pizza hoje.
1: É, pede, cara. Te permite. Hoje tu merece.
0: Cheguei a salivar.
1: Tu merece, cara.
0: Com a calabresa do Altacir. 26400-943. Alô, quem tá falando?
6: Guilherme.
0: Oi, Guilherme. Pede pro pai ou pra mãe aí abaixar o rádio, que tá dando eco, por favor, Guilherme. Pode ser?
6: Tá.
0: Quantos anos tu tá, Guilherme?
6: Já baixou.
0: Boa. Quantos anos tu tem, meu?
6: 9
0: anos. E que ano tu tá no colégio?
6: 4º
0: ano. Maravilha. Guilherme, conta pra nós aqui, pro tio Natan e pro tio Rafa Gomes, o que que tu gosta de fazer dia de chuva?
6: Dormir.
0: Pô, eu gostei. É a resposta prática, direta, reta, legal. Guilherme. Quer mandar um beijo, um abraço pra alguém?
6: Pros meus pais, pro mestre e pro meu irmão.
0: Ah, o mestre tá de férias.
7: Obrigado, pequeno gafanhoto! Hoje é dia de tomar uma melatonina e dormir a noite toda!
0: Não fala isso pra criança. Hoje é dia de pedir pizza, né, Guilherme?
6: Sim.
0: Fala pro teu pai, então, que os tios do rádio mandaram ele te pedir uma pizza. Tá?
6: Tá.
0: Pode ser... O sabor que tu vai escolher o sabor hoje.
1: Isso, e pé de borda também.
0: É. Tá bom?
6: Uhum. Tá.
0: Valeu, Guilherme. Valeu. Abraço.
6: Abraço.
0: Puta, vou ter que pedir uma pizza agora, velho.
1: Vai ter que pedir uma
0: Depois...
1: pizza.
0: Depois...
1: Depois o quê?
0: Não, eu ia falar um negócio, não dá, não dá.
1: Não dá, não dá. Daqui a pouco, às 6, a partir das 6, fala.
0: Tá.
1: Pretinho dá uma soltadinha a mais.
0: Não é a ver com isso, não é a ver com isso. Ah, tá. Mas uma linguiçinha Castro podia fazer também, né? Precisa, podia passar, botar no forno, comer uma linguiça quentinha.
1: Isso aí.
0: Recheada. Alô, quem tá falando?
3: E aí, gurizada, como é que tá? Jonathan de Santa Maria.
0: Aí, Natan, é contigo.
1: Não, o Jonathan, não é?
3: Isso,
1: Jonathan. Faz o que da vida, meu?
3: Motorista de aplicativo. Seguinte, eu tô ligando pra vocês aí.
1: Pode crer. Ô, meu, o que que tu gosta de fazer em dias chuvosos?
3: Cara, eu amo dia de chuva, cara, por incrível que pareça.
1: A dinâmica é melhor, né?
3: Também. Cara, eu gosto de ficar em casa, debaixo de uma coberta, olhando uma série com a minha esposa.
1: Pode crer. Que tipo de série tu gosta de assistir?
3: A gente curte olhar a série de época. A gente até terminou de olhar agora Uma Casa na Pradaria.
1: Não tô ligado. Mas enfim, quer mandar um abraço pra alguém, meu?
3: Um abraço pra minha esposa e pra vocês aí, pra galera, os motores de aplicativo que estão na lida, hein?
1: Pode crer. Beleza. Abração, então.
0: Abraço, meu.
3: Obrigadão.
0: 26400943, a pauta do programa é...
1: O que você gosta de fazer em dias chuvosos? Seu programa favorito?
0: Eu gosto de inventar receita também. Eu salvo um monte de receita no meu Instagram. E aí, às vezes, dia de chuva é o dia que eu abro o Instagram e vejo o que dá pra inventar.
1: Aí tu te permite, vou fazer algo diferente.
0: Caiu a ligação. Caiu.
1: Só que eu percebi que eu atinjo o sono profundo muito mais em dias chuvosos. O meu sono é muito melhor. Só uma informação aleatória aí pra você.
0: Alô, quem tá falando?
8: Alô?
1: Oi! Teu nome?
8: Meu nome é Heloísa.
0: Quantos anos tu tem, Heloísa?
8: Eu tenho 16 anos.
0: Ah, eu senti a voz da menor de idade, tu viu, né? Os tios precisam se proteger, né? A gente é meio doente da cabeça.
1: É verdade.
0: Oi, Heloísa! O belíssimo nome teu, gosto muito do teu nome.
8: Obrigada.
0: O que tu gosta de fazer dia de chuva, Heloísa?
8: Eu gosto muito de coletada com meus gatos e ver
0: se... Bah, ficar deitado com o bichinho é legal.
1: Sim.
0: É legal. Então tá, como é que é o nome dos teus gatos?
8: É Fiona, Fifoca, aí tem o Little Popcorn. Ah, eu tenho muito animal, porque eu moro em sítio, né?
0: Fiona, Pipoca, o Little Popcorn e o que mais?
8: Eles são iguais.
0: Mas quem é o Little Popcorn? Desculpa a ignorância do tio.
8: Little Popcorn é um pequeno pipoca, literalmente, porque eles são iguais.
0: Ah, entendi. Tem o Pipoca e o Little Popcorn. Entendi. Agora entendi. A grossura, eu achei que era um personagem. Olha como eu tô...
1: Bah. Eu também achei que era.
0: Bah, a gente começa a ficar velho. É nesses detalhes.
1: Little Popcorn.
0: É nesses detalhes que o cara começa a ver a velhice chegando. Heloísa, quer mandar um beijo, um abraço pra alguém?
8: Pra minha mãe.
0: Como é o nome
8: da mãe?
0: Patrícia
8: e pro meu padrasto, o seu Felipe.
0: Um beijo.
8: Não, Fabrício.
0: Vá se enredou com a mãe de graça.
1: Enredou a família aí.
0: Bah, tá bom. Eu quero mandar um beijo também, Heloísa. Manda um beijo meu pro Little Popcorn.
8: Tá bom, obrigada.
0: Tchau, tchau. Me pegou, o Little Popcorn me pegou. Última ligação, tá faltando um minutinho pra seis. A última ligação pra participar conosco do Quase Nada. O que você mais gosta de fazer em dias de chuva? 26400943, quem fala?
9: Fala, gurizada. Fábio Colorado de Gravataí.
1: Fala, Fábio Colorado. Liga... Faz o que da vida?
9: Alô?
1: Faz o que da vida, meu? Alô?
0: Tu trabalha com o quê?
9: Alô?
1: Alô?
0: Fábio, tu trabalha com o quê?
1: Ele começou tão acelerado...
0: Pois é.
1: Que eu achei que, pô, vai sobrar tempo.
0: 26400943. Alô, quem fala?
9: Alô?
1: Alô, teu nome?
9: É, Diogo, vou passar pro meu guri aqui, o Bernardo.
1: Passa pro guri. Fala, Bernardo!
10: Oi!
0: Quantos anos tu tem, Bernardo?
10: 7.
0: 7 anos, que ano tu tá, velho?
10: Segundo.
0: E o que que tu mais gosta de fazer dia de chuva?
10: Dormir.
0: Beleza, direto e reto. Bernardo, quer mandar um beijo, um abraço pra alguém?
10: Pra minha família, pros meus amigos... E pra todo mundo que eu conheço.
7: As crianças adoram o mestre!
0: Então vai dormir, Bernardo. Vai dormir que não vai. Que não vai parar de chover, tá bom?
10: Tá.
0: Tchau!
10: Tchau!
0: Fica aí com a gente, vem aí o Pretinho Básico.
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2: Muito cuidado na zona leste da capital, na Avenida Bento Gonçalves. Tem alguns pontos com acúmulo de água na pista. É o caso na altura da Humberto de Campos e também próximo do viaduto São Jorge. 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Depois do Pretinho eu volto com atualizações do trânsito.
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2: Olá, amigo e amiga ligados na Atlântida. Estamos chegando aqui na Rádio das Nossas Vidas, 6:06 para mais um Pretinho Básico neste fim de tarde terrível aqui na Grande Porto Alegre, 21 de julho de 2026. 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Muito bom fim de tarde pro meu âncora interino, Rafael Gomes.
3: Fala, Alexandre, boa tarde, tudo certo?
2: Bem, tudo lindo, maravilhoso, meu querido. Quem tá com a gente na mesa, Léo Oliveira? Não, não, Léo Oliveira.
4: Ah, oi, oi, oi. Ai, ai, ai. Isso,
2: é o Oliveira. Não vai dar. Vini Moura, e aí, Vini Moura?
5: Oi, João.
3: E aí, Alexandre, tudo bem? Como é que tamo?
2: Tudo bem, tudo certinho. Eu ouvi o Ivan tá com a gente, é isso? Não, não tá com a gente, então.
3: Mas o delay...
5: Tá me ouvindo aí, Leandro?
3: Ah, é um delay, o delay jamais visto isso aí.
2: Tá bebendo de novo, Ivan? Pelo amor de Deus, já avacalhou o suficiente no programa da UMA, nessa agora eu não vou aceitar.
6: Que isso, ele tá no avião?
2: Onde é que tu tá? Que barulho é esse, cara?
5: Eu tô num barco atravessando o Rio da Prata.
3: Isso é inacreditável.
2: Não, ele, não, não, não.
3: Ele
2: não,
3: conseguiu.
2: Não, tu não tá num barco.
3: Ele tá, ele tá, ele tá, assim, ele tá. Cara? Eu juro por tudo.
2: E temos imagem disso, não?
5: Eu tô no barco. Eu vou mandar uma foto no grupo do Pretinho.
2: Não, eu quero ver no YouTube.
5: Bota no Pretinho ou no barco.
3: Manda aí que eu boto no, na live.
2: Inacreditável.
5: Não, não, não, pra boa.
2: Tu tá indo pra onde, cara?
5: Botar o áudio já foi difícil. A imagem é difícil.
2: Tu tá indo
5: Uruguai,
2: pra onde,
5: Uruguai, Montevidéu.
2: Tá indo pra Montevidéu mesmo. E de lá vai pegar um ônibus pra onde?
5: Tô indo pra Montevidéu, aí de...
2: Aí
5: pra
2: de...
5: Porto Alegre.
2: Porto Alegre, de ônibus. Ah, cara, vai tomar.
5: TTL vai nos levar.
3: Não, mas não é.
2: Olha só, olha só. Se tu ficar avacalhando, eu vou te tirar.
3: Não, não é avacalhar, não, Alexandre. É delay mesmo.
7: Uma boa. Ele tá no meio de um barco no Rio da Prata, atravessando da Argentina pro Uruguai. Ele tá com um delay. A gente só quis fazer um carinho em ti pra te mostrar que o Ivan tentou.
2: Quis fazer um carinho em mim. Ah, muito obrigado por tanto carinho.
3: Olha ali no grupo, olha ali no grupo. Ele, ó.
2: Que beleza. Neto Fagundes, muito boa tarde. Bom fim de tarde, meu compadre.
8: Fala, meu querido. Tô aqui direto do Rio da Prata. Ah, tá junto com...
2: Tá junto lá, é. Pelo amor
8: de Deus. E aí, meu querido, cara, tranquilo?
2: Tudo certo. Tô vendo a foto dele aqui no barco. Inacreditável.
3: Melhorou?
2: Inacreditável. Inacreditável.
8: Tá parecendo melhorou, um guitarrista de uma banda aqui de Porto Alegre.
3: Acho que melhorou, acho que melhorou.
2: Não, não, melhorou, melhorou. Tá bem, tá bom. Tá bom assim. Então, olha só, deixa eu fazer aqui o... Recapitular o elenco. Rafael Gomes.
3: Presente.
2: Vini Moura. Neto Fagundes,
3: presente.
2: Léo Oliveira, Ivan e mais um monte de gente aí no barco.
3: E?
2: Então tá. E?
3: Faltou um.
2: Quem faltou?
9: Acredito que...
2: Olha, e aí, Portuga?
9: Desculpa, acredito Johnny, é que foi eu.
2: Não tô vendo, eu não tô vendo, desculpa.
9: Foda-se.
2: Vou ligar agora aqui o vídeo. Foda-se! Foda-se! Peraí que eu vou botar no YouTube aqui pra ver vocês só um pouquinho, cara.
9: Eu tô
2: só
9: aqui no Dilúvio River.
2: Dilúvio River, tá, é. Tá horrível a coisa aí,
9: tá, mano. Horrível,
3: ah, tá
9: horrível.
3: Barbaridade. Tá foda, pô, tá foda.
9: Que situação. Anoiteceu vai, às 3 da tarde hoje.
2: Vai Peter. Transbordar o Guaíba ou não vai transbordar o Guaíba?
8: Não, mas já tem vários lugares que tá subindo a água perto do capô do carro.
3: Meteorologistas falaram que não é pra acontecer o que aconteceu em outros momentos aqui em Porto Alegre, graças
2: se não
3: a Deus.
2: Não é. Isso é certo.
3: Sabe
2: não
3: a rua,
2: ser meteorologista pra saber. Não é, mas se vai ou não, a gente não sabe.
9: Sabe a rua Zero Hora aqui, Fetra? Aquela travessa ali com a Freitas de Castro?
2: Claro,
9: tem
2: claro.
9: Duas tampas de bueiro ali, né? Uhum, as duas tampas de bueiro saíram dos bueiros bueiros, porque os bueiros estão vertendo água pra cima. Chega a dar um frio na barriga.
3: Mas
9: assim,
3: vou te dar a minha crítica social aqui, Jory. Ah. Não precisa de muito pra aquele bueiro transbordar. Ah, não. Perfeito, ali é uma sacanagem. Cara, é inacreditável.
9: Mas que dá um cagacinho no cara assim, vê aquilo ali, cara. Bah.
8: Péssimas lembranças.
2: Bom, deixa eu perguntar pra vocês uma coisa. Tiraram o Fuca do Pretinho do estacionamento?
7: Não.
2: Como não? Claro que tiraram.
7: Tem não,
2: que tirar.
7: Tá ali?
2: Tá ali?
7: Claro.
8: O básico então, não dá pra ver mais.
7: Eu ia inclusive perguntar se nós não podíamos ir sexta pro show do Pretinho com ele.
5: Submarino claro, do Pretinho.
7: Pode. Pode mesmo?
2: Pode, óbvio, pode, claro.
3: Mas ele tá pegando só no tranco, cara.
7: É sério?
3: Se tu parar nas...
2: Não, é verdade. Não, deixa eu te falar uma coisa. Não é verdade. O Fusca do Pretinho está nos trinques. Ele saiu de um período de recuperação terapêutica lá no nosso amigo Fossá, Júnior Fossá da One Stop.
7: Olha só, bicho.
2: O Fuca do Pretinho tá nos
7: cascos. A informação. Cara. Sexta-feira nós vamos de Fuca, então.
3: Vai indo.
2: Pra onde é que é?
7: É em Novo Hamburgo, no boteco?
2: É, Novo Hamburgo vai chegar no mínimo até Esteito, chega bem. Esteito chega bem, Sapucaia já começa a dar uma certa, um certo terror. São Leopoldo, estamos quase entregando os tacos. Daí chegamos a Novo Hamburgo, não dá nada. Vamos lá que vai dar tudo certo.
9: Lembrei uma época que eu ia pra faculdade de Fusca com o Fernando Zanuso pra jogar bola.
7: Marcos Zanuso,
3: boa madrugada. Zanuso,
9: abraço pro Zanuso. A gente passava no posto, eu abastecia R$10 no Fusca do Zanuso. E a gente ia pra Unicinos jogar
3: futsal. Lá ele ficou estranho.
5: No carinho.
3: Mas tem que ser 10 no Fusca do Van.
5: Tava a mãozinha no carinho. Fazia aquele negócio. E eu trocava as margens do Fuquinha.
7: E o capô, do Zanuso pedindo mangueira.
2: Vamos dar aqui nos destaques do Pretinho Básico para este fim de tarde de terça-feira para Zagonel, as melhores soluções em duchas e torneiras, arroba Eletro Zagonel nas redes sociais e Redmac, tudo para construção, reforma e decoração. Redmac, a gente é de casa. 21 de julho, aniversariante desta edição, deste episódio do Pretinho é Adriano Varela de Matos, o Dex. O Dex é tatuador de Canoas e está fazendo 38 anos. Parabéns aí, Dex. Saúde e muitas alegrias na vida.
3: Grande abraço, muito obrigado.
2: Grande abraço. Homem é preso por vender caipirinhas a R$8.000 no Rio de Janeiro.
7: Porque não basta enganar, tem que chinelear, tá?
2: Tem que chinelear.
7: Na praia de Copacabana, um rapaz chamado Wellington, ele foi preso por vender duas caipirinhas por R$8.246.
2: É duas, então não é uma.
7: Duas.
2: Ah, não.
7: Tá, mas então era com gelo.
2: É, não. Aí mudou, é 4 mil cada uma.
7: O famoso golpe da maquininha, onde o vendedor alegou que eram R$80 que ele estava passando e o francês estaria se confundindo na conversão, passou com 8.246, o que ele achava que era 82,46. Além disso, ele tentou realizar outros pagamentos na sua maquininha, totalizando R$20.000. Estas compras foram recusadas. A denúncia chegou à Delegacia de Atendimento ao Turismo, que retornou ao local onde o francês adquiriu as caipirinhas e, entre aspas, né, olha o azar, mas olha a sorte, o vendedor ainda estava lá e foi reconhecido.
2: É burro!
7: Então, a Polícia Civil...
2: A lei de bandido é burro!
7: A Polícia Civil do Estado do Rio de Janeiro já deteve a vítima em flagrante para pagar pela pena de ter...
8: A vítima não, o bandido.
7: O bandido,
9: perdão. E disse que o policial chegou lá na tenda lá da caipirinha, aí chegou lá, tinha um espelho, aí o policial se viu.
8: Foi ali que ele se viu. Não, mas sabe que tem uma coisa, cara, que é essa tenteada aí, ó, da gente não olhar o quanto tá pagando, muita gente não olha, cara.
7: Pô,
8: é
7: verdade.
8: E outra, tem gente no Rio, nessa muvuca aí, que ele tira o teu cartão e te dá um cartão que não vale
2: isso aí,
8: nada.
2: Isso aí, e outra, às vezes ele pega o teu cartão, leva lá pra dentro pra fazer o pagamento, troca, clona o teu cartão e te devolve.
8: Exatamente.
2: E outra que acontece no Rio de Janeiro também, o cara cobra o quanto ele acha que tu tem de dinheiro.
7: É.
2: Se tu é gringo no Rio de Janeiro, cara, é muito provável que tu vá tomar uma rasteira. Em algum momento tu vai tomar uma rasteira.
9: Tem uma coisa complicada de alguns lugares turísticos que a gente vai no Brasil, que
5: o atochador,
9: né?
2: Que é o quê, Jory?
9: O atochador, né? O cara aquele que fica tentando te... Sabe aquele cara da pulseirinha em Salvador?
2: Sim.
9: Que quer te botar a pulseirinha. Não, só botar uma pulseirinha, um presente aqui, daí o cara, tu bota a pulseirinha ali, aí ele te cobra R$200 pela pulseirinha. Sabe, o cara que quer pegar o turista distraído, assim, e tal, o cara vai distraído e toma uma ruim, assim,

0: Amarelo pro Ivan. A próxima gracinha é vermelho e aí vai curtir o
1: teu. Eu tô atravessando dois países e eu tô.
0: Não, tu não tá atravessando amarelo dois países, tá atravessando de um país pro outro. Pode dar o vermelho agora. Agora é hora do vermelho, pode dar.
2: Não, é que o delay não tem como. O delay é imbatível.
0: É.
2: Eu tava ouvindo no fundo, quase um minuto depois, o fala, Ivan.
0: Certo.
2: Então não tem como. Obrigado, tem obrigado, como. Ivan. Obrigado pela tentativa.
0: Vai um abraço pra ti.
2: Hasta boa logo.
0: Viagem aí.
2: Últimas tomara palavras, Ivan.
0: De salvar a vida, Ivan. Tá bom, ele saiu fora. Tá
2: bem. Até chegar.
0: Ó, oh, geração Z muda a forma de dividir a conta e aumenta dívidas entre amigos.
2: Qual é a geração Z, Gomes?
3: Ai, meu Deus do céu. Tá no grupo, eu mandei no grupo.
2: Tá, mas dia. E a nossa audiência não tá no grupo.
3: Não, mas
2: né?
3: A nossa audiência já sabe. Quem não sabe somos nós.
2: E se
3: sempre.
2: A pessoa começou a escutar o Pretinho Básico
3: eu
2: hoje?
3: Não sei.
0: Cara, seria mais fácil só tu dizer. Geração Z é quem nasceu de tal a tal.
3: Mas é que o enredo é mais legal.
0: Bom, também é verdade.
3: Tem um estudo que analisa os jovens, que é a plataforma Zelle, que mostra que 76% da geração Z nunca foi totalmente reembolsado depois de adiantar despesas em grupo. Vamos ser sinceros, né? Todo mundo que tem entre 18 e 25 anos ali, que é quando tu começa a sair para um barzinho, para uma balada, fazer uma festa, uma noite, tem sempre um amigo que tem um pouquinho mais de grana que o outro, ou um amigo que está mais pelado determinado mês, e o outro diz, não, eu te apoio, eu te ajudo, eu te ergo, eu te adianto. Não sei como eram as negociações de vocês com os amigos de vocês, mas essa é a geração que menos paga as suas dívidas. Eles não estão preocupados em honrar os seus compromissos financeiros. 55% disseram que a situação das dívidas gerou conflitos e abalou amizades. 47% se endividaram para cobrir gastos que os amigos fizeram eles ter.
2: É, tem os amigos Miguel também.
3: 18% levou até um mês para pagar. 10% de 2 a 6 e 11% ficaram mais de 6 meses sem quitar a dívida.
2: Essa coisa do rachado, coisa de grana, eu me lembro quando eu comecei a namorar minha mulher, cara, ela já tinha um poder melhor do que o meu, porque eu tinha zero, né?
3: Daí não era muito difícil,
2: qualquer
3: né?
2: Qualquer coisa que ela tivesse, ela tinha mais que eu.
3: Não, aí, todo mundo tem zero, tem o dobro, né?
2: Aí eu rachava um apartamento, eu e mais dois parceiros ali na João Pessoa. E uma vez ela tinha inaugurado em Porto Alegre um lugar top, assim, que era Roda Pizza, uma coisa assim, que era um rodízio, primeiro rodízio de
3: pizza. Roda Pizza.
2: Cara, era caríssimo. Caraca, o troço, caríssimo. Aí tô eu e esse meu amigo, né, carioca, que não tomava chimarrão, aí eu vi que o carro encostou na frente do nosso prédio, assim, e eu olhei e digo, pá, ele disse, né, pá, tuas amigas, aquela ali, ó, tuas amigas, eu olhei assim, tava ela dentro do carro da amiga dela, e eu passei o chimarrão pro Pedro, deixei com ele, né. E ele ficou com o chimarrão ali na mão, assim, e ela chegou, oi, Neto, tudo bem? Eu digo, ô, tudo bom? Eu tava fazendo uma balaquinha ali. Oi, tudo jóia? Seguinte, a gente vai se encontrar lá no Roda Pizza hoje de noite, não tá afim de pintar lá? Aí deu um tempinho, assim, e ele tá do meu lado com aquela cuia tentando tomar um mate, fazendo que tomava um mate, assim. Eu digo, pá, não vou poder pintar lá, eu tomei sem tempo. Quando eu disse tomei sem tempo, ele assoprou o chimarrão. Saltou, sem tempo, bom que pros, mais tempo é tempo. Não temos a grana.
0: Tempo sobra. Mas só lembrando, a geração Z é a geração que nasceu de 97 a 2002. É isso, né?
3: Ah, isso.
0: Tá, então... É quem tem 30 anos, né? Quem tem...
4: Mas é só esse intervalo de tempo
2: não,
4: aí?
2: Não.
0: Como não? Ah,
2: agora sim.
4: Vamos lá. Eu achei que era mais tempo, mas era maior essa geração.
3: É, 2012, né? 2002.
0: Ah, 2012. Ah, tá. 12. Verdade, 2012, tá certo.
4: É uma galera que tem de 19... Não, de...
3: Não, a galera que tá no mercado de trabalho dos 18 aos 27, 25 anos. É essa galera aí.
2: É o Vini.
3: Quem tá mais perto dos 30 são os millennials, que é a minha geração. O Vini é o último dos millennials. A gente já falou algumas vezes aqui no programa.
2: Eu tenho 28.
3: Ele é o último.
2: Vai, tá nome
3: a partir dos 27 é a geração Z.
2: Na minha palestra.
3: Toda inclusive. Vez que a gente pensar na geração Z no programa, é do Vini pra baixo.
4: Do Vini pra baixo.
3: É a geração Z.
2: Os últimos dos millennials, minha palestra aí.
3: É a minha palestra. O último dos millennials.
0: Os últimos dos millennials.
3: Millennials somos eu, o Vini, o Léo.
2: O Gordo.
3: O Léo. Nós somos os millennials. O Natan é a geração Z. Eu tenho 34.
2: 34?
3: Faz 35 daqui duas.
4: Eu sou.
3: Daqui 10 dias.
4: Eu sou dessa time aí também, então. 38?
3: 38, tu é geração
2: Z.
3: Tu é millennial.
2: 38 não é idade, é calibre.
0: Peraí, Gomes, só um pouquinho. Informação.
3: Informação.
0: Tu és leonino, Gomes?
3: Sou.
2: Nós somos, eu sou
3: mais. Faz aí o.
2: Muita coisa.
3: Faz o leão pra nós.
4: Baixa.
3: Uau!

0: Por isso que o Rafinha disse que gosta de ver leão quando transa.
1: Qual é o teu aniversário, Rei Leão?
2: 2 de agosto. 2 de agosto. Ah,
3: sou 15. É. Tu é o quê, né? Tu é leão 15, também, né?
2: 15 de agosto.
3: Eu sou aquário, né? Eu sou aquário.
4: É, até diferenciado.
0: Tu tem aquário em casa?
2: Tenho.
0: Quero botar minha enguia dentro.
4: Nossa.
1: Meu Deus. Deus. Não era essa a pergunta?
0: Não era?
1: Não?
2: Ah, desculpa, não. Gente.
1: Era uma piada antiga. É.
4: 6h21, geração Z, já falei. Cliente depreda lavanderia após roupas saírem da máquina com mau cheiro.
2: E eu gosto quando a notícia é pertinho da gente, tá?
4: Onde foi?
2: Blumenau.
4: Blumenau.
2: Aqui em Blumenau, uma moça foi até a lavanderia.
4: Uma moça!
2: Foi até a lavanderia e aí quando tirou as suas roupas da máquina, não gostou do cheiro que saíram as roupas. E aí o que ela decidiu fazer? Decidiu reclamar? Não, ela decidiu começar um ataque de... Sabe o Dia de Fúria, o filme aquele? Ah. Foi o que ela começou a fazer na lavanderia de Blumenau. As câmeras de segurança flagraram, só tinha ela e uma outra pessoa dentro. Eram aquelas lavanderias semiautomáticas. E o mais engraçado é que a outra moça que estava lavando as suas roupas também, estava ali dobrando as suas roupas para levar embora. Ela não move um músculo. Ela segue dobrando as roupas ali, calmamente, enquanto a outra vai destruindo a lavanderia.
1: E depois que ela destruiu, ficou cheirosa a roupa dela?
2: Não, não ficou. Pelo contrário, ela vai ter um prejuízo bem, digamos assim, bem fedorento, de R$5.000, né?
1: Caraca.
2: Foi, foi o que custou a roupa lavada dela.
0: Esse é o ritmo, tá legítimo caso.
4: Compra uma máquina nova e bota em casa.
0: Com é o legítimo caso que o ditado aquele, né? Roupa suja se lava em casa, vale a pena, né?
4: É. Verdade, hein, Diori? Tá vindo bem o Diori, hein?
1: Não, e essa época do ano agora, com essa umidade aí, cara, não é fácil secar uma roupa,
0: é,
1: né?
0: Ruim. Putz! É verdade, é verdade. Mas, cara, imagina a semana que tava tendo essa figura aí pra ela fazer isso aí depois de lavar as roupas.
2: O que que aconteceu na vida dela pra ela se irritar com a roupa fedorenta?
1: Não foi a roupa, né?
0: Pro cara quebrar a lavanderia tem que estar dando muito errado. É, tem que estar tudo muito errado.
4: É verdade. Ó! Oh! Mulher é demitida! Ah, eu só queria saber o nome da empresa. Mulher é demitida e solta fogos de artifício em frente ao local de trabalho para comemorar a saída.
2: Ah, isso aí
4: é o nome da empresa, hein?
1: Botar fogo em alguma coisa, teve uma colega.
2: Um solta um fogo de artifício, né, Neto? Outros colocam fogo na tocha.
0: Outros empinam pipa.
1: É isso. Tocha olímpica. Acontece.
2: É uma empresa de telemarketing em João Pessoa.
4: Correto.
2: Tá? E uma ex-funcionária chamada Tatiara, porque foi ela que divulgou, tá? Por isso que eu... ela compartilhou nas redes sociais. Eu consegui, era o vídeo dela, fui demitida. E aí ela levanta um fogo de artifício assim, o logotipo gigante da empresa atrás dela assim, e começa o tá, tá, tá, tá, tá, tá. E aí a galera da empresa meio que vai ver o que aconteceu e tal, e ela, fui demitida! Então...
3: Imagina a felicidade dessa mulher.
2: Imagina o quão ruim não era o ambiente corporativo dela,
0: imagina,
2: né?
0: Grande abraço pro Nelsinho que tá na nossa escuta aí.
1: Grande abraço, muito obrigado.
4: É? Quem é o Nelsinho?
0: Nelsinho, um bruxo aí, amigo.
4: Mas o que o Nelsinho tem a ver com isso?
0: Não, é só pra aproveitar o gancho aí do fogo de artifício.
2: Ah, tá.
0: É um cara que lidava com muitos fogos de artifício na infância.
2: Ah, e aí,
0: Nelsinho.
2: Ah, tá. E o que aconteceu com ele?
4: Nada, chegou a me dar um ruim agora.
2: É, me deu um ruim também.
4: Me deu um ruim,
2: esse bem nome, ruim. Esse nome...
4: É, não era o momento.
2: Não era o momento de usar esse nome.
1: Timing, porra! Com esse nome a gente não brinca, Jorge.
4: Especialmente com um assunto como esse em associação, né?
0: Perfeito, perfeito.
2: Como é bom quando não é o cara.
4: É muito bom, né? Quando
2: é gostoso, vou te falar.
4: Até porque eu sei que não era isso que o Jorge queria sugerir.
2: Jamais.
4: Mas esta empresa que é gerida por este senhor chamado Nelson.
0: Tudo é do
4: Nelson. Ela é um exemplo de gestão de empresa, né? Uma empresa onde as pessoas querem e desejam trabalhar.
0: É que quando tu vê uma pessoa sendo demitida e soltando fogos de artifício, Alexandre, tu tem que agradecer por tu estar na RBS, né?
4: Bom, aí agora tu limpou a tua barra.
2: Grande abraço. Isso é verdade.
1: Agora dá pra ver.
2: Que bom que ele tá nos ouvindo.
1: Que bom que ele tá ouvindo.
3: Agora não fosse cagalhão. Isso é importante.
4: Não temos o nome da empresa, obviamente.
2: Temos, eu que preservei o nosso processo.
4: Tá, mas é público? Já foi divulgado?
2: Não, no vídeo dela tá, mas aí quem responde é ela, né?
0: Tá, mas não tem notícia publicada com o nome da empresa?
2: Tem.
0: Tem?
4: Então já era, já foi.
2: Assume esse processo pra nós, Gomes.
1: Não, eu não vou assumir.
4: Não, não precisa assumir.

0: Eu não botei o vídeo. Já tá, eu não botei o vídeo da guria quebrando tudo em Blumenau, porque Blumenau é pertinho, vai chegar nela.
1: Ah, mas é. Bom, mas
2: se não chegar por nós, vai chegar por alguém.
1: Só tá nós aqui, Gomes. Vai, ah, fala.
0: É... Não, não, não. Aqui só nós. Tem um milhão de pessoas ouvindo isso aqui. O Ivan tava hoje no. Tava no Puerto Madero hoje e foi reconhecido por 3, 4 pessoas.
2: É. Não, tá certo, tá certo. Eu tô contigo. Tá, se certo. Tu, como produtor,
3: eu falaria optou
2: por não divulgar, então nós não vamos divulgar. É,
0: tu
2: não,
0: tem... então amanhã tu produz, Jory, tá? aí tu fala o que tu
2: lembrando...
0: quiser.
2: Tá louco pra se enredar, Jory.
1: Lembrando que tu tem todo o respaldo do Fetter. É,
0: não, eu tomei, todo. Eu tomei só 2 processos e eu só perdi 1.
1: É, qual foi o que tu perdeu?
0: Eu não posso falar, eu perdi, né, o idiota.
3: Ah, não pode falar.
1: Tá, fala o que tu ganhasse, então.
0: Não, eu ganhei um que um convidado nosso criticou um restaurante. Um convidado nosso veio e criticou um restaurante nominalmente. Aí a gente ganhou porque não foi a gente. Porque sim, foi o convidado que veio, tá, e criticou. Certo. Falou nominalmente do restaurante. Ah, o restaurante queria direito de
1: mas
0: resposta.
1: Mas melhorou agora já esse restaurante.
0: Melhorou, pior que também. Eu fui lá esses tempos, inclusive. Não sei se eles lembram de mim. O segundo eu perdi porque era exatamente isso. Não devia ter dito um nome.
3: Ah, foi por causa de ler nome que tu perdeu o processo?
0: Por causa de ler nome. Sabe isso que tu acabou de fazer? Dando nome numa pessoa, foi isso.
1: Não, e olha que tu nem leu, né? Tu falou porque
2: só
1: tu quis.
2: E o processo é diferente.
0: É.
2: Literalmente é outro processo.
0: É outro processo.
3: Que loucura, né?
0: Era uma notícia pública, mas eu li o nome da pessoa. Então, às vezes, eu não boto vídeo, eu não boto a imagem, eu não boto isso, porque já perdi um.
1: Mas por que tu não falou isso no início, antes da gente ficar enredando?
0: Porque eu já falei várias vezes, isso vocês esquecem.
3: Tu és um cara responsável, cara.
0: Não, eu só tenho medo de ser demitido, Jory. É só isso, eu tenho filha, eu preciso pagar conta.
1: Mas a gente não ia deixar de ser demitido.
0: É, é, fala isso, até dá no rabo do cara.
1: Aí tu liga e ninguém atende.
0: É isso, é isso.
2: Essa frase, ela me pega muito. Eu tenho um trauma com essa frase. Qual? Eu tenho medo de ser demitido.
0: Eu tenho,
2: também,
0: Alexandre.
2: Pode ser dita de outra maneira.
0: Qual?
2: Tenho medo de perder meu emprego. Ou de outra maneira ainda, eu só quero garantir o meu emprego. Eu tenho um trauma com essa frase.
0: Por que, Alexandre?
2: Porque numa troca de gestão aqui nesta empresa, o cara que era meu chefe saiu e entrou um outro chefe. E porra, e o cara do meu chefe anterior, a gente vinha performando muito, muito, muito bem, como sempre. Aí entrou essa nova gestão. E aí eu perguntei pra nova gestão: e aí, nova gestão, quais são os teus planos pra gente seguir mantendo esse nosso desempenho e performance e tal? E aí ele me responde o seguinte: cara, eu só quero não perder o meu emprego.
0: Bah.
2: Aí ali. Bah. Começou errada a relação e acabou perdendo o emprego anos depois.
1: É, isso aí.
0: Não adiantou porra.
1: Eu sou jovem, mas ainda era mais jovem ainda, começando no mercado de trabalho. Se apresentou uma situação. Se apresentou uma situação na emissora onde eu queria fazer uma coisa X. E a empresa falou: não, tu vai fazer Y.
3: Hambúrguer.
1: Mas eu tô fazendo X muito bem. Não, mas tu vai fazer Y porque a gente não tem espaço pra que tu faça X.
0: É.
1: Aí eu falei: ou eu faço X ou eu saio.
0: Grande abraço.
1: Grande abraço, Vini Moura.
0: Muito obrigado.
3: Rimos todos e fui demitido.
0: Tem medo, velho.
2: Ah, tem um momento na carreira profissional do cara que o cara pode fazer isso. É. E não é com 2, 3
0: não,
2: anos.
0: Não,
2: cara.
0: E pra nós, não,
1: eu tinha 17 anos, Alexandre.
2: E fugiu de casa.
1: Eu tinha 17 anos.
0: Mas hoje tu nos contou uma história corporativa também, que tu fez uma pergunta pro alto escalão.
1: Fiz. E o Alexandre tava envolvido. Tá, mas não dá pra falar no ar.
0: Não, não dá, não dá.
1: Dá pra falar no ar.
2: Ah, claro que dá.
0: Não dá, não dá, não dá, não dá.
1: Não dá, não dá. Mas era uma reunião. E de fato, né, Rafa? Não
0: era uma reunião delicada.
1: Uma reunião delicada
0: com,
1: e eu...
0: Com pessoas de alto escalão.
1: Com pessoas de alto escalão e eu...
2: Pô. E outras de baixo calão.
1: E outras de baixo calão. E eu ali, muito preocupado com o Fetter, fiz uma pergunta que não ficou muito legal na reunião.
2: Eu tava na reunião?
1: Não, tu tava. Não, só que tu tava disso. Por vídeo na reunião.
2: Ah, eu tava por vídeo.
1: Por vídeo na reunião.
3: Cara, só saber o que é isso aí, meu
2: filho. Eu também, bota no grupo depois pra gente.
0: Bota, eu vou botar aqui.
1: lembrei do cara que foi ligar pro parceiro dele, ligou pro chefe sem querer, e o chefe atende e ele diz: e aí, seu merda? E o cara disse: pois não, sabe com quem o senhor tá falando? Aí ele viu que era pela voz, era o chefe dele. E ele disse: tu sabe com quem tu tá falando? E o chefe: não sei. Pi, pi, pi,
3: pi. Então vai descobrir.
2: Olha, Neto, eu vou te falar uma coisa, Neto. Reza a lenda que isto deu-se aqui dentro dessa empresa.
3: É, eu ia dizer, eu já ouvi essa história.
2: Foi aqui dentro da empresa.
1: Eu não quis falar isso porque o Gomes já foi processado outras vezes, então eu não... eu não dou nomes.
3: É, cara. Tá lá no grupo, Fer.
0: Botei no grupo, Fer.
3: Vou até ver.
0: Tem um outro colega meu lá da Rádio Gaúcha que ele sempre atendia o telefone e ele dizia que era o Charles ou o Diógenes. E aí, por quê? Porque não tinha ninguém com aquele nome. Então ele podia ser grosseiro, podia falar qualquer coisa pras pessoas.
2: Agora eu fui ver no grupo aqui, cara, e olha que coincidência. É o mesmo cara que perdeu o emprego.
1: Sério?
2: É o mesmo personagem, claro. Pelo amor de Deus. Vamos dar uma girada na mesa aí. 29 minutos para 7. Neto Fagundes.
1: Tô rindo até agora, mas olha, tu pensa que Neto, não tinha nenhum motivo para eu perguntar. Neto.
0: Não, Vini, estagiário, levanta a mão e pergunta para esse cara.
2: Tu fez a pergunta exatamente para a pessoa que tava fazendo o negócio acontecer.
1: Exatamente.
0: Cabe, tira uma dúvida.
2: Correu o risco de ser derrubado também.
0: É. A cara do Jory que não tá no grupo.
3: A gente vai falar.
0: Nós vamos te contar.
1: Nego velho tava esperando a hora da execução quando chega o padre pra ele: meu filho, vim te trazer a palavra de Deus. Aí o nego velho olhou e disse: pá, meu querido, nem perde teu tempo. Daqui a pouco eu vou falar direto com ele.
2: Ai, cara.
0: Ai, que loucura.
2: Daqui e tu, Jory, o que que tu tem pra nós aí, Jory?
3: Eu tenho um recado extremamente apropriado pro programa das 13 de hoje, mas eu vou ler às 18.
2: Boa.
3: Pro timing ficar perfeito, tá? Boa tarde, galera do PB, sou super fã de vocês, cara. Boa mas tarde. Acho que vocês deveriam tirar os destaques do programa.
2: Tá, vamos anotar, peraí.
3: Mano, pô, aí ele, eu tô lendo o e-mail aqui do Luiz, de Itapira, interior de São Paulo,
0: tá? A única parte que eu faço.
3: Mano, o produtor vai atrás da notícia, estuda a notícia e no final ninguém deixa o cara dar a notícia.
2: Aí, bom, tá... aí ele tem razão.
3: Cada frase vem uma piadinha diferente. O programa é de humor, mas uma piadinha a cada frase não dá, Feta.
2: Ah, tô contigo, irmão.
3: Dá uma segurada boa, cara, pelo menos nos destaques, vai só ele. Pra não jogar o trabalho do produtor no lixo.
2: Mas eu não sei se vocês perceberam, Jory, me conceda este à parte.
3: Por favor.
2: Não sei se vocês perceberam que desde ontem nós estamos com mais leveza na abertura dos destaques.
3: Inacreditável, Alexandre. É.
2: Não sei se vocês perceberam. Seria, se não perceberam, eu chamo a atenção de vocês.
3: Seria para o subconsciente?
2: Sim, não. O Rafinha em férias é o motivo.
1: Ah!
2: O motivo é o Rafinha em férias, porque ele tem que. Toda frase que é dita no programa, ele tem que falar alguma coisa também.
3: É isso.
2: Mas vocês já perceberam?
0: Não, pode ser, mas eu também acho que tem um negócio. Fetter, eu percebi uma coisa, estando desse lado da bancada, as pessoas me respeitam mais quando eu tô desse lado da bancada aqui.
2: Ah, então o problema é comigo, porque ninguém me respeita, né?
0: Não, não, pelo contrário, as pessoas te respeitam, Alexandre.
3: Te respeitam muito.
0: Não, mas é que tu entende, é que se tu acha que tu não é respeitado, tu tem que ir lá pro meu lugar lá pra tu ver como é que eles te tratam.
3: Se tu soubesse o que eles fazem com o Rafael Gomes, tu ficaria enojado.
0: É isso. Porque aqui, eu sei, né? Aqui todo mundo é obrigado a me olhar. Ali, às vezes, tá cada um olhando pra um lado.
3: É, mas na verdade,
2: isso tá é verdade.
0: Eu prestei atenção nisso.
2: Isso é verdade.
0: Eu prestei
2: isso
0: atenção
2: é
0: nisso desde ontem.
2: Isso é verdade. Por isso que a concepção desta bancada foi essa, entendeu? É um cara no meio e na frente todo mundo olhando ao mesmo tempo pra todo mundo.
3: Um cara no meio e os outros em volta fazendo sanduíche.
2: É como se fosse um U. E lá na ponta do U aberto, alguém, entendeu? Aí todo mundo se olha ao mesmo tempo.
3: Verdade.
2: U-tererê. U-tererê. Bota pra nós uma aí, Vini.
0: Uma história. Porque é o seguinte, tinha um brasileiro...
2: Agora tu tá nessa, né? Tu diz o que que é. É piada, é história, é caso.
0: Tem uma cartola.
3: É isso, tem uma cartola. É tipo a síntese noticiosa da antiga, né?
0: História.
3: Brasília.
0: História.
3: História.
0: Estados Unidos.
2: 1982.
0: Ohio. Tinha um brasileiro, um francês e um americano. Eles foram viajar pro Rio de Janeiro. O brasileiro é um famoso radialista.
3: Claro.
0: E aí, eles foram viajar. Estão no voo e do nada uma grande turbulência e o avião cai no meio da mata. Cara, um desespero, mas todo mundo ficou bem, graças a Deus, né? Os três vivos, salvos, mas perdidos no meio da mata. E aí começou a bater a fome, frio, fome. E aí o americano levantou o dedo e falou: olha, tem uma faquinha aqui na minha mochila e tem uma manha de sobrevivência que eu aprendi lá no meu país, que é cortar um pedaço da coxa. A gente faz um fogo aqui e come essa coxa, pelo menos vai matar a fome por um período. Aí foi lá, fizeram fogo, assaram a coxinha do,
3: do americano. Um
1: pedaço da coxa.
3: É. O americano cedeu a própria coxa.
1: Cedeu a própria coxa, sobrevivência, né? Pô. Desespero total. E comeram a coxa. No segundo dia a fome voltou.
2: O filme Sobrevivente dos Andes lá traz exatamente cenas assim.
1: Exatamente, né? A Sociedade da Neve. E aí, no segundo dia, bate a fome de novo e o francês disse: olha,

0: Lá na França, a gente tem a manha de cortar um pedaço do braço quando bate a fome assim. E aí foram lá, cortaram o braço do francês, fizeram no fogo, assaram, comeram. Brasileiro se deliciou, americano se deliciou, francês também. E no segundo dia sobreviveram. E aí veio o terceiro dia. E a fome, cara, começou a bater de novo. E aquele desespero. E aí o americano e o francês olharam o brasileiro, né?
1: Chegou a tua vez,
0: cara.
1: E agora?
0: E aí? Dá teu jeito, né, irmão? A gente tá aqui, já tiramos a coxa, o braço, agora é contigo. Aí o brasileiro arriou as calças e botou o negócio pra fora. E aí, tá. E aí o americano já falou: opa, linguiça calabresa. E o brasileiro falou: não, não, é mamadeira.
2: Não.
3: Não
2: é possível.
3: Que coragem!
2: Não é possível. Eu já imaginava que pudesse terminar assim, mas ao mesmo tempo pensei: não, ele não vai fazer isso.
0: Não pode ser isso.
2: É claro que não.
0: 6 horas da tarde.
1: Ah, olha. Hoje é mamazinho, todo mundo pra cama.
2: É dedeira. Ai, cara, sério. Ai, lembraram-me mais tarde.
0: Ai, quer lembrar disso mais tarde,
2: bicho? Não, é que apareceu uma mensagem aqui na minha tela aqui. Ó, deixa eu fazer um pedido de doação de sangue rapidamente aqui pra nossa audiência. O Arnaldo, Arnaldo!
0: Pode isso!
2: Veio nesse canhão de audiência pedir doação de sangue pro pai de um amigo. Ele precisa urgentemente. É o Carlos André Lindner, que tá precisando de muitos doadores de sangue. E não há limites de doadores, tá? Cada doação pode fazer a diferença e ajudar a salvar a vida do Carlos André Lindner no banco de sangue do Hospital do Coração do Rio Grande, na cidade de Rio Grande. Aqui em Rio Grande, no Rio Grande do Sul. Horários das 8 às 11h30 da manhã e das 2 às 5h30 da tarde. Ao doar, informe o nome: Carlos André Lindner, e o tipo sanguíneo é O positivo e O negativo. Peço de coração que, se puder falar pedindo a doação, faça esse gesto de amor. Se não puder, por favor, compartilhe a publicação para que este alcance o maior número possível de pessoas, para que esta publicação alcance o maior número de pessoas. Agradeço imensamente. Paraná. E, pô, na verdade é o filho, cara. O Arnaldo é filho do Carlos André Lindner. Então, vamos fazer esse gesto de amor e solidariedade aí para um filho salvar a vida do pai. Mais uma giradinha na mesa. E tu, Gomes, não é porque tu tá aí na posição do âncora que não tem nada para botar para nós, né?
0: Trabalha.
2: Bota uma para nós aí.
0: E agora, Alexandre? Deixa eu ver.
2: E agora?
0: Não, vou achar, não tem problema nenhum.
2: Não vamos ter, né? Mas
0: vamos, se não tiver, também não dá nada. Vamos ter sim.
2: Ai, paizinho.
0: Ai, sim. Alexandre.
2: Pois não.
0: A de 6 não fez nem cócegas.
2: A de 6?
0: É.
2: Tá.
0: A de 10, eu senti uma coisa.
2: Tá.
0: A de 14, doeu. Tá. Quando soco assim, muitas vezes machuca. A de 18, doeu também. Mas a de 22 me fez chorar. Agora a de 26, Alexandre, doeu também. Tá. Mas eu já tô acostumado, pode vir de 30. Tô falando de Copa do Mundo.
2: Eu tava ligado.
0: Beijo pra você, sou fã pra caralho, sem dúvida, sou a minha melhor companhia. Aliás, Fetter, passei o dia hoje curtindo a tua chocalhada no Spotify.
2: Ô, lista gostosa, é uma lista gostosa.
0: Um gênio.
2: Que isso. Um
0: beijo pra mim.
2: Ele é o Magno Lima que criou o nome Socalhada, eu só coloquei o nome numa lista cheia de música boa para tal.
0: Um beijo pra minha esposa, Rafaela, te amo, meu amor. Diz o Roberto de Porto Alegre.
2: Valeu, Roberto. Valeu, Rafaela. Queridos, obrigado pela audiência. Tem um sincericídio aqui, posso ler?
0: Boa.
2: Pode. Boa tarde, pretinhos. Vem aqui um bom sincericídio. E, Fetter, eu vou te aliviar, pois o pessoal do programa já pega pesado contigo. Eu tô falando, um dia vou me dar de mão aberta aqui. Cuida que o Sandrinho um dia vai te enrabar.
0: Não é verdade.
2: É novo? Acho difícil.
0: É no sentido bom ou ruim?
2: Não, eu acho que é no bom. Quer dizer, não sei se tem bom pra isso.
0: Né? Não sei. Claro que tem.
2: Quem goste. Né? Não sei.

0: Segurada, gordo Léo, cala a boca, não precisa ir em todas, não tem que interromper toda vez com as tuas piadinhas, muitas vezes engraçadas e outras tantas sem a menor graça.
1: Olha só.
0: Gordo Léo, você não é genial. Só sabe copiar os personagens que você faz. Quando você criar um personagem de qualidade e autoral que tenha graça, aí sim você será genial.
1: Ainda bem que ele não tá no ar, senão era depressão.
0: Acho que é o momento de eu corrigir o nosso ouvinte aqui, que eu não sei nem o nome ainda, mas o querido Léo Oliveira, desculpa discordar de ti, é um gênio.
1: Eu também acho.
0: Ele próprio criou o Ivan e o Palhaço Maionese, entre outros grandes personagens criados pelo Léo. Gomes, me apresenta o cara que disse que você é engraçado e comediante.
1: Bah, esse cara ele gosta.
0: Esse cara tá precisando de ajuda. E outra, fala pro Sandrinho que eu tenho uma mamãe solteira que é uma delícia pra apresentar pra ele.
1: Mãe solteira é comigo mesmo.
2: Bom, o cara é teu fã, teu hater.
1: Eu não entendi.
3: Ao mesmo tempo.
1: Ele deu corda pro personagem.
0: É que talvez aqui nós tenhamos uma informação muito importante.
1: Qual?
0: Talvez ele não saiba que o Gomes e o Sandrinho são a mesma pessoa.
1: É possível.
3: Quem disse?
0: O quê?
3: O cara
1: disse. Não, eu sou só uma pessoa dentro de outra, Alexandre. Tá tudo bem comigo. Aliás, eu tô com saudade tua.
0: Tá bem, daqui a pouco passa.
1: Comprei um carro, lembrei de ti.
0: É mesmo? Que carro tu comprou?
1: Um Polo cor de tijolo.
0: E por que que tu lembrou de mim?
1: Porque tu gosta de carro? Tu não gosta de carro?
0: Mas negócio de tijolo. Cor de tijolo, eu não sei se eu ia gostar.
1: Né, que às vezes engata a segunda e escapa, eu lembro de ti.
0: Sério, cara. É muito difícil desengatar a segunda do Polo.
1: Ah, eu te mostro. Ah.
0: Rafinha, eu descobri o motivo da sua dor lombar. É de tanto carregar o peso do seu ego.
1: Esse cara aí.
0: Cara, eu gostei desse magrão, hein?
1: Mais
0: eu gostei
1: pesado
0: desse magrão.
2: Não, achei ele errado no Léo.
1: Ele pega bem pesado.
2: Eu achei ele errado no Léo.
0: É, eu também achei ele errado no Léo.
1: Eu que me foda.
0: Ah, mas tu ele deu corda. Abre a tua mente, Rafael Menegazzo. Dá uma estudada. Red Hot, Denzel e maconha não são as únicas coisas boas do mundo.
1: Dá uma estudada é foda.
3: Bah, então, ele pega estudado, muito pesado.
0: São as únicas pegou muito pesado. Boas ainda bem mundo. Que ele me aliviou.
1: Dá uma estudada é foda.
0: Porã. Chegamos no colaborador Porã. Agora quando você vem com vontade, o programa rende. Porém, ultimamente tá foda, irmão. O pretinho básico não é momento para reunião ou para dar bronca na equipe. Quando você participa, tenta focar. Tenta focar, pô. Tá. É só uma horinha, beleza? Beleza. Os outros integrantes eu mando outro dia pro e-mail não ficar tão grande. Um abraço, boa. João de Blumenau.
1: Ah, que medo que me deu.
0: Valeu, João. Obrigado aí, João.
1: Ah, na minha vez sou só eu que tô no programa. O Léo não tá, o Porã não tá.
2: E o Fedra ele aliviou.
0: E a minha ele aliviou.
2: Eu tenho outro sincericídio aqui quando tu quiser.
0: Pô, então engata.
2: Aqui, ó. De preferência ler no Pretinho das 18.
0: Perfeito. Acertamos.
2: Nesse vocês estão mais soltinhos. Ah. E antes de ler, quero dizer que amo vocês. Ah. Eu escuto todos os
1: vídeos. Aí vem ferro, aí vem ferro.
0: Isso aqui é pesado.
2: Isso aqui é só entretenimento.
0: Definitivamente.
2: Ah, o cara ele lavrou aqui. Fetter!
0: Puta, já começa assim.
2: Deixa de ser empata foda. Quando tu tá de ovo virado, acaba com a vibe de todo mundo.
0: Ah, não vou negar.
2: Te liga,
0: negar,
2: o mundo não gira em torno de ti. Ele não,
0: isso é certo, aqui. É claro que não.
2: Ele já arrancou nessa. Rafinha, assume que quando tu não é protagonista, morre de inveja. E daí ou tu faz tudo pra chamar atenção ou fica criticando todo mundo. Adams. Todo mundo já entendeu que o Fetter mudou a tua vida. Faz o seguinte, leva ele pra morar contigo e fica ainda mais tempo com as bolas dele. E outra,
0: gratidão é bonito, saber agradecer é bonito, e o Adams tem isso.
2: E outra, agradece todos os dias por ser ouvinte premiado, que privilégio. Gomes, assume que tu

0: acha um saco ser produtor do programa.
1: Não
0: que tu
1: acho,
0: acha
1: não.
0: Um, saca, um saca. Um saco quando ficam te fazendo pergunta que tu não teve saco de pesquisar.
2: Não sei! Ah, isso às vezes é verdade.
0: Léo, dá uma segurada. Não precisa criar 355 personagens pra bater o recorde do integrante que mais criou o personagem. Vini, dá pra ver que tu tem futuro, mas tu ainda tá conquistando teu espaço. Te dedica. Deixa a verdinha pra depois do programa. Tu fica lerdão no programa quando tá com ela na mente. Dá até vergonha.
2: É verdade, é verdade.
1: Magrão veio.
2: É essa fita verdinha que tu tá aí, ó.
0: É, pois é. Enfim.
2: Esse a gente conhece.
0: Lelê. Aí, a RBS deve ter um programa de 60 a mais e tu tá na cota. Não é possível um idoso cagar tanta tese pela boca e ainda continuar.
1: Tá na cota dos 60 a mais com 55.
0: Porã, nunca aparece no programa e quando aparece, a única coisa que faz é dar palestra sobre todos os assuntos. Vender ingresso de algum evento teu, contar piada sem graça. Neto, confessa que quando tá no programa tu só fica pensando, que porra eu tô perdendo o meu tempo aqui.
1: Eu acho também, eu também acho, pai.
2: Não é verdade, já falei pra vocês, pra abertamente, pro público que tá aqui, uma das coisas que eu mais gosto.
0: Olha como ele foi além. Jory!
2: Ah, tem o Jory no Cincinnati,
0: ele foi além. Nem pretinho tu é, então não merece licença.
2: Vai, me fudeu.
3: Eliminou,
2: eliminou,
0: Jorge. Rodaica. Ah, cara. Diva. Beijos, Gabriel e Machado.
2: Direito da resposta pro Alexandre, então.
1: Não, mas é Diva fazer o quê?
0: É, é ela, né? Desculpa, eu falei ele durante o e-mail. É a Gabriele Machado de Itajaí que mandou.
1: Puta, gênio. Ah, mas isso muda tudo de figura.
0: Por quê?
1: Porque eu tava achando já estranho um cara chamar uma mulher de diva.
0: Ah, faz sentido. Né? Mas poderia ser o Sandrinho.
2: Ah, eu acho as pessoas diva, Alexandre.
1: Divas.
2: Tu é uma diva.
1: Divas.
2: Tu é uma diva. Tu é uma diva. Tu é nossa diva. Ainda mais nessa foto.
1: O Fetter é diva.
2: Olha essa foto tua. Alô, aí, maionese. Essa foto tua que tá na live com os cabelos.
3: Com a regata da uma da tarde.
2: Os cabelos picotados.
3: Tu ainda tá com aquela regata, Alexandre?
1: Tô, cara, tô com aquela regata. Passei o dia inteiro com aquela
0: regata. Mas não tá com asa, né? Que regata puxa uma asa.
2: Não,
0: que...
2: Alexandre...
1: Não, regata não puxa asa, cara.
2: O Alexandre bota perfume. Perfume pra dormir.
1: Eu sou cheiroso. É,
2: ele é cheiroso. Ele bota perfume pra ir pra praia.
0: Como é que sabe?
2: Ah, eu conheço.
3: O comentário final.
1: O comentário viado de Sandrinho.
2: É, viado é tu.
1: Entre eu e tu, tu é mais
2: viado. Mas não é ofensa.
0: Não, mas eu não disse que é. Mas se nós for o casal, tu é a minha mulher.
1: Não, peraí, cara. Peraí, ó.
0: Quero ficar mais a boca.
2: Clá, clá, clá, clá, clá, clá.
1: Aí, 10 minutos, 11 minutos para 7. Sim, é clá, clá. Vamos fazer aqui aquele momento bonito de anunciar para a audiência do Pretinho de graça. 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
2: 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Ele gosta de quadrinhos, né, cara? Dá pra ver.
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2: Cara, vai vender isso aí rápido, cara.
1: Vamos fazer um rápido show no intervalo e a gente volta pra acabar o Pretinho desta terça-feira, dia 21 de julho. Já voltamos.
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0: E aí, Alexandre?
1: Opa, tamo de volta com o Pretinho Básico aqui na Atlântida. Briga, tava vendo um vídeo aqui da Babi.
0: Eu ia dizer, era a voz da Babi.
2: Mas eu também tava vendo ao mesmo tempo.
0: Não.
1: Pô, que legal.
0: E eu que abri o canal e saiu a voz da Babi, eu falei, que eu fiz de errado?
1: Que eu fiz de errado? Desculpa. Caras, deixa eu falar um negócio antes da gente ir embora aqui, mas a gente não pode ir embora sem falar. Aqui no Pretinho, a gente sabe muito bem, conhece o valor de estar perto, de fazer parte da rotina, de entrar na casa das pessoas e de criar conexão de verdade. 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

0: 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Tá na hora então de colocar a votação para craque do episódio. Redmac, a gente é do Sul, a gente é de casa, pode sair votando, meu compadre Neto Fagundes.
1: Cara, eu vou votar no Jorge Vasconcelos, né? Porque eu faço poucas vezes com ele, sou muito admirador dele. Pô, que isso, e é um prazer estar junto com um cara que tem tudo a ver com a gente aqui, né, cara? A gente se encontra nos corredores daqui, mas quando ele tá no Pretinho, eu acho que ele combina muito com o Pretinho.
0: É de casa, né? O Jorge é de casa.
1: Então, pô, vou votar no Jorge Vasconcelos.
0: Pô. Boa, boa, meu compadre. E tu, Jorge, vai em quem?
2: Cara, eu vou votar em ti hoje, Alexandre.
0: Ô, meu querido, que honra.
2: Eu vou votar em ti pelo seguinte, é porque do programa das 13 pro programa das 18, a gente deu um salto de qualidade muito grande.
3: É verdade. Né?
2: Tivemos muitos problemas com bateria e tudo mais, e tu
3: ganhou até amarelo.
2: Tu te recuperou lindamente, assim, cara, e foi uma baita astral aí. Parabéns.
0: Jorge, muito obrigado pelo reconhecimento. Parabéns. De fato, passei a tarde inteira envolvido aqui, empenhado em resolver esta questão do sinal e do áudio.
2: Foi?
0: Pra entrar com excelência.
2: Foi redondíssimo, redondíssimo.
0: Que bom, obrigado.
2: Faltou só tua imagem em vídeo aí pra gente ver a regata, né?
3: É, eu queria ver a minha diva.
2: A regata e a tatuagem, aquela coisa toda aí que a galera gosta. Né?
0: É que infelizmente daí não vai dar, né? Ou é uma coisa com excelência ou é duas meia boca. Aí eu vou optar por uma com excelência.
3: Diva de regata.
0: Clube de regatas. Tu, Vini Moura, vai votar em quem, Vini Moura?
3: Ah, eu vou votar no...
0: Não.
3: Que
0: não, tu vai votar.
3: É o microfone. Para, mas é que eu só abri minha boca aqui pra falar que eu vou votar na produção.
0: Certo.
3: Achei a produção bem...
0: Muito obrigado.
3: O Gomes tá numa baita semana... É, tu tá muito bem, cara. Tu tá muito
0: o
3: bem.
0: O Gomes tá se descobrindo, né?
3: Tá se descobrindo em outras áreas.
1: Eu tô me descobrindo.
0: Tranquilo. Tá se descobrindo um grande âncora, ancorando tanto o Bola quanto o Pretinho Base.
3: Obrigado. E vou falar, Gomes, eu precisava sair de férias falando isso. Tá muito bem.
1: Muito obrigado.
0: Legal.
1: Putz, é verdade, o Vini sai de férias. Não, para aí.
3: Cara. O resta um do Pretinho.
0: Quando é que tu sai, Vini? Hoje?
1: Agora.
3: Inclusive, eu já tô.
1: Metade do Vini
3: faz
1: já tá
3: 3 minutos. Faz 3 minutos que ele tá de férias.
0: Então amanhã eu e tu, Gomes. Eu, tu, Johnny.
1: E nada mais.
3: Não, mas é umas férias nada a ver, né, Alexandre? É só até sexta. Sabe? Segunda eu tô de volta.
1: Cara, pior que eu tiro férias daqui a pouco também.
0: Também.
1: Vou sair todo mundo.
0: Que loucura. Ah, mas é o que é, né, cara? As pessoas têm que tirar férias. Amanhã elas têm o direito. E mais do que o direito, elas precisam tirar férias.
1: Eu não acredito. Não, mas amanhã eu tenho uma surpresa pra ti, Alexandre.
0: É mesmo?
1: Só vou dizer isso, eu tenho uma surpresa pra ti.
3: Ele vai estar pelado no programa.
0: Eu também tenho uma pra ti.
3: Ele não vai ver a surpresa.
1: Não, para. Tu não tá entendendo o que a gente tá vivendo.
3: Tô com o troço zango com horário o programa. Tô com o troço encabeçado pra ti aí, mano.
0: Cara, tu vai ter uma grande surpresa amanhã, 1 da tarde.
3: Para!
0: Vota, Gomes, logo!
1: Eu voto em ti, Alexandre. Eu voto em ti. Gomes, porque eu quero que tu veja a minha surpresa amanhã.
0: Tá bem, mas tu sabe que o voto não vai garantir que eu não vá te fazer uma surpresa, não, né?
1: Ah, tu sabe que eu sou bem convincente quando eu quero.
0: É, tu vai ver. Então eu tenho 2 votos, o Jory tem 1 voto.
1: E eu tenho 1.
0: E o Gomes tem 1 voto também. Apesar do Jory merecer muito, assim como todos aqui na mesa merecem, o meu voto vai no Rafael Gomes. Muito
1: obrigado.
0: Porque, de novo, reitero, Rafael Gomes está num momento espetacular, se descobrindo âncora de programas de grande audiência.
1: E tem que ver nos bastidores também.
3: Dá pra ver que tem
1: o garotão tá voando.
0: Como é que é, compadre?
1: Dá pra ver que tem um troço crescendo no Gomes.
0: Tem um troço crescendo dentro dele.
1: Eu conheço vocês, velho. Eu não vou dar trela pra vocês.
3: Nos bastidores, o garotão tá assim, ó.
0: Como assim, Vini? Me traz essa informação.
3: Ah, eu vou parar por aqui, Léo.
1: Bota no grupo.
0: É mesmo, Não, mas eu não acredito. Eu acho que tu tá tirando uma onda com ele, porque eu conheço a humildade e a...
1: Inacreditável.
0: E a delicadeza do comportamento do Gomes.
1: Vou levar ele na ti.
0: A gente fica por aqui, agradecendo demais a tua audiência, brigadaço pela parceria. Uou! Pretinho Básico volta amanhã ao vivo, 1 da tarde, mas neste meio tempo pode consumir o nosso conteúdo de ATL TV, redes sociais do Pretinho Básico, redes sociais da Rede Underline Atlântida. Fazemos apaixonadamente conteúdo de entretenimento para milhões de pessoas. Yeah. Uma baita noite de terça-feira, um abraço, até amanhã, tchau.
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5: Muita atenção em pontos da Zona Norte com bastante água na pista. 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
2: Muito boa noite pra todo mundo, tá começando mais uma edição do nosso After ao vivo aqui na Rede Atlântida, pra todo o nosso sul do Brasil e pra todo mundão através do atlântida.com.br. Desejar muito obrigado pela sua audiência. Até às 8 da noite a gente vai destilando um monte de música boa. Aliás, essa aqui já começa assim, né, com o Somber e a música Back to Friends, de 2025. Aliás, o Somber que deve ganhar presente. A gente vai falar um pouquinho mais sobre isso ao longo desse nosso After.

Sonzeira de Somber pra gente começar a nossa edição do After dessa noite de terça-feira aqui na Atlântida, Back to Friends. Aliás, o Somber que já dominou o rádio, né? As paradas do rádio no último ano, especialmente depois que lançou essa música chamada Back to Friends. E por esse reconhecimento que ele foi, deve receber aí uma homenagem da revista Variety como Power of Young Hollywood 2026. Muito bom, hein? Parabéns, Somber.

0: pedido de ouvinte aqui pelo arroba Homem Silva nas redes sociais, Papas da Língua, pura ingratidão.
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0: 7h21, seguimos o nosso After por aqui, ao vivo na Rede Atlântida, até as 8 da noite. Agora tem Jack Johnson com...

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0: 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Vamos ao show do intervalo e daqui a pouco a gente já volta para a gente continuar ouvindo mais músicas por aqui. Lembrando que você pode pedir o seu som para a gente, tudo ali pelo arroba Omic Silva nas redes sociais. Omic Silva chega junto, manda seu recado para a gente e logo depois do show do intervalo a gente está de volta por aqui. E aí, certamente, a gente atende o seu pedido. Combinado?
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0: A gente segue com o nosso After ao vivo aqui na noite dessa terça-feira na Rede Atlântida. Depois do Charlie Brown, para começar o nosso segundo bloco de hoje aqui do After, a gente segue com o Didi Paris. Didi Paris, Sailor Song é o nome desse som. Pega sua música ali para mim pelo arroba Omic Silva nas redes sociais. Dá tempo ainda, até às 8 da noite é assim. A gente toca a sua música aqui no After.

0: aqui no After da Atlântida.
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0: 7 minutos, soltando para as 8. Dá tempo da gente tocar mais uma aqui. É a nossa última de hoje do After com Detonautas. Som ao vivo do Detonautas com a Vamos Viver.

0: Detonautas aqui na Atlântida, fechando mais uma edição do nosso After por aqui com a música Vamos Viver. Teve ainda nesse bloquinho Vitor Clay, Anjo Mulher, Didi Paris com Sailor Song. E a primeira desse bloquinho foi Charlie Brown Jr. com Senhor do Tempo. 4 minutos faltando pras 8. O After tá ficando por aqui mais uma vez, mas amanhã tem tudo de novo a partir das 7 da noite. Logo depois do Pretinho das 6, a gente entra no ar com o After entre 7 e 8 da noite. Uma horinha de música muito especial pra gente encaminhar a noite da Atlântida de segunda a sexta-feira por aqui. Então, muito obrigado pela sua audiência e parceria. A gente tem um encontro marcado ainda hoje, na noite da Atlântida, a partir das 11 horas, com o My Club, fazendo o aquece da madrugada da nossa audiência em todo o sul do Brasil com música eletrônica. Então, se estiver na banda, bota na Atlântida, que a gente vai se divertir juntos com o My Club às 11 da noite. Amanhã, 19 horas, tudo de novo no After. Eu chego um pouquinho mais cedo para Grande Porto Alegre, a partir das 3 da tarde, para o nosso Tá Vazando. Ou seja, a gente se encontra na programação aqui da Atlântida, ou ainda pelas redes sociais ali pelo arroba omixilva, O-M-I-K-Silva. Aliás, muito obrigado a todo mundo que colou hoje, pediu música, ajudou a gente a fazer a programação do nosso After por aqui. 3 minutos faltando para as 8, show no intervalo e a gente já volta.
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14: Estamos no ar com a trilha sonora oficial das suas noites aqui da Atlântida. Começa agora o ATL DJ pra gente tocar muita música. Eu sou arroba Guzanotto, obrigado pela sua companhia. Você que tá sintonizado ou conectado junto comigo. É um prazer ter você por aqui pra gente tocar muita música e seguir de sons por mais uma edição do ATL DJ. Você pode participar comigo também no arroba ATL DJ oficial. E antes de abrir de música, eu ainda quero convidar você pra agenda do final de semana. Sexta-feira eu toco no Café de la Musique em Caxias do Sul e no sábado, Noite de Culture, em Porto Alegre. Pra gente abrir de músicas,

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3: Lançada em meados dos anos 2000, esse som dominou paradas em diversos países, ainda alcançou o topo do ranking do Reino Unido e se tornou um dos maiores clássicos da house music comercial. O videoclipe também virou um fenômeno, sendo lembrado até hoje como um dos mais icônicos da história da música eletrônica. A gente abre o Memories com o som de Eric Prydz, chamado Call On Me.

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Steve Drum versus Dua Lipa, com a versão exclusiva do Adele DJ de Bomb versus Houdini. Pra gente fechar mais uma noite de sons, eu sou o @Guzanotto, estarei de volta na programação amanhã, a partir das 14h, e também siga online no @ATLDJOficial. Antes da gente fechar de músicas essa noite, eu quero convidar você pra agenda do final de semana. Sexta-feira eu toco em Caxias do Sul, no Café da La Musique, e no sábado em Porto Alegre, no Culture. Por aqui eu vou fechar de músicas com a Ella Langley, o som que tá no topo da Billboard. O nome da faixa é Choosing Texas. Uma ótima noite pra você e até amanhã.

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